0: 60%, dependendo da forma de pagamento. O objetivo é ajudar na recuperação financeira das famílias e reduzir os índices de inadimplência no país. E para atingir ainda mais pessoas, a partir do dia 26, trabalhadores poderão utilizar parte do FGTS para quitar dívidas do Desenrola. Os recursos virão do saldo residual liberado pelo saque aniversário do FGTS, como explica o secretário executivo do Ministério da Fazenda, Rogério Seron.
1: No dia 26 acontecerá essa liberação de recursos, então vai sobrar o saldo residual em cada um dos trabalhadores, o saldo que ele tem no seu FGTS. Aí esse saldo residual ele pode utilizar uma parcela para, se ele for um beneficiário do Desenrola, né, tiver uma dívida inadimplente e for renegociar, ele pode retirar 20% ou R$ 1.000, o que for maior.
0: O novo Desenrola atende 4 categorias: famílias, micro e pequenas empresas, pequenos produtores rurais e estudantes com dívidas do Fundo de Financiamento Estudantil. No caso do FIES, 34 mil contratos já foram refinanciados até agora, com desconto médio de 80%. Lembrando que quem quiser negociar deve procurar a instituição financeira onde possui a dívida ou acessar os canais oficiais de negociação dos bancos, participantes e parceiros. Reportagem Gabriela Noronha.
2: Direito à restituição do imposto de renda, fique atento.
3: Amanhã, a Receita Federal vai abrir consulta ao maior lote de restituição da história.
2: Serão beneficiados cerca de 8 milhões e 700 mil contribuintes, um total de 16 bilhões de reais em créditos.
3: O pagamento será realizado no dia 29 de maio.
2: Os próximos lotes de restituição serão pagos nas seguintes datas: 30 de junho, 31 de julho e 28 de agosto.
3: Para verificar se a restituição foi liberada, acesse www.gov.br/Receita Federal.
2: Um banheiro dentro de casa pode parecer algo simples, mas ainda não é a realidade para todos os brasileiros.
3: Para mudar esse quadro, o governo do Brasil faz a seleção de mais de 30 mil famílias que moram em periferias para construir ou reformar banheiros e oferecer melhores condições sanitárias para as pessoas.
4: A cearense Maria de Fátima mora com a família numa casa de madeira, sem rede de esgoto sanitário, no assentamento Dorotsteng, uma área periférica do Distrito Federal. Contando apenas com a aposentadoria do marido, a renda familiar é toda comprometida com despesas básicas, como remédios e comida. Aos 63 anos, ela tem um sonho: ter uma casa confortável e um banheiro adequado.
5: E quando a senhora tiver um banheiro assim bem arrumadinho, para tomar um banho bem gostoso?
6: Toma bem gostoso assim, sabe? Ficar ali dentro do banheiro assim e olhar assim para a pastilha do banheiro e dizer assim: como é que eu ganhei um tão lindo desse jeito?
4: A líder comunitária no assentamento, Rita de Cássia Correia, conta que das cerca de 750 famílias que vivem na região, pelo menos 300 estão em situação semelhante, sem dependências sanitárias funcionais. Foi ela quem teve a iniciativa de inscrever a comunidade no programa Periferia Viva Reformas, do Ministério das Cidades, que tem como objetivo melhorar as condições sanitárias.
7: Estou como liderança que acompanha o dia a dia das famílias. Quando você fala de um banheiro, elas veem isso: um vaso, um piso queimado às vezes, ou até mesmo de madeira, e uma torneira ou um chuveiro, é o banheiro. Quando você fala: não, mas você pode colocar um box, uma pia, um chuveiro, um forro, ela fala: não, isso é coisa de rico, isso aí não está dentro da minha realidade. É uma maneira de trazer dignidade e trazer autoestima, principalmente para as mulheres, né?
4: Mais de 1 milhão de pessoas vivem em situação sanitária inadequada em todo o país, segundo o IBGE. E o programa Periferia Viva Reformas é justamente para reduzir esses dados. Nesta primeira seleção, mais de 30 mil famílias de 130 municípios serão atendidas. Cada uma delas poderá receber até R$ 40 mil. Para custear a construção ou reforma do banheiro, como explica o secretário nacional de periferias do Ministério das Cidades, Vitor Araripe.
8: Esse programa funciona com kits. A gente tem vários módulos de kits, então kit para revestimento de parede, kit de piso, kit do banheiro. Então, do banheiro tem vários tipos de kits também, que são moduláveis a partir da demanda da residência dessa pessoa. Então, a gente tem esse limite dos 40 mil, que é a composição de vários kits.
4: Os contemplados pelo programa pagarão um valor máximo de R$ 400 pelo financiamento, o que corresponde a 1% do teto de R$ 40 mil. Já as famílias que recebem BPC, que é o Benefício de Prestação Continuada, ou Bolsa Família, ou ainda aquelas que morem em locais sob emergência ou estado de calamidade pública, não vão pagar nada. Reportagem Graziele Bezerra.
2: Para saber a lista dos locais contemplados pelo programa, acesse mapadasperiferias.cidades.gov.br e procure a aba Periferia Viva Reformas.
3: E a gente vai explicar mais detalhes sobre os programas do Governo do Brasil para melhoria das moradias dos brasileiros com o ministro das Cidades, Vladimir Lima, que está conosco ao vivo aqui no estúdio da Voz do Brasil. Boa noite, ministro.
9: Boa noite, Mariana. Boa noite, Luciano e a todos que nos ouvem.
3: Ministro, vamos começar explicando, então, como é que vai funcionar o programa Periferia Viva Reformas. Ele é voltado para quem, exatamente, e que tipos de reformas podem ser feitas com ele?
9: Mariana, antes de ir ao ponto e responder diretamente sua pergunta, é importante entender a lógica da política habitacional no país. A gente, com aquelas famílias que não têm habitação, não têm moradia, nós atendemos por meio do programa Minha Casa Minha Vida. A gente dá a casa, né? Seja ela financiada ou subsidiada. Para aquelas famílias que têm a casa e a gente precisa resolver algum tipo de inadequação habitacional, reforma de um banheiro, um quarto, um telhado, um ajuste na instalação elétrica, uma questão relacionada à inadequação, a gente atende com Reforma Casa Brasil. E o Periferia Melhoria, que é uma preocupação do governo do Brasil, que não deixa ninguém para trás, ele tem um foco em atuar naquelas famílias, pasmem, mais de 4 milhões de brasileiros não têm banheiro ou têm um banheiro compartilhado com outras famílias. Então, o foco do Periferia Melhoria é entrar na comunidade, nas favelas brasileiras, né? Em áreas que são regularizáveis, áreas já regularizadas, levando o banheiro. E já que a gente está indo até a casa da família construir um banheiro novo ou reformar o banheiro que está precário, a gente aproveita e também trata de outras inadequações habitacionais nas periferias do Brasil, reformando um quarto, telhado, ampliando um quarto, muitas vezes uma família grande que precisa de um quarto a mais, com teto até R$ 40 mil para beneficiar essa família. Essa família a gente leva dignidade e qualidade de vida. Afinal de contas, ela não tem condição de construir um banheiro aí com recursos próprios.
3: E quem
9: próprios.
3: São essas famílias atendidas pelo Periferia Viva Reformas?
9: São famílias que moram...
3: O banheiro, no...
9: Exatamente, a história do banheiro. São famílias que moram em comunidade... Né, mais precária, comunidade sem infraestrutura. Muitas vezes ela tem a casa ali, mas ela não tem o banheiro. São famílias com a renda até R$ 2.850. E a gente, pensando numa lógica de levar esse banheiro para essas famílias, a gente, de forma plausível, a gente pensou especial assim, ter um diálogo com a comunidade. Como é que a gente traz um diálogo com a comunidade? Com as representações dos territórios periféricos, para que essas representações que já dialogam com a comunidade, sabem as necessidades, possam estar fazendo essas propostas e levando aí esses projetos, diagnosticando o que é necessário para poder levar o banheiro para essas comunidades. Né?
2: Então, ministro, como é que vai funcionar essa relação, né, com as famílias atendidas? São esses agentes, essas organizações da sociedade civil que vão contratar as reformas em vez das famílias?
9: Os agentes comunitários, que são as entidades sem fins lucrativos, os movimentos, as associações que representam a comunidade, elas fizeram propostas para a gente, o Ministério das Cidades, e essas propostas para levar o banheiro para cada família aí que está no levantamento lá das famílias que precisam dentro daquela comunidade de um banheiro novo. E claro que nesse diagnóstico que ela vai fazer, ela vai propor uma Mariana. Mariana, ela precisa do banheiro, só que a casa da Mariana está com o telhado furado. Então a gente precisa também recompor o telhado da Mariana. A Mariana, a gente resolve com o telhado, mas o Luciano tem uma situação que tem infiltração na parede. Ou seja, além de reformar o banheiro do Luciano, eu aproveito, já que a entidade organizadora já está lá e diagnosticou que tem uma infiltração na sua parede, aproveita também para resolver essa infiltração na sua parede, com um teto até R$ 40 mil.
3: Mas são essas entidades, essas organizações, elas é que vão contratar e oferecer a reforma para as pessoas?
9: Exatamente.
3: Ou elas só vão indicar quem é e a família que vai receber o dinheiro para a reforma e cuidar
9: da
3: reforma?
9: Essas entidades, elas fizeram a proposta, a gente vai contratar e transferir o recurso para essas entidades. Essas entidades vão fazer os projetos para cada casa, do que a casa necessita, se é o banheiro com infiltração, para resolver infiltração, se é o banheiro para resolver o telhado, e a entidade que vai executar

0: tipo, Luciano, a questão de resolver infiltração, de resolver o telhado, de resolver algum problema na janela.
1: E aí tá incluído tudo,
0: tá,
1: né?
0: Incluído tudo,
1: mão de obra...
0: Exatamente, mão de obra, material e tudo mais.
2: E como é que as famílias se candidatam ao programa, ministro? Elas devem procurar os agentes promotores? Devem fazer algum tipo de cadastro junto ao governo?
0: Quando a entidade fez essa proposta pro governo federal, pro Ministério das Cidades, ela já tinha mapeado qual o bairro, qual é a comunidade que ela vai atuar. Né? E claro que tem uma organização dessa demanda para levantar agora a necessidade de cada família, ir casa a casa, né? Pegar certinho o nome, verificar todo o imóvel, o que ele precisa, além do banheiro, se ó, vamos checar aqui o telhado, precisa ajustar o telhado, precisa ajustar o piso. Mas essa comunidade ela está de antemão mapeada para que agora a gente possa contratar essas obras e executar a reforma desses banheiros.
1: Ministro, o senhor começou falando, então, que a gente tem o Minha Casa Minha Vida para oferecer casa para quem não tem. O Reforma Casa Brasil para oferecer melhorias em casas que precisam de adequações e o Reforma, eu preferia Viva Reformas, então, para oferecer esse tipo de necessidade mais básica, mais premente. Vamos falar do Reforma Casa Brasil agora, porque ele é um pouco diferente. Eu queria que o senhor explicasse a diferença entre ele e esse programa lançado agora e que tipo de melhorias podem ser feitas pelo Reforma Casa Brasil.
0: Certo. Então vamos lá. Como eu estava falando, o programa Minha Casa Minha Vida, ele foca na habitação, para quem não tem. O programa Periferia Melhoria, a gente vai nos bairros periféricos, os bairros mais simples, carentes, né? Pessoas extremamente carentes, que a gente resolve e que não tem condição de pegar um financiamento, não tem condição de fazer um banheiro com recursos próprios. No caso do Reforma Casa Brasil, a gente potencializa resolver questões de inadequações em moradias para aquela família com renda até 13 mil, que pode acessar o crédito, um financiamento, com a taxa de juros de 0,99%, com um empréstimo máximo e um valor para financiar de até 50 mil reais, e que ela pode tá reformando um quarto, ampliando um quarto, reformando o banheiro que ela já tem, reformando um telhado, fazendo instalação elétrica, hidráulica, e dando uma melhor qualidade para a sua casa.
1: Às vezes ampliando também.
0: Às vezes ampliando. A gente tem cerca de disponível para o programa Reforma Casa Brasil cerca de 30 bilhões de reais. Para o programa Periferia Melhoria, que a gente falou agora há pouco, a gente selecionou 9 mil moradias e a gente potencializou, na verdade, esse 9 mil, desculpa, 9 mil era a meta e a gente triplicou, foi para 30 mil. Mas são assim, são formas de atender a população brasileira, aquelas famílias que mais precisam, cada qual de acordo com sua necessidade. Para quem não tem casa, programa Minha Casa Minha Vida. Para quem tem sua habitação e precisa resolver uma adequação, o Reforma Casa Brasil. E para quem realmente é uma família extremamente carente, a gente chegar com Periferia Melhoria.
2: O senhor fez referência às faixas e aos valores que podem ser financiados neste programa. Esses valores podem ser financiados, dependem da faixa de renda da pessoa ou do custo da reforma que ela quer fazer?
0: Como nessa situação nós estamos falando de um financiamento, então, vai ser feita uma análise de crédito, de capacidade dessa família de pegar um empréstimo. Claro que um empréstimo é com a taxa menor que 1%, então a taxa facilitada, que ela traz mais famílias para o programa. Ela é mais atrativa e ela oportuniza a família aí a poder, de fato, estar melhorando sua unidade habitacional, sua moradia, com as reformas que a gente falou aqui agora há pouco, né?
1: E o programa aceita pessoas que estiverem com o nome sujo, negativado por dívida, como cartão de crédito, por exemplo, cheque especial?
0: Numa situação dessa que é uma análise de crédito, Mariana, assim, então é importante que as pessoas vão ter que reunir as documentações, né, os documentos com prova em renda e tudo, para que seja feita uma avaliação aí pelo agente financeiro e ela possa estar acessando um financiamento com a taxa facilitada pelo governo do Brasil, pelo governo do presidente Lula, né?
2: Ok, nós conversamos com o ministro das Cidades, Vladimir Lima. Muito obrigado, ministro, por sua entrevista aqui à Voz do Brasil.
0: Obrigado, pessoal.
1: Iniciativas para fortalecer a cultura popular no país.
2: O governo do Brasil entregou hoje 90 equipamentos culturais itinerantes que podem ser adaptados para bibliotecas, estúdios e oficinas de cinema.
1: A entrega foi feita durante a sexta Teia Nacional dos Pontos de Cultura, que contou com a participação do presidente Lula.
3: Um desfile de estandartes representando os estados brasileiros marcou a abertura da sexta teia nacional dos pontos de cultura em Aracruz, no Espírito Santo.

0: depois de um intervalo de 12 anos, o evento foi retomado, reunindo agentes culturais, coletivos, mestres e mestras das culturas populares, povos tradicionais, representantes da sociedade civil e gestores públicos. A iniciativa faz parte do Cultura Viva, programa criado há 22 anos para movimentar o setor. A ministra da Cultura, Margarete Menezes, destacou os avanços do setor nos últimos 3 anos.
1: Tem em torno de 400 milhões sendo aplicados por ano na produção cultural de base comunitária. E nós passamos nessa gestão para 23.121 iniciativas fomentadas até agora.
0: Durante o evento foram distribuídas placas de identificação aos pontos de cultura. Todos os mais de 16 mil pontos certificados em todo o país vão receber o material. Uma outra entrega feita em Aracruz foi a de 90 unidades dos Movicéus. Os Movicéus são equipamentos culturais itinerantes, adaptados com biblioteca, estúdio audiovisual, recursos tecnológicos, material para oficinas e cinema ao ar livre. Essa estrutura permite que municípios desassistidos possam ter acesso a atividades culturais. O presidente Lula destacou a importância do investimento em cultura.
2: O investimento em cultura movimenta uma indústria potente, estimula a economia, transforma vidas e cidades. Por isso, a cultura será sempre prioridade no nosso governo. Contará sempre com políticas públicas capazes de ajudá-la a exercer todo o seu potencial simbólico e econômico.
0: Para celebrar a cultura nacional, foram assinadas portarias que regulamentam a Rede Nacional de Mestras e Mestres das Culturas Tradicionais e Populares e o Programa Festejos Populares do Brasil. Também foram assinados o Decreto de Renovação do Conselho Nacional de Política Cultural e o Decreto que cria a Política Nacional para as Culturas Tradicionais e Populares. De Aracruz, no Espírito Santo, Luana Cari.
3: Também em Aracruz, o presidente Lula entregou 12 micro-ônibus do programa Agora Tem Especialistas, Caminhos da Saúde, e 11 vans do Programa Especial de Saúde do Rio Doce.
4: Os micro-ônibus são equipados com ar-condicionado e plataformas de acessibilidade e beneficiam 12 municípios capixabas.
3: Eles vão fazer o transporte sanitário seguro e gratuito de pacientes do SUS que precisam se deslocar para outras cidades para realizar consultas, exames, tratamentos especializados e procedimentos de média e alta complexidade.
4: Já as vans foram entregues para 11 municípios e serão utilizadas no transporte de pacientes para consultas, procedimentos e cirurgias fora do domicílio.
3: Seja como transporte de pessoas ou movimentação de cargas, as hidrovias do Brasil funcionam como principal acesso em diversas regiões.
4: E hoje o governo fez um balanço de ações desenvolvidas pela Secretaria Nacional de Hidrovias e Navegação, criada há 2 anos.
5: Mais hidrovias para transporte de pessoas e produtos pelo país. Essa é uma das metas alcançadas pelo Ministério de Portos e Aeroportos. Esse modal cresceu mais de 12% entre 2024 e 2025. O ministro da pasta, Tomé Franca, ressaltou as vantagens que esse tipo de transporte oferece.
6: Que as hidrovias é um caminho seguro para que a gente possa reduzir o custo logístico, que a gente possa fazer a integração do desenvolvimento regional. Nós vivemos num país que são vários Brasis, e as regiões do Nordeste, do Norte, da Amazônia, ela precisa das hidrovias para o seu desenvolvimento. E, finalmente, um transporte que é sustentável, um transporte que preserva o meio ambiente.
5: O Ministério de Portos e Aeroportos apresentou também um planejamento que prevê leilões para concessão de 6 hidrovias no primeiro semestre de 2027, em diferentes regiões do país. Entre os trechos incluídos no plano estão os rios Paraguai, Madeira, Tocantins e Tapajós. Já no segundo semestre deste ano, está previsto o leilão de concessão de um trecho do São Francisco. O secretário nacional de Hidrovias e Navegação, Otto Bourlier, destaca que as hidrovias devem ajudar a vida de quem vive perto dos rios.
7: Ribeirinhos, pescadores, indígenas, ou seja, a população que muitas vezes não tem acesso de forma em longo prazo de serviços públicos. Então é uma agenda de Estado que a gente gente está iniciando agora, em que a gente vai trazer ganhos sociais, ganhos logísticos e ganhos ambientais.
5: Desde 2023, R$1,5 bilhão foram investidos para fortalecer a navegação no país. Só neste ano, a previsão é de um investimento total que supera R$500 milhões. Com locução de Raquel Mariano, reportagem Márcia Fernandes.
3: De janeiro a abril deste ano, o Brasil registrou a melhor movimentação da história nos aeroportos, ultrapassando os 44 milhões de passageiros.
4: Um crescimento de 7,6% na comparação com o mesmo período do ano passado.
3: A aviação doméstica com voos pelo país registrou mais de 33 milhões de viajantes.
4: De acordo com o Ministério do Turismo, o fortalecimento de destinos domésticos contribui para o cenário.
3: E essas foram as notícias do Governo do Brasil.
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4: Fique agora com as notícias do Poder Judiciário e do Congresso Nacional. Boa noite.
3: Boa noite para você e até amanhã.
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10: STF valida lei que reduziu área protegida no Pará para viabilizar ferrogrão.
11: STJ identifica tentativas de fraude com comandos ocultos em petições e determina a apuração dos casos.
10: Presidente do TSE defende a atuação contra o uso abusivo da inteligência artificial nas eleições.
11: Boa noite, eu sou Marcela Luiza.
10: E eu sou Walter Lima.
11: O Supremo Tribunal Federal declarou constitucional a lei que autorizou a redução de área protegida no Pará para viabilizar a construção da Ferrogrão, ferrovia projetada para ligar o norte do país ao Mato Grosso.
10: A ação foi apresentada pelo PSOL contra uma lei de 2017. A legenda sustentava que a Constituição exige a edição de lei formal para a redução de áreas protegidas.
11: No julgamento, prevaleceu o entendimento do relator ministro Alexandre de Moraes. Segundo ele, não houve irregularidade no processo legislativo nem retrocesso ambiental, já que a construção da ferrovia continua condicionada à obtenção de todas as licenças solicitadas pelos órgãos competentes.
10: O plenário também aderiu à proposta de autorizar o Poder Executivo para compensar por decreto a área de retirada do parque.
11: STJ detecta uso de prompt injection em processos e anuncia medidas de segurança e responsabilização dos envolvidos.
10: O mecanismo tenta manipular sistemas de inteligência artificial por meio de comandos invisíveis inseridos em documentos judiciais. Tiago Gomide.
12: O Superior Tribunal de Justiça informou ter identificado petições com técnicas de prompt injection usadas para enganar modelos de inteligência artificial com comandos ocultos. Segundo o presidente da corte, ministro Herman Benjamin, o sistema STJ Logos possui barreiras de segurança capazes de neutralizar as tentativas de fraude. O tribunal determinou que os casos sejam certificados nos autos e anunciou a instauração de inquérito policial e procedimento administrativo para apurar responsabilidades criminais e disciplinares de advogados e escritórios eventualmente envolvidos.
11: Presidente do TSE defende a atuação contra o uso abusivo da inteligência artificial nas eleições.
10: A declaração do ministro Nunes Marques foi feita durante a abertura do seminário Seta Debate. Mariana Fabre.
13: O presidente do TSE, ministro Nunes Marques, afirmou que o uso de inteligência artificial para enganar eleitoras e eleitores ou para atacar o sistema eleitoral não deve ser tolerado. Para ele, o avanço tecnológico que interfere na vontade popular deve ser respondido com inteligência democrática. O ministro lembrou que o uso irregular de IA, que viola as normas eleitorais, pode ser enquadrado como uso indevido dos meios de comunicação e até como abuso de poder político ou econômico.
11: Moradores da Ilha do Marajó recebem serviços básicos de cidadania.
10: Esse foi o quarto dia de itinerância da Justiça do Trabalho. Luma Soares.
14: Movimentação intensa aqui em Breves, escolas lotadas e pátios cheios de moradores em busca de justiça, cidadania e saúde. Mesmo na reta final, as ações da Justiça do Trabalho não param. Hoje, o TRT da 8ª Região deu curso de Libras para profissionais de instituições públicas e inaugurou uma biblioteca temática com doação de livros infantis. O mutirão do Justiça Itinerante é coordenado pelo CNJ com mais de 50 entidades parceiras. Os atendimentos gratuitos em Breves, Portel e Melgaço vão até amanhã, sexta-feira, dia 22.
11: Após a ação do MPF e de órgãos parceiros, IBGE lança censo da população em situação de rua em Belém, no Pará.
10: Os dados vão servir para a criação de políticas públicas para essa população. Tatiana Castro.
15: Segundo dados do CadÚnico contabilizados até 2025, em Belém existem 1.952 pessoas em situação de rua. No entanto, por estarem desvinculados da rede assistencial básica, uma grande parcela desses cidadãos sequer constava nos registros oficiais da Prefeitura. Após a ação do MPF e de órgãos parceiros, o IBGE lançou o portal oficial da pesquisa, que vai reunir os dados coletados.
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11: Uma boa noite.
10: E até amanhã.
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17: Eu sou Paula Groba.
18: E eu sou Ricardo Nakaoka.
17: E estes são os destaques de hoje do Jornal do Senado, que começa agora.
18: Congresso derruba vetos e libera recursos federais para pequenos municípios endividados com a União.
17: Sugestão legislativa prevê isenção de imposto de renda para militares.
18: Chega ao Congresso medida provisória que cria crédito de 30 bilhões para taxistas e motoristas de aplicativo trocarem de carro.
17: Boa noite.
18: Boa noite.
17: O Congresso derrubou os vetos do presidente Lula que impediam municípios com até 65 mil habitantes, mesmo endividados com a União, de receber recursos federais.
18: Com a decisão, essas cidades voltam a ter acesso a verbas de programas do governo e de emendas parlamentares. Os detalhes com o repórter Márcio Maturana.
19: Municípios com até 65 mil habitantes que estejam inadimplentes com a União poderão firmar convênios e receber recursos federais por meio de programas e emendas parlamentares. Isso porque senadores e deputados derrubaram os vetos do presidente Lula a 4 dispositivos da Lei de Diretrizes Orçamentárias, em sessão conduzida pelo presidente do Congresso, Davi Alcolumbre.
20: Vossas Excelências sabem que cerca de 90% dos municípios brasileiros, exatamente 92%, possuem menos de 165 mil habitantes. Também é do conhecimento de Vossas Excelências e de todos que o atual quadro de desafios orçamentários e fiscais que as prefeituras por todo o país têm enfrentado para implementar políticas públicas e, por isso, neste cenário, esta sessão congressual, com esta pauta previamente estabelecida, esta deliberação é de extrema importância para que os pequenos municípios brasileiros possam ter acesso aos convênios.
19: Segundo Davi, a medida pode beneficiar mais de 3 mil municípios brasileiros. Ele disse que a derrubada desses vetos atende a um pedido de prefeitos feito durante a 20ª Marcha à Brasília em defesa dos municípios.
17: E pedidos pela instalação da CPMI do Banco Master marcaram a sessão do Congresso Nacional nesta quinta-feira. Parlamentares da base e da oposição defenderam a investigação de negociações suspeitas envolvendo a instituição financeira.
18: O presidente do Congresso, Davi Alcolumbre, afirmou que a leitura dos requerimentos para a criação de CPMIs é prerrogativa da presidência, conforme o regimento do Senado.
1: Ele destacou que a sessão foi convocada para analisar vetos presidenciais relacionados a repasses a municípios inadimplentes.
21: Em resposta à questão de ordem levantada por vários parlamentares na sessão do Congresso de hoje, que requereram a leitura do requerimento de criação da Comissão Parlamentar Mista de Inquérito, a presidência esclarece que as matérias do expediente serão objeto da leitura a juízo do presidente. Portanto, o momento da leitura é um ato discricionário da presidência da mesa do Congresso Nacional.
17: A Comissão de Educação do Senado debateu os impactos da militarização das escolas públicas brasileiras.
1: Pesquisadores, representantes de entidades educacionais e estudantes criticaram a presença de agentes militares na gestão escolar e defenderam mais investimentos em políticas educacionais. Repórter Henrique Nascimento.
22: Segundo os participantes, ainda não existem evidências conclusivas de que a militarização melhore o desempenho escolar. A presidente da Comissão de Educação, senadora Tereza Leitão, do PT de Pernambuco, afirmou que especialistas defendem avaliações mais rigorosas sobre os impactos pedagógicos e sociais das escolas cívico-militares.
23: Há um conjunto de setores e segmentos da sociedade que tem alertado para a ausência de evidências conclusivas que associem a militarização à melhoria consistente da aprendizagem, defendendo avaliações rigorosas sobre seus efeitos pedagógicos, sociais e financeiros.
22: O professor da USP, Salomão Barros Ximenes, afirmou que entidades ligadas à ONU demonstram preocupação com esse modelo.
24: Todos condenam o Brasil pelo processo de expansão da militarização. Na verdade, nos dá vergonha, né? Essa é a verdade. Nos dá vergonha que o Brasil esteja se inserindo gradativamente num rol bastante pequeno de países que militarizam escolas como política institucional.
22: O tema também está em debate no Senado. Projetos em análise pelos senadores defendem o fortalecimento das escolas cívico-militares e a criação de uma frente parlamentar sobre o tema.
17: E militares das Forças Armadas podem ganhar isenção do imposto de renda.
1: Uma sugestão legislativa aprovada pela Comissão de Direitos Humanos e Legislação Participativa avançou no Senado com essa proposta. Repórter Rodrigo Rezende.
25: Uma sugestão legislativa que será agora analisada no Senado como projeto de lei isenta os militares do pagamento do imposto de renda. O relator da sugestão na Comissão de Direitos Humanos e Legislação Participativa, senador Hermes Klan, do PL de Santa Catarina, afirmou que os militares merecem o benefício pelas condições diferenciadas do trabalho.
26: O militar não cumpre jornada de trabalho ordinária, não percebe horas extras nas mesmas bases dos seletistas e estatutários civis, não tem direito de greve, está sujeito a regime disciplinar próprio que pode importar privação da liberdade e pode ser convocado a qualquer tempo para o cumprimento da missão.
25: O projeto também beneficiaria os militares das chamadas forças auxiliares, como bombeiros e policiais militares estaduais e distritais. De acordo com a Hermes Klan, os efeitos financeiros da medida deverão ser debatidos nas comissões temáticas do Senado.
17: A Comissão de Assuntos Sociais aprovou a inclusão da vacina nonavalente contra o HPV no Calendário Nacional de Imunização do SUS.
1: Essa vacina amplia a proteção contra o câncer de colo de útero e diversos outros tipos da doença. Repórter Patrícia Oliveira.
27: A proposta amplia a cobertura vacinal contra o HPV, o papiloma vírus humano, que está relacionado principalmente a casos de câncer de colo do útero, além de diversos tumores nas regiões genitais. O Programa Nacional de Imunizações já oferece a quadrivalente, que protege contra quatro subtipos do HPV. A inclusão da vacina nonavalente busca aumentar essa proteção. A autora do projeto, a senadora doutora Eudócia, do PSDB de Alagoas, afirmou que a implementação da vacina pelo SUS custará menos ao governo federal do que as despesas com a doença.
28: Enquanto que a quadrivalente protege a mulher 70%, contra o vírus HPV, a nonavalente protege 90%. Nós iremos economizar 3,8 bilhões de reais em um único ano, porque nós não teremos as mulheres com câncer de colo de útero.
27: Se não houver pedido para votação no plenário, a matéria segue para a Câmara dos Deputados.
17: E motoristas de táxi e de aplicativos poderão ter acesso a uma nova linha de crédito para trocar de carro ou comprar o primeiro veículo próprio.
1: O Congresso Nacional vai analisar a medida provisória que destina 30 bilhões de reais ao financiamento de automóveis de até R$150 mil, com critérios de sustentabilidade ambiental, social e econômica. Repórter Alexandre Campos.
0: Pelo texto da MP editada pelo Executivo, os beneficiários terão carência de 6 meses para o início do pagamento das prestações e de 6 anos para quitar o empréstimo. Os juros serão diferenciados para as mulheres de 11,5% ao ano, enquanto que para os homens de 12,6%. O governo vai destinar R$30 bilhões para o programa e exigir das montadoras que a ele aderirem a obrigação de conceder um desconto mínimo de 5% para os motoristas. Ao lembrar que depois da pandemia muitas pessoas optaram por se deslocar por meio de transporte individual compartilhado, o senador Rogério Carvalho, do PT de Sergipe, elogiou a iniciativa do governo.
2: O governo acerta ao atender milhões de trabalhadores brasileiros e brasileiras que trabalham nesta área, dando uma condição semelhante a outros trabalhadores e outros segmentos da economia que têm acesso a crédito, que têm estímulo para poder melhorar a sua condição de trabalho e melhorar a sua renda.
0: Também do PT, o senador Camilo Santana, representante do Ceará, lembrou que a MP vai beneficiar ainda os motoristas que, por não terem carro próprio, alugam veículos para transportar os passageiros pelas ruas do Brasil.
3: A iniciativa pode beneficiar cerca de 1,4 milhão de trabalhadores brasileiros, homens e mulheres que acordam cedo, enfrentam trânsito, insegurança, jornadas exaustivas e que muitas vezes comprometem boa parte da renda no aluguel de um carro para poder trabalhar.
0: De acordo com a medida provisória, quem aderir ao programa poderá incluir no valor das prestações os gastos com seguro e equipamento de segurança do veículo, desde que não ultrapassem 10% do valor do carro. Antes de ser votada pelos plenários da Câmara dos Deputados e do Senado, a MP será discutida por uma comissão mista de deputados federais e senadores.
1: Com edição de Paula Groba e trabalhos técnicos de João Lira, o Jornal do Senado fica por aqui. Acompanhe agora as notícias da Câmara dos Deputados. Boa noite.
17: Boa noite e até amanhã.
9: Jornal Câmara dos Deputados. Congresso derruba veto que proibia repasse a municípios inadimplentes.
4: Deputados tornam crime o aumento abusivo de preços dos combustíveis.
9: Hugo Mota destaca a atuação da Câmara no enfrentamento ao feminicídio.
4: Plenário muda regras para a atuação dos órgãos de fiscalização ambiental.
9: Boa noite. Os deputados aprovaram um projeto que altera a legislação ambiental para impedir a suspensão de empreendimentos rurais sem notificação dos órgãos de fiscalização. Saiba mais detalhes sobre a proposta com o repórter Antônio Vital.
5: O plenário da Câmara aprovou o projeto que altera a lei dos crimes ambientais para proibir o embargo de empreendimentos rurais com base exclusivamente em ferramentas de detecção remota, como imagens de satélite que apontem desmatamento. O projeto, apresentado pelos deputados Lúcio Moschini, do PL de Rondônia, e Zé Adriano, do PP do Acre, estabelece novas regras para a atuação dos órgãos de fiscalização ambiental. Na prática, antes da aplicação de medidas mais severas, como embargos ou paralisação de atividades, o autuado deverá ser notificado e ter prazo razoável para apresentar esclarecimentos quanto à infração tiver sido identificada apenas por monitoramento remoto. O texto aprovado também determina que, se for constatado dano ambiental, a fiscalização poderá adotar medidas administrativas cautelares para impedir o agravamento desse dano ou para garantir a recuperação ambiental. Mas essas medidas não poderão ser utilizadas para antecipar punições aos empreendimentos. Relatora da proposta, a deputada Marussa Boldrin, do Republicanos de Goiás, argumentou que a proposta fortalece o direito à ampla defesa e ao contraditório, sem retirar o poder de fiscalização dos órgãos ambientais. Para ela, imagens de satélite não podem substituir o direito de defesa e até fumaça de fogão a lenha pode ser confundida com queimada. O autor da proposta, Lúcio Moschini, disse que o objetivo é apenas garantir o direito de defesa antes do embargo do empreendimento.
6: Nós queremos que o satélite continue fiscalizando, sim. Antes, porém, que dê o direito de defesa ao produtor rural. Detectou? Perfeitamente. Então notifique o produtor. O ônus da prova hoje é todo do produtor. O satélite não sabe se você tem uma licença de desmatamento. O satélite não sabe se houve uma tempestade e caiu uma árvore, mas o que o satélite faz, através de IA, é embargar.
5: A deputada Marina Silva, da Rede de São Paulo, ex-ministra do Meio Ambiente, disse que o projeto dificulta medidas imediatas de proteção em áreas remotas e pode colocar fiscais de órgãos ambientais em risco.
7: O que estão querendo é voltar ao tempo da impunidade. Não é para corrigir injustiça. Injustiça é expor o fiscal do IBAMA, do ICMBio, aí para uma operação corpo a corpo e ser recebido com bala por pessoas que invadem, que fazem grilagem em terra pública, em terra indígena, em área do governo federal. Isso sim é injustiça. A justiça é usar a tecnologia.
5: O projeto que proíbe o embargo de empreendimentos rurais com base apenas em infrações detectadas por imagens de satélite seguiu para análise do Senado. Da Rádio Câmara de Brasília, com informações de Daniela Lessa, Antônio Vital.
27: Nilton Tato, do PT de São Paulo, critica iniciativas apoiadas pela Frente Parlamentar da Agropecuária. Ele afirma que os projetos defendidos podem fragilizar mecanismos de proteção ambiental, favorecer mudanças em áreas de conservação e enfraquecer o combate ao desmatamento ilegal.
8: No entendimento de Nilton Tato, parte da bancada ruralista adota posições contraditórias ao apoiar compensações por perdas climáticas, enquanto, por outro lado, defende medidas que agravam a crise ambiental.
10: Educação.
27: O plenário da Câmara aprovou novas regras para reajuste do piso nacional dos professores do ensino básico público. Quem tem mais detalhes sobre o tema é a repórter Daniela Lessa.
11: A Câmara dos Deputados aprovou a medida provisória que altera as regras de atualização do piso salarial nacional dos professores da educação básica pública. A partir da medida, o piso salarial dos professores do magistério passou a ser de R$ 5.130 para professores com formação em nível médio. Antes da medida provisória, o aumento anual do piso era calculado com base no crescimento do valor anual por aluno do Fundeb. Segundo o governo, esse modelo gerava distorções, porque dependia apenas da variação do valor mínimo por aluno definido nacionalmente. Com a medida provisória, o reajuste passará a considerar a inflação do ano anterior, medida pelo INPC, somada a 50% da média de crescimento real das receitas do Fundeb nos últimos 5 anos. Segundo o Ministério da Educação, pela regra antiga, o reajuste de 2026 seria de apenas 0,37%. Já com a nova fórmula, o aumento ficará em 5,4%, com ganho real acima da inflação. Relatora da proposta, a senadora professora Dorinha Seabra, do União Brasil de Tocantins, argumentou que a medida busca garantir valorização dos profissionais da educação sem provocar mudanças bruscas nas contas de estados e municípios. Outra mudança aprovada amplia o alcance da política para incluir professores contratados por tempo determinado, ponto defendido pela deputada Maria do Rosário, do PT do Rio Grande do Sul.
12: Não há professores de primeira ou de segunda categoria na escola. Nós queremos concursos públicos, mas ao mesmo tempo reconhecemos que ao longo dos últimos anos, praticamente 50% do efetivo dos educadores e educadoras das escolas públicas são de professores com contrato emergencial.
11: O deputado Wildo Rocha, do MDB do Maranhão, destacou que a proposta iguala a remuneração de professores do ensino infantil e fundamental.
13: Isso aqui agora, os professores do magistério serão tratados todos iguais, professor do ensino infantil, professor do ensino fundamental, todos serão tratados igualmente. Agora, até mesmo os professores contratados por tempo determinado. Todos terão o mesmo piso salarial.
11: O deputado Kim Kataguiri, do Missão de São Paulo, votou contra a proposta, argumentando que o atual piso salarial do magistério ainda não é pago corretamente em muitos municípios.
14: Que os tribunais de contas apontam que mais de 80% já não paga o piso atual. Aí o Congresso Nacional, sem fazer nenhum sacrifício próprio, porque dinheiro não falta, o que falta é cortar na carne do próprio Congresso, dos privilégios, inclusive dos próprios parlamentares, para de fato ter esse recurso para os municípios e para os estados.
11: A medida provisória que altera as regras do piso salarial nacional dos professores da educação básica seguiu para análise no Senado. Da Rádio Câmara de Brasília, Daniela Lessa.
10: Segurança Pública.
8: Paulo Marinho Júnior, do PL, critica a situação da segurança pública em Caxias, apontada por ele como a cidade mais violenta do Maranhão. O deputado questiona a ausência de representantes do Judiciário, do Ministério Público e da Polícia Federal em audiência pública realizada no município sobre o tema.
27: Paulo Marinho Júnior afirma que agentes de outros estados têm sido mais eficientes no combate ao crime do que as forças de segurança do Maranhão. Ele ainda cobra esclarecimentos sobre denúncias de atuação do crime organizado e a possíveis irregularidades envolvendo agentes públicos de Caxias.
8: Presidência. O presidente Hugo Mota ressaltou a atuação da Câmara com a aprovação de mais de 70 propostas para fortalecer políticas de enfrentamento ao feminicídio e à violência contra as mulheres. A reportagem é de Luiz Gustavo Xavier.
10: O presidente da Câmara, Hugo Mota, destacou que desde a assinatura do Pacto Nacional Brasil contra o Feminicídio, os deputados aprovaram um conjunto de 73 propostas voltadas ao enfrentamento da violência contra a mulher e ao combate ao feminicídio no país. A declaração foi feita durante cerimônia, que marcou 100 dias da iniciativa, ao lado do presidente Luiz Inácio Lula da Silva e de autoridades dos três poderes.
15: O feminicídio é um flagelo que nos envergonha como nação, mas a união entre os poderes demonstrada neste pacto e a determinação do Parlamento brasileiro em legislar com rigor e sensibilidade, apontam o caminho para que, em um futuro próximo, nenhuma cidadã precise temer por sua vida apenas pelo fato de ser mulher.
10: Hugo Mota reforçou que a Câmara tem priorizado medidas de prevenção, proteção e acolhimento às mulheres vítimas de violência. Entre as iniciativas citadas está o programa Antes que Aconteça. A proposta prevê a implantação de salas lilás, casas-abrigo e a atuação de defensoras populares capacitadas em direito das mulheres.
15: A iniciativa contempla a implantação de salas lilás, casas-abrigo e a atuação de defensoras populares, lideranças comunitárias capacitadas em direitos das mulheres. A educação também será um dos pilares desse esforço, porque é assim que transformamos o país. A partir da base.
10: A coordenadora da bancada feminina, deputada Jaque Rocha, do PT do Espírito Santo, destacou os avanços na legislação brasileira, desde a assinatura do Pacto Nacional Brasil de Enfrentamento ao Feminicídio.
16: Para nós é um motivo de muito orgulho nesses 100 dias, mostrar o tamanho da colaboração do Poder Legislativo, também junto aos outros poderes, Poder Executivo e Judiciário, de que nós temos aqui uma bancada comprometida a colocar as mulheres como protagonistas e prioridade.
10: O presidente da Câmara mencionou ainda projetos aprovados recentemente pela Casa, que já se transformaram em lei, como o uso da tornozeleira eletrônica por agressores e a tipificação da violência vicária e do vicaricídio. A Câmara também aprovou a quebra de sigilo bancário em ações de alimentos, quando houver suspeita de ocultação de patrimônio, entre outras propostas. Da Rádio Câmara de Brasília, Luiz Gustavo Xavier.
27: Política. Leonardo Monteiro, do PT de Minas Gerais, registra a cassação do prefeito de Governador Valadares, Coronel Sandro. O deputado afirma que a decisão ocorreu após denúncias de irregularidades em contratos da área da educação, incluindo transporte escolar e aquisição de kits para estudantes.
8: Leonardo Monteiro parabeniza a atuação da Câmara Municipal e de lideranças políticas de Governador Valadares para dar continuidade ao processo. Para o deputado, a votação que resultou na cassação representa um esforço de enfrentamento à corrupção no município mineiro.
27: Votação. Deputados e senadores derrubaram o veto presidencial à proibição de que municípios inadimplentes recebam recursos federais. A repórter Silvia Munhato acompanhou sessão do Congresso e tem outras informações.
18: O Congresso Nacional derrubou 4 vetos do Executivo à Lei de Diretrizes Orçamentárias de 2026 para permitir repasse de recursos federais para obras de estados e municípios e para convênios com municípios que estão inadimplentes. A sessão também foi marcada por pedidos de parlamentares por uma CPI mista sobre o Banco Master. 2 dispositivos mantidos na LDO prevêem recursos para obras de rodovias estaduais e municipais destinadas à integração de modais de transporte. ou escoamento produtivo e para despesas relativas à malha hidroviária. Mas o Executivo argumentou que os recursos federais não poderiam custear despesas locais. Outro dispositivo permite a doação de bens, valores ou benefícios pela administração pública em período eleitoral, mas o governo federal alegou que a medida é inconstitucional. Também foi mantido o dispositivo que permite convênios com municípios de até 65 mil habitantes que estão inadimplentes. Apesar dos vetos iniciais, vários parlamentares que apoiam o governo declararam que votariam contra apenas o dispositivo sobre doações em período eleitoral. Foi o que disse o deputado Chico Alencar, do PSOL do Rio de Janeiro.
6: Porque ele permite a compra de votos. Na verdade, você poder doar em período eleitoral bens, uma série de equipamentos utilitários, benesses para a população, significa descumprir a lei eleitoral, que tem essa vedação muito sadia.
18: A deputada Bia Kicis, do PL do Distrito Federal, defendeu a derrubada dos vetos porque eles estariam prejudicando a população.
7: Para impedir o escoamento da produção, para impedir que aquelas pessoas que moram nos rincões mais distantes do nosso país, as pessoas mais simples, pobres, vulneráveis, miseráveis, não tenham acesso à produção.
18: No início da sessão, vários deputados e senadores pediram ao presidente do Congresso Nacional, senador Davi Alcolumbre, do União do Amapá, que lesse requerimentos de abertura de CPIs mistas para investigar denúncias relacionadas ao caso do Banco Master. Um dos que pediu a CPI foi o senador Flávio Bolsonaro, do PL do Rio de Janeiro, que aparece em conversas gravadas com o dono do Banco Master, Daniel Vorcaro. Nas conversas, ele busca recursos para o financiamento do filme sobre seu pai, o ex-presidente Jair Bolsonaro.
19: Do outro lado está o filme do presidente Bolsonaro, que recebeu investimento privado de alguém que na época não tinha absolutamente nada que pudesse desabonar a sua conduta, inclusive premiado, as suas empresas premiadas como exemplos de compliance. Esse lado não tem nada de errado. E é por isso, presidente, que a gente precisa urgentemente dessa CPMI.
18: O deputado Lindbergh Farias, do PT do Rio de Janeiro, disse que o senador poderia aproveitar a tribuna para responder os questionamentos sobre sua relação com Vorcaro.
20: O senhor foi visitar ele um dia depois que ele sai da prisão com tornozeleira eletrônica? Quer dizer que não sabia dos envolvimentos dele? Vossa Excelência não sabia da aplicação do Rio Previdência, governado pelo seu partido? No seu estado, pelo PL, Cláudio Castro, 970 milhões.
18: O senador Davi Alcolumbre ouviu as reivindicações, mas indeferiu os pedidos, afirmando que a decisão sobre o aumento da leitura dos requerimentos de CPI é da presidência. Da Rádio Câmara de Brasília, Silvia Minhato.
8: Economia. A Câmara aprovou projeto encaminhado pelo governo que pune com prisão aumento injustificado no preço dos combustíveis. O repórter Antônio Vital acompanhou a votação e tem mais informações.
5: A Câmara dos Deputados aprovou o projeto do governo que prevê pena de 2 a 4 anos de prisão, além de multa, para quem aumentar sem justa causa o preço de combustíveis, considerados bens de utilidade pública. A proposta altera a lei dos crimes contra a ordem tributária, econômica e contra as relações de consumo. O projeto considera sem justa causa o aumento de preços que não tenha relação com a elevação dos custos de produção, distribuição e importação dos combustíveis. As penas poderão ser aumentadas até a metade se o aumento injustificado ocorrer durante calamidade pública ou crise de abastecimento. Para apurar a existência do crime, o Ministério Público deverá firmar acordos de cooperação com o Conselho Administrativo de Defesa Econômica, o CAD. A proposta original do governo previa pena de até 5 anos de prisão, que foi reduzida para 4 pelo relator, deputado Merlong Solano, do PT do Piauí, após negociação com os diversos partidos. De acordo com a justificativa do governo, os combustíveis possuem importância estratégica para o funcionamento da economia e a proposta corrige uma lacuna legal nas relações de consumo. O projeto foi criticado por deputados da oposição. Para o deputado Kim Kataguiri, do Missão de São Paulo, criminalizar o aumento de preços vai provocar desabastecimento de gasolina e óleo diesel. Já o deputado Lafayette de Andrade, do PL de Minas Gerais, diz que já existem instrumentos administrativos para penalizar quem aumentar os preços para ferir a concorrência e o consumidor.
21: Nós entendemos que é um projeto inócuo. Está criando, na prática, mais uma possibilidade de incriminar posto de gasolina, de prender dono de posto. Hoje, nós já temos um sem número de leis que defende a liberdade econômica, que defende o consumidor, que dá um conjunto de ferramentas para o Ministério Público, para a Polícia Federal, que na prática, no mundo real, no dia a dia, vai chover no molhado, porque as ferramentas já estão aí.
5: O relator Merlon Solano defendeu a necessidade de punir empresários que aumentarem preços sem justificativa. Segundo ele, foram registrados aumentos abusivos e injustificados mesmo depois das medidas adotadas pelo governo desde o início da guerra entre os Estados Unidos e o Irã.
0: A gente está tendo aí um subsídio para o setor de R$ 3,00 por cada litro. Ainda assim, se mantiveram os aumentos. Diante deste quadro, da persistência do setor de combustível em elevar seus preços de maneira injustificada, porque o Brasil só consome de gasolina importada 15% de toda a sua demanda. De óleo diesel, a parte importada só chega a 30% de todo o nosso consumo.
5: O projeto do governo, que prevê pena de 2 a 4 anos de prisão para quem aumentar sem justa causa o preço de combustíveis, seguiu para análise do Senado. Da Rádio Câmara de Brasília, Antônio Vital.
2: Transportes.
3: Ricardo Aires, do Republicanos do Tocantins, denuncia a precariedade e a curta durabilidade de pontes estratégicas na região norte. Ele cita como exemplo a ponte sobre o rio Araguaia, que liga seu estado ao Pará, interditada com menos de 15 anos de uso e prejuízo de R$ 76 milhões.
8: Outro caso citado pelo deputado ocorre em Pedro Afonso, onde uma ponte de R$ 100 milhões, entregue em 2014, está parcialmente interditada. Ricardo Aires exige a atuação imediata do TCU para investigar os métodos construtivos e o processo de execução dessas obras.
3: Bebeto, do PP do Rio de Janeiro, pede agilidade na remoção de uma torre de energia que, segundo ele, está impedindo o avanço de obras de duplicação na rodovia Presidente Dutra e a construção de um acesso viário na Baixada Fluminense.
8: Bebeto também cobra providências de órgãos reguladores diante do atraso nas intervenções viárias. Além disso, ele defende a continuidade de obras de mobilidade urbana, incluindo a construção de viadutos considerados estratégicos para reduzir congestionamentos.
3: Termina aqui o Jornal Câmara dos Deputados, com trabalhos técnicos de Everson Urani e apresentação de José Carlos Andrade e Luciana Vieira. Uma boa noite para você.
8: Uma ótima noite. A Voz do Brasil está de volta amanhã.
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4: Boa noite, obrigado a você que está na Rádio Inconfidência, Emerson Rodrigues, até a meia-noite com mais Brasileiríssima. Programação musical Wilson De Luca, na primeira hora tem Rita Lee, Skank, Simone, tem Marisa Monte, Zé Cabaleiro e hoje começamos com Dalton.

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Zé Cabaleiro, Quase Nada, de Zé Cabaleiro e Alice Ruiz. Zélia Duncan, Por Hoje é Só, de Zélia Duncan e Christian Oyens. Zizi Posse, Mania, de Celso Fonseca e Ronaldo Bastos. E Dalto, Espelhos d'Água, de Dalto e Cláudio Rabelo.

0: Olá, ouvintes da Rádio Inconfidência. Eu sou o Claudão e você está ouvindo Bota Pilha, uma coluna que tenta ser naturalmente inteligente e que você só escuta aqui na Inconfidência.
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0: Esses dias eu li uma notícia sobre um camarada chamado Joseph Weizenbaum. Ele era cientista da computação no MIT e em 1966 ele lançou um programa chamado ELIZA, que foi praticamente a primeira inteligência artificial que foi criada. Era simples, rudimentar, se comparada com as IA de hoje em dia, mas o que aconteceu depois deixou o Weizenbaum de cabelo em pé pro resto da vida. As pessoas começaram a se apegar emocionalmente ao programa, mas a ELIZA não pensava nem compreendia emoções. Não tinha consciência. Seu funcionamento era baseado em identificar palavras-chave digitadas pelo usuário e reorganizar frases para devolver respostas que pareciam naturais. A versão

mais famosa do sistema simulava um psicoterapeuta. Em vez de responder diretamente às perguntas, ele as devolvia sutilmente modificadas. Se alguém escrevesse "Estou triste", a Eliza perguntava "Por que você está triste?". Se a pessoa dissesse "Minha mãe é um saco", Eliza dizia "Me conte mais sobre sua família". Essa técnica criava a impressão de escuta ativa e isso foi suficiente para convencer pessoas adultas que sabiam que estavam conversando com uma máquina. Weizenbaum tentou fazer uma piada acadêmica sobre os limites da interação homem-máquina, mas o resultado foi justamente o oposto. Os usuários atribuíam ao programa empatia, escuta e compreensão, qualidades que ele simplesmente não tinha. Mas a coisa foi muito mais além. Muita gente passou a preferir falar com a Eliza do que com gente de verdade. Era mais fácil. O programa não julgava, não te interrompia, não dava opiniões contrárias. Apenas devolvia a pergunta para você. Essa reação dos usuários acabou gerando o que ficou conhecido como o efeito Eliza, que é quando as pessoas atribuem inteligência, empatia ou compreensão a programas de computador, mesmo quando eles são apenas programas. Essa coisa está mais atual do que nunca hoje em dia. Gente do mundo inteiro está usando inteligência artificial como namorados virtuais, terapeutas, coaches. Tem um filme de 2013 com Joaquin Phoenix chamado Ela, que é justamente sobre isso, um sujeito que se apaixona por um programa. O Tamagotchi japonês é quase a mesma coisa, só que era com um bichinho. O Weizenbaum morreu em 2008, antes da explosão da IA gerativa que nós temos hoje, mas o alerta dele continua válido. Uma conversa convincente nem sempre significa compreensão real, e os estelionatários já sabem disso desde que o mundo é mundo. E o cérebro humano, ao que tudo indica, ainda não aprendeu a notar a diferença. E você, o que você acha disso? Liga aqui na rádio, pede pra falar no Bota Pilha e dê sua opinião. A gente quer te ouvir. E o sonzinho bom de hoje é sobre isso mesmo, amor. E ela se chama Isso Mesmo, Amor, com Secos e Molhados, composição de João Ricardo e João Apolinário. Eu sou o Claudão e você tá ouvindo Bota Pilha aqui na Inconfidência. Um abraço, faça o bem e até semana que vem.

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2: Na casa da MPB, Lulu Santos.

0: Mais Brasileiríssima trouxe Marcelo, Abre Coração, de Marcelo e Jim Capaldi. Roberta Campos, de Janeiro a Janeiro, da Roberta Campos. Marisa Monte cantou O Que Me Importa, de José de Ribamar, Curi e Lui. E ouvimos também Lulu Santos, Aviso aos Navegantes, do Lulu. 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
0: Emerson Rodrigues com você aqui na Casa da MPB. Fique à vontade. Inconfidência FM 100,9, trazendo agora Simone.

0: Roupa Nova Não Dá, de Carlão e Michel. Beto Guedes, Tudo em Você, do próprio Beto Guedes. Skank Acima do Sol, de Samuel Rosa e Chico Amaral. Simone Princesa, de Flávio Venturini e Ronaldo Bastos.
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0: Agora no Mais Brasileiríssima, Paralamas do Sucesso interpretando música do Tim Maia.

0: Rita Lee, perto do fogo, de Cazuza e Rita Lee. Cidade Negra, Onde Você Mora, de Nando Reis e Marisa Monte. E Paralamas do Sucesso, Você, do Tim Maia.
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0: É bom demais ter você aqui na Inconfidência, FM 100,9, nesta quinta-feira. Eu sou Emerson Rodrigues, fico até a meia-noite. O Mais Brasileiríssima tem programação musical de Wilson De Luca. E ainda hoje você vai ouvir aqui na 100,9 Kid Abelha, Paulinho Mosca, Belchior, Marina Lima, Sai Guarabira, Fagner e agora Tim Maia.

Ney Mato Grosso, na 100,9, Poema de Cazuza e Frejá. E você ouviu também Fagner Guerreiro Menino, do Gonzaguinha, Vinícius Cantuária, dele Coisa Linda, e Tim Maia, Leva, de Michael Sullivan e Paulo Massadas. Agora tem Flávio Venturini na casa da MPB.

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1: O Mais Brasileiríssima trouxe Marina, Nada por Mim, de Herbert Viana e Paula Toller. Titãs, Enquanto Houver Sol, de Sérgio Brito. Sai Guarabira, Chuva e Sol, de Sai Guarabira. E Flávio Venturini, dele, Princesa. 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
1: Agora, coisas que eu sei no Mais Brasileiríssima.

0: Djavan, eu te devoro, do Djavan. Gal Costa, sorte de Ronaldo Bastos e Celso Fonseca. Belchior, Divina Comédia Humana, do próprio Belchior. E Dani Carlos, Coisas Que Eu Sei, de Carlos Falcão.
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0: Mosca, abrindo a nossa última sequência de hoje aqui no Mais Brasileiríssima.

0: E de abelha, na rua, na chuva, na fazenda, do Hildon. Adriana Calcanhoto, Me Dê Motivo, de Michael Sullivan e Paulo Massadas. E Paulinho Mosca, dele, O Último Dia. Mais Brasileiríssima teve programação musical de Wilson De Luca, apresentação de Emerson Rodrigues. Trabalhos técnicos de Nilda Mendes e Homero Ribeiro. Obrigado e aquele abraço.
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3: Seja bem-vindo, seja bem-vinda. A partir de agora você ouve o programa Memória Nacional. Eu sou Valesca Falsi, agradeço a sua companhia. A programação é feita pela Lúcia Carneiro, trabalhos técnicos de Washington Bittencourt, na mesa de som Zé Carlos Figueiredo. A nossa primeira música desta madrugada é Cassiano cantando A Lua e Eu.

0: Dulce Quental, Caleidoscópio, de Herbert Viana, Marcelo Morena. Tim Maia cantou Bons Momentos, de Michael e Marquinhos, e Cassiano abriu nosso programa de hoje com A Lua e Eu, uma parceria dele com Paulo Danowski.
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0: A próxima sequência abre com Fagner.

0: Oswaldo Montenegro, taxímetro. Chima Roots, do lado de cá, teve também Roupa Nova com Dona de Sai Guarabira e Fagner, revelação de Clodo e Clésio.
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2: Uma ótima madrugada para você. Agora a gente vai ouvir a Nauzete com 2001.

0: Secos e Molhados, Flores Astrais, de João Ricardo e João Apolinário. Ednardo Pavão Misterioso, Belchior, Na Hora do Almoço e Nausete cantou. 2001, música da Rita Lee, do Tom Zé.
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0: Mais uma sequência para você com clássicos da música popular brasileira contemporânea. Gilberto Gil é o primeiro com Maracatu Atômico.

0: Casuarina e Paulinho Mosca, Cabelos Brancos, de Erivelto Martins e Marino Pinto. Luiz Melodia, Ser Boêmio. A música é do Oswaldo Melodia, Jorge Benjor, W Brasil. Elis Regina cantou Meio de Campo, de Gilberto Gil, e o próprio Gil, Maracatu Atômico, de Jorge Maltner e Nelson Jacobina.
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0: Olá, muito obrigada pela sua audiência. Eu sou Valisca Faust, te acompanho até às 5 da madrugada aqui no Memória Nacional, programa que toca para você clássicos da música brasileira contemporânea. Pato Fu chegando com Antes Que Seja Tarde.

0: Kiko Zambianchi, Manchas e Intrigas, Biquíni Cavadão, Vento, Ventania, Vinícius Cantuária, Só Você e Pato Fu, Antes Que Seja Tarde, da Fernanda, do John e do Tarcísio Moura.
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0: Próximo bloco abre com Érica Machado no Cimento.

0: Essa foi Alexia Bom Tempo, Dois Perdidos, de Dade e Arnaldo Antunes. Nenhum de Nós, Estranho, a música é deles. Jota Quest, Vem Andar Comigo, de Marco Túlio Lara e Rogério Flauzino. Érica Machado, No Cimento, música da Érica Machado e Cecília Silveira.
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0: Muito obrigada pela sua audiência. Agora tem Milton Nascimento com Bola de Meia, Bola de Gude.

0: Gonzaguinha, belo baião, a música é dele, Beto Guedes, No Céu com Diamantes, parceria dele do Ronaldo Bastos, Zizi Posse, Asa Morena, de Zé Caradípia. Milton Nascimento abriu esse bloco com Bola de Meia, Bola de Gude, parceria dele do Fernando Brant.
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0: E a gente segue agora com Gal Costa cantando Nuvem Negra.

0: Ivan Lins, Lembra de Mim, parceria dele do Vitor Martins e Eduardo Duzek, Eu Velejava em Você, dele e do Luiz Carlos Góes. Gal Costa, Nuvem Negra, música do Djavan.
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0: Muito obrigada pela sua companhia, pela sua audiência. Você está ligado aqui na rede Inconfidência de Rádio, AM 880, FM 100,9. Vamos ouvir agora Eliana Prince, Sabor das Marés.

0: Dalto, flashback dele, Cláudio Rabelo e Ralph Guedes. Peninha, Sonhos, Fábio Júnior, 20 e poucos anos, e Eliana Prince cantou Sabor das Marés, de Dalto e Marco Sabino.
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0: Vamos seguir com Titãs, Caras Como Eu.

0: Barão Vermelho, Maior Abandonado, parceria do Frejá e do Cazuza. Lulu Santos cantou Scarlet Moon, da Rita Lee. E Rita Lee, Bem Me Quer, parceria dela e do Roberto. A primeira foi o grupo Titãs, com Caras Como Eu, de Tony Bellotto.
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2: Muito obrigada pela sua audiência. Agora temos Ivete Sangalo. Eu nunca amei alguém como eu te amei.

0: Hit Casa Nova, música do Hit do Bernardo Vilhena, Que de Abelha, Os Outros de Leone, Marcelo Camelo, Teus Olhos, a música é dele, Ivete Sangalo, Eu Nunca Amei Alguém Como Eu Te Amei, de Paulo Sérgio Vale e Eduardo Lages.
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0: A próxima sequência começa com Djavan cantando Oceano.

0: Toquinho, dele do Vinícius, Aquarela, Túlio Mourão, Teia de Renda, dele do Milton Nascimento. Maria Bethânia, Gostoso Demais, de Dominguinhos e Nando Cordel. Djavan cantou Oceano, música do Djavan.
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0: Este é o programa Memória Nacional, que vai ao ar todos os dias da semana, de meia-noite às 5, tocando clássicos da música popular brasileira contemporânea. Agora, o grupo Legião Urbana, Vento no Litoral.

0: Capital Inicial, Não Olho Pra Trás, música do Dinho. Paralamas do Sucesso, Romance Ideal, de Herbert Viana e Martin Cardoso. Legião Urbana, Vento no Litoral, música do Legião.
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0: Mais uma sequência de sucesso para você, Caetano Veloso, Trem das Cores.

0: 14 Bis, Planeta Sonho, de Flávio Venturini, Vermelho e Márcio Borges, Guilherme Arantes, Marina Noir, Tunais, Sobrou Pra Mim, Caetano Veloso, Trem das Cores, música do Caetano.
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0: Chegando à Cidade Negra, onde você mora.

0: Erasmo Carlos e Nando Reis, De Noite na Cama, do Caetano Veloso. Cláudio Zoli, Paraíso, dele e do Vilhenas. Marisa Monte, Gentileza, e Cidade Negra, Onde Você Mora, música do Nando Reis e da Marisa Monte.
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0: E vamos seguir com Simone cantando Iolanda.

0: Chico Buarque para todos, Adriana Calcanhoto Esquadros, Ney Matogrosso, Bandido Coração da Rita Lee, e Simone cantou Yolanda, música do Pablo Milanês e do Chico Buarque.
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0: Uma ótima madrugada para você. Eu te acompanho até às 5 horas, tocando clássicos da música popular brasileira contemporânea. Agora vem Marina Lima com Eu Te Amo Você.

0: Tim Maia, Não Quero Dinheiro, Só Quero Amar. Zélia Duncan, Alma, de Pepeu Gomes e Arnaldo Antunes. Skank, Siderado, de Samuel Rosa e Chico Amaral. E Marina Lima, Eu Te Amo Você, música do Kiko Zambianchi.
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0: Ouça agora Toninho Horta cantando com Lô Borges.

0: Luiz Guedes e Thomas Hot, Estradas, Efraim Maia, dele do Edeilton, Vale Coração. Celso Adolfo cantou Flor Bonita, Toninho Horta e Lô Borges, Manuel Aldaz, a música do Toninho e do Fernando Brant.
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0: Obrigada pela sua audiência aqui na rede Inconfidência de Rádio. Vamos ouvir agora aqui no Memória Nacional Geraldo Azevedo com Tax Lunar.

0: Zé Beto Correia, Branca de Lua, Márcio Lott, Menina do Mato, Boca Livre, Chegou no Vento, de Vinícius Cantuari e Chico Chaves. Grupo Raízes, Desentoado, de Tino Gomes e Charlie. E Geraldo Azevedo, dele, do Alceu Valença e do Zé Ramalho, Táxi Lunar.
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0: E vamos para a última sequência do Memória Nacional de hoje. Quem abre é o Gilberto Gil com Esperando na Janela.

0: Dominguinhos Carinhoso, dele do Nando Cordel. É o Barramalho, Jogo de Cintura de Nando Cordel, Fagner. Na Asa do Vento, de João do Vale, Luiz Vieira e Gilberto Gil, Esperando na Janela, de Targino Gondim, Manuca e Raimundinho do Acordeon. Este foi o programa Memória Nacional desta madrugada de sexta-feira. Eu sou Valesca Falsi e agradeço a sua audiência. Programação Lúcia Carneiro, trabalhos técnicos de Agnaldo Silva e Washington Bittencourt. Na mesa de som, Zé Carlos Figueiredo. Muitíssimo obrigada pela sua companhia. Um ótimo dia para você e daqui a pouquinho a gente está de volta com mais uma edição do Memória Nacional. Eu te espero à meia-noite.
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3: Bom dia, Inconfidência, está começando agora. Vamos até às 7:30 da manhã, com programação musical de Wilson De Luca, mixagem José Carlos Figueiredo. Eu sou Everton Gontijo e hoje começamos com Vanessa da Mata.

0: Que de abelha pingos de amor de Paulo Diniz e Odibar, Lobão essa noite não de Daniele, Bernardo Vilhena, Ivo Meirelles e Lobão, Paralamas do Sucesso Saber Amar do Herbert Viana, Roberta Campos Casinha Branca de Gilson e Joran, Vanessa da Mata, Impossível Acreditar que Perdi Você do Márcio Greik.
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0: Brasileiríssima Hildon.

0: Feito em Minas, Loborges, Equatorial, de Márcio, Beto e Loborges. Antes, Cidade Negra, Pensamento, de Bernardo Bino, da Gama e Lazão. Hildon na Rua, na Chuva, na Fazenda, de Hildon.
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0: 100,9 Brasileiríssima, a casa da MPB, J Quest.

0: Legião Urbana, quando o sol bater na janela do teu quarto. De Dado, Vila Lobos, Marcelo Bonfá e Renato Russo. Roupa nova, sapato velho, de Mu, Cláudio Nuti e Paulinho Tapajós. A cor do som, zero, de Fausto Nilo e Armandinho. 14 bis, nuvens, de Ronaldo Bastos e Flávio Venturini. Jota Quest, vem andar comigo. Música deles.
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0: Você está na Brasileiríssima, Tribalistas.

0: genialidade brasileira. Ana Carolina e Zizi Posse, Ruas de Outono, de Ana Carolina e Antônio Villeroy. Antes, Flávio Venturini, Espanhola, de Venturini e Guarabira. Tribalistas, Velha Infância, deles Davi Moraes e Pedro Baby. 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
0: Bom dia, até agora esteve conosco na mesa de áudio José Carlos Figueiredo. Vai descansar, tá chegando o Reginaldo Silva e nos acompanha. Essa é a Brasileiríssima, Heróis da Resistência.

0: Área tem ocorrência na altura do Minas Brasil, ainda sem detalhes, motoristas em velocidade reduzida desde o trevo com a BR-040. Opção de desvio para o motorista ali antes do trevo seguindo pela pista marginal. No sentido inverso, área rodoviária com pontos um pouco mais moderados na chegada ao São Francisco, mas no momento vale a pena o motorista insistir. 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Iago Proença para a Rádio Inconfidência.
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2: Um ótimo dia para você que está na Brasileiríssima. Guilherme Arantes.

0: Feito em Minas, Skank, Ti Verde, Samuel Rosa e Chico Amaral. Antes, Caetano Veloso, Sina, dele do Djavan. E Guilherme Arantes, Pedacinhos, do Guilherme Arantes.
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3: De volta com você, ouvinte em Confidência. O destaque é Avenida Cristiano Machado, caminho para o centro. Tem ponto de atenção próximo ao cruzamento com a Avenida Bernardo de Vasconcelos. Reflexo de ocorrência, ainda sem detalhes. Motoristas em velocidade reduzida, desde antes do trevo com o anel rodoviário. Opção de desvio para o motorista passando por vias internas do Dona Clara, como Avenida Sebastião de Brito até a Avenida Antônio Carlos. No sentido inverso, Cristiano Machado com o trânsito fluindo bem neste ponto. 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Iago Proença para a Rádio Inconfidência.
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0: Na Brasileiríssima, Léo Jaime.

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0: Tiê, Piscar o Olho de Tiê, Rita Weiner, Kai, Plínio Profeta, Zé Ramalho, Chão de Giz do Zé Ramalho, Tunai, Frisson de Tunai e Sérgio Natureza, Léo Jaime, Gatinha Manhosa, de Erasmo e Roberto Carlos.
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0: Bom dia, boa sexta-feira. Agora você ouve Paulinho Mosca.

0: Genialidade brasileira Rita Lee, Mania de Você, de Rita e Roberto de Carvalho. Antes Cazuza, um trem para Rare. Antes Cazuza, um trem para as estrelas, do Gilberto Gil e Cazuza, Paulinho Mosca. Quantas vidas você tem, do Mosca.
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2: De volta com você, ouvinte em Confidência. Tem atualização sobre o anel rodoviário no sentido Vitória. Um veículo capotado bloqueia a faixa da direita e central, um pouco antes da Praça São Vicente, ali no Dom Bosco. Motoristas em velocidade reduzida desde o Vila Oeste. Opção de desvio para o motorista, passando pela Avenida Tereza Cristina, ou vias internas do Padre Eustáquio até a Avenida Dom Pedro II. 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
0: 6:57.
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0: O melhor da MPB está aqui na Brasileiríssima. Bom Dia Inconfidência, nenhum de nós.

0: Daniela Mercury, com a participação do Herbert Viana, só para te mostrar do Herbert Viana, Rádio Táxi, Coisas de Casal, de Rita Lee, Ana Rato, O Seu Olhar, de Arnaldo Antunes e Marisa Monte, Nenhum de Nós, O Astronauta de Mármore, música de David Bowie e a versão de Teddy.
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1: Daqui a pouco você ouve o Jornal da Inconfidência. Agora você ouve Fernanda Takai.
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0: Ina Magdala, No Feito em Minas, Para Ter o Céu. A música é dela. Antes, Frejá, Homem Não Chora, de Alvin. Fernanda Takai, Diz Que Fui Por Aí, do Zequete e do Hortêncio Rocha. Chegamos ao final do Bom Dia em Confidência, que teve programação musical de Wilson De Luca, mixagens Reginaldo Silva e José Carlos Figueiredo. Eu sou Everton Gontijo, te desejo um ótimo dia. Continue conosco, daqui a pouco tem o Jornal da Inconfidência.
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3: De volta com você, ouvinte em Confidência. Tem atualização sobre o anel rodoviário no sentido Vitória. Trânsito liberado neste momento. O motorista ainda sente reflexos de ocorrência de mais cedo. Lentidão desde o encontro com a Avenida Amazonas, ali no Trevo do Madre Gertrudes. Opção de desvio para o motorista, passando pela Avenida Tereza Cristina ou vias internas de bairros. No sentido inverso, anel rodoviário com pontos lentos no São Francisco e na Praça São Vicente. 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Iago Proença para a Rádio Inconfidência.
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0: Em Belo Horizonte são 7:30. Bom dia, hoje é sexta-feira, dia 22 de maio de 2026. Eu sou Regina Pala.
1: Eu sou Márcio Roney. Temperatura agora em Belo Horizonte é de 19 graus. Confira os destaques de hoje no Jornal da Conferência.
0: Polícia Civil prende e indicia suspeitos de fraudar sistema do Detran no Vale do Aço.
1: Congresso derruba vetos e libera repasses a cidades inadimplentes.
0: Influenciadora Deolane Bezerra é apontada como caixa do crime organizado.
1: Essas e outras notícias você confere agora no Jornal da Conferência.
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0: 7:31. A partir deste sábado, os acessos do anel rodoviário de Belo Horizonte para a Via Expressa serão interditados para obras. As alças do viaduto no local passam por melhorias e, durante os trabalhos, as ruas Augusto Ferreira e Romualdo Cansado Neto, no bairro Califórnia, serão fechadas.
1: As interdições afetam os motoristas que utilizam a marginal do anel em direção à Via Expressa, sentido Contagem. De acordo com a Prefeitura de BH, as duas ruas vão passar a ter duas faixas de rolamento. A expectativa é que, com essa solução, o fluxo de veículos aconteça sem interrupções.
0: Jornal da Inconfidência, 7:31. Polícia Civil prende e indicia suspeitos de fraudar sistema do Detran em Minas. O esquema envolvia registros e transferências de veículos. O repórter Leandro Siqueira traz as informações.
3: Quatro despachantes foram presos preventivamente suspeitos de fraudar o sistema de registro e transferência de veículos do Detran de Minas Gerais. Nessa quarta-feira, a Polícia Civil divulgou informações da investigação que levou à prisão dos suspeitos e o indiciamento de 16 pessoas por envolvimento com os crimes. De acordo com a polícia, foram identificados pelo menos 200 procedimentos fraudados de transferência de propriedade de veículos em vistorias obrigatórias e o uso de documentos falsos. As fraudes aconteceram principalmente em Ipatinga e outras cidades do entorno na região do Vale do Aço, no leste do estado. As investigações revelaram a atuação de um grupo estruturado, composto por despachantes e outras pessoas que conseguiram acessos indevidos aos sistemas oficiais do Detran. Através dos acessos, foram inseridos dados e informações fraudadas, que possibilitaram as fraudes. Ao longo das investigações, foram analisados documentos, computadores, celulares e outros dispositivos eletrônicos apreendidos com autorização da Justiça. Dezenas de pessoas, entre investigados, despachantes, servidores públicos e testemunhas, prestaram depoimento. A Polícia Civil não informou se há servidores públicos entre os investigados. Os suspeitos podem responder pelos crimes de associação criminosa, falsidade ideológica, uso de documento falso, corrupção ativa e passiva, inserção de dados falsos em sistemas de informação oficial, entre outros crimes. Reportagem Leandro Siqueira.
1: 7:33. Com o objetivo de elevar a cobertura vacinal e proteger a população durante o período de maior circulação dos vírus respiratórios, Belo Horizonte vai abrir neste sábado 22 centros de saúde para aplicação da vacina contra a gripe. As unidades vão funcionar das 8 da manhã às 5 da tarde.
0: É o segundo sábado seguido que o município abre unidades de saúde para ampliar e facilitar o acesso da população à vacina. Os centros de saúde participantes podem ser consultados no portal da Prefeitura, pbh.gov.br.
1: Jornal da Conferência, 7:34. Mais de 400 celulares recuperados pela polícia estão à disposição dos donos em delegacias de BH. Os detalhes com Leandro Siqueira.
3: Cerca de 400 telefones celulares recuperados pela Polícia Civil estão liberados para serem restituídos aos donos. Nesta quinta-feira, a polícia divulgou um balanço das investigações sobre roubos, furtos e extravios de celulares em Belo Horizonte. Conforme o delegado Rômulo Dias, chefe do primeiro departamento, é através do e-mail, o número de identificação do aparelho, que é possível rastrear o celular,
4: que na maioria das vezes já está de posse de outras pessoas após passarem por desbloqueio.
5: Quando a pessoa registra a ocorrência, noticiando roubo, furto ou extravio desse aparelho, a gente monitora o aparelho através do e-mail e consegue com isso localizar as pessoas que estão utilizando esse aparelho. Uma vez identificadas essas pessoas, a gente intima essas pessoas numa primeira etapa para que ela devolva o aparelho e informe onde adquiriu esse aparelho. Shopping popular, em sites de troca, em lojas, e aí a gente consegue mapear de onde esses aparelhos furtados estão passando e de onde eles saem até chegar na mão dessas pessoas de boa fé que estão utilizando os aparelhos. Após essa apreensão e essa produção de conhecimento, a Polícia Civil promove uma segunda etapa, que é a restituição desses aparelhos ao seu legítimo proprietário. Nós já totalizamos mais de 1.700 aparelhos recuperados. E desses aparelhos recuperados, nós temos ainda mais de 400 para restituir aos seus legítimos proprietários.
4: Diversas quadrilhas especializadas nesse tipo de crime estão sendo investigadas e prisões já foram feitas, afirma o delegado.
5: Diversas operações já foram feitas, principalmente nos shoppings populares aqui de Belo Horizonte. Já apreendemos telefones, já apreendemos pessoas em flagrante levando esses aparelhos para tentarem ser desbloqueados. Já conseguimos fazer apreensão de equipamentos que são utilizados para o desbloqueio desses aparelhos celulares quando eles são furtados, roubados ou são localizados por extravio, e para que ele possa ser comercializado posteriormente.
4: A Polícia Civil informou que os proprietários são notificados através dos contatos telefônicos deixados no registro da ocorrência. A polícia alerta para o risco de golpes. No contato para a restituição do celular, não são solicitados dados pessoais, códigos ou qualquer tipo de pagamento. No site da Polícia Civil, é possível consultar se o aparelho foi recuperado e se está liberado para restituição. Basta utilizar o número do CPF. A página oficial é www.policiacivil.mg.gov.br. Reportagem Leandro Siqueira.
0: 7h37. Já planejou seu fim de semana? O Jornal da Inconfidência apresenta hoje dicas de lazer e cultura. Acompanhe com Pedro Henrique Vieira.
6: Um dos principais nomes da música popular brasileira, Ivan Lins comemora 80 anos de vida e 55 anos de carreira neste sábado, dia 23, a partir das 9 da noite, no palco do Bfly Minas Centro, em BH. No repertório, grandes sucessos como Madalena, Vitoriosa e Lembra de Mim. Os ingressos já estão à venda pela plataforma Simpla. Ainda estamos em maio, mas a capital mineira já entrou no clima de São João. Neste sábado tem a abertura oficial da Cidade Junina, no bairro Olhos d'Água, com show de dois dos maiores nomes da música nordestina, Zé Ramalho e Elba Ramalho, a partir das 5 da tarde. Informações e ingressos pelo site nacidadebh.com.br. O Festival Sarará chega à 13ª edição, celebrando encontros musicais, a liberdade e a cultura brasileira viva e diversa. O público vai conferir shows com Alcione, Lued Luna convida Meli e Núbia, a Júlia Costa convida Duda Beat e muitos outros. Sábado, dia 23, a partir do meio-dia, no Parque das Mangabeiras. Ingressos pelo site Shotgun. A cantora mineira Patrícia Amaral e os convidados Marcelo Veronês, Pedro Moraes e Sérgio Pererê celebram a parceria criativa de Caetano Veloso e Gilberto Gil no terceiro show da programação comemorativa de 10 anos do projeto Uma Voz, Um Instrumento. Divino Maravilhoso, as parcerias entre Caetano e Gil é no dia 24, domingo, às 6 horas da tarde, no Teatro do Centro Cultural Unimed BH Minas. Os ingressos já se encontram à venda na bilheteria do teatro e pela plataforma Simpla. O espetáculo Gato Malhado e Andorinha Sinhá, da Companhia Novelo de São Paulo, chega pela primeira vez a Belo Horizonte. Adaptação do romance de Jorge Amado, a peça traz para a cena circo e música ao vivo, ao contar de forma divertida a história de amor proibido entre um gato e uma andorinha. Dia 23, sábado, às 4 da tarde, e dia 24, domingo, às 11 da manhã e às 4 da tarde, na Praça Floriano Peixoto, de graça. E a Filarmônica de Minas Gerais faz o primeiro concerto do ano da série Filarmônica na Praça. Sob a batuta do maestro José Soares, a orquestra leva ao público grandes clássicos musicais. Domingo, dia 24, às 11 da manhã, no Parque Ecológico da Pampulha, em BH. Evento gratuito. Muito bem, por hoje é só. Para o Jornal da Inconfidência, Pedro Henrique Vieira.
1: 7h40. 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
1: 7h40, o Atlético venceu o Cienciano do Peru por 2-0 nesta quinta-feira na Arena MRV, pela quinta rodada da fase de grupos da Copa Sul-Americana. Renan Lodi e Bernard marcaram os gols do Galo, que agora depende de uma vitória sobre o Puerto Cabello da Venezuela para terminar a chave na liderança.
0: Com o resultado, Atlético, Cienciano e Puerto Cabello chegaram aos 7 pontos. No entanto, o clube mineiro aparece na terceira posição pelos critérios de desempate. Caso não consiga a classificação direta na última rodada, o Atlético ainda poderá disputar os playoffs contra equipes vindas da Copa Libertadores.
1: A seguir, no Jornal da Inconfidência, a influenciadora Deolane Bezerra é apontada como caixa do crime organizado.
0: Congresso derruba vetos e libera repasses a cidades inadimplentes. A gente já volta.
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6: Se você curte histórias rápidas e cheias de emoção, vale conhecer alguns aplicativos que estão bombando nesse formato. Um deles é o Real Short, disponível para Android e iOS. Ele é gratuito, mas oferece compras dentro do app. Lá você encontra episódios curtinhos, muitas vezes com apenas alguns minutos, perfeitos para assistir em qualquer pausa do dia. Outra opção é o Drama Box, também disponível para Android e iOS, com uma grande variedade de séries curtas e novelas digitais que fazem sucesso no mundo todo. O app segue o modelo gratuito, com opções pagas para liberar conteúdos extras. Tem também o Nanodrama, que funciona em celulares Android e é gratuito. Ele traz episódios rápidos, geralmente entre 2 e 5 minutos, com histórias envolventes de romance e drama, para quem gosta de emoção, sem perder tempo. Se essa é a sua praia, baixe então o Real Short, Drama Box e o Nanodrama. Eu sou o Pedro Henrique Vieira e essa foi mais uma edição do App do Bom. Nos trabalhos técnicos, Celso Júnior.
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0: Previsão do tempo.
1: A sexta-feira será de céu parcialmente nublado em Minas Gerais, com temperaturas amenas em todas as regiões do estado, por causa da atuação de uma massa de ar frio. Há possibilidade de chuva isolada no Jequitinhonha, Mucuri, Rio Doce e também no Triângulo Mineiro e Alto Paranaíba. Nas demais regiões, o tempo varia entre claro e parcialmente nublado.
0: Em Belo Horizonte, o dia será de céu parcialmente nublado. A máxima prevista é de 24 graus, com umidade relativa do ar em torno de 45% durante a tarde.
1: 7h45. O prazo para a declaração do Imposto de Renda se encerra na próxima semana, mas a Receita abre hoje a consulta ao primeiro lote de restituição do IR. Com 16 bilhões de reais em créditos, este será o segundo maior lote, este será o maior lote da história. Daniela Longuinho.
10: A Receita Federal abre consulta ao primeiro lote de restituição do Imposto de Renda 2026 nesta sexta-feira, às 10 horas da manhã. Com 16 bilhões de reais em créditos e mais de 8 milhões e 700 mil contribuintes, este será o maior lote de restituição da história, representando 40% das restituições previstas para serem pagas este ano. Pelas redes sociais da Receita Federal, o auditor fiscal Sérgio Itamar Nunes de Araújo destacou que o primeiro lote é pago a grupos prioritários legais e a parte dos contribuintes que optaram pela declaração pré-preenchida e recebimento via PIX.
11: Nesse primeiro lote estão os declarantes com prioridades legais, maiores de 80 anos, pessoas portadoras de deficiência, mas também temos parte daqueles que usaram a declaração pré-preenchida e optaram por receber via PIX, chave CPF. Quem tem o aplicativo Receita Federal nem precisa se preocupar, pois receberá um alerta automaticamente.
10: O pagamento será realizado no dia 29 de maio. Sérgio Itamar Nunes de Araújo, da Receita Federal, ressalta que o crédito será realizado ao longo de todo o dia, conforme cada instituição financeira processa o pagamento.
11: O crédito da instituição será realizado durante todo o dia 29 de maio. Sabemos que alguns bancos fazem o crédito logo na manhã, mas outros precisam de mais tempo e vão fazendo o crédito durante o dia. Se você não estiver nesse lote, não se preocupe. Verifique se declarou tudo corretamente e aguarde. Ainda haverá mais outros 3 lotes.
10: Do total de contribuintes beneficiários nesta primeira etapa, cerca de 3 milhões e 800 mil têm prioridade legal, como idosos, pessoas com deficiência e professores. E quase 5 milhões são contribuintes que utilizaram a declaração pré-preenchida e optaram pelo recebimento via PIX. Os próximos lotes de restituição serão pagos nos dias 30 de junho, 31 de julho e 28 de agosto. A previsão da Receita Federal é que o próximo lote contemple cerca de 9 milhões de contribuintes, com valores também próximos de 16 bilhões de reais, totalizando 80% da estimativa de restituições a serem pagas em 2026. Da Rádio Nacional em Brasília, Daniela Longuinho.
0: E quase 9 milhões e meio de microempreendedores individuais ainda não acertaram as contas com a Receita Federal. Dos 16 milhões de registros ativos no país, apenas 7 milhões entregaram a declaração anual do Simples Nacional, o equivalente a 43% do total.
1: O envio do documento pelos MEIs é obrigatório e deve ser feito até o dia 31 de maio pelo Portal do Empreendedor. Mesmo quem não teve faturamento em 2025, precisa preencher a declaração.
0: 7h48. A influenciadora digital e advogada Deolane Bezerra foi apontada pela polícia como caixa do crime organizado em investigação que apura supostas ligações com o PCC. As informações com Leandro Calisto.
12: A influenciadora e advogada Deolane Bezerra foi presa nesta quinta-feira pela Polícia Civil de São Paulo. Ela foi alvo da Operação Vênix, que investiga a lavagem de dinheiro da facção do Primeiro Comando da Capital e conta também com a participação do Ministério Público de São Paulo. Outras 5 pessoas foram alvos da operação, entre elas Marco Camacho, o Marcola, líder da facção. Marcola está preso em Brasília e cumpre mais de 200 anos anos de prisão. Segundo o delegado Edmar Caparrós, um dos responsáveis pela investigação, Deolane funcionava como caixa do crime organizado.
13: Mas com os afastamentos de sigilos bancário e fiscal, nós verificamos que ela mantém relacionamento com outras vertentes, vamos dizer assim, do crime organizado. E nós entendemos ao longo da investigação, em parceria com o Ministério Público, que a Deolane, até pelo poder econômico que ela adquiriu ao longo do tempo e pela sua influência, ela funcione como uma espécie de caixa do crime organizado.
12: Deolane começou a ser monitorada pela polícia em 2019. De acordo com a investigação, os policiais chegaram até ela por meio de bilhetes trocados entre membros do PCC, apreendidos do presídio de Presidente Venceslau, no interior de São Paulo. A Secretaria de Segurança Pública de São Paulo informou que os bilhetes não mencionavam o nome da influenciadora, mas foi a partir deles que as investigações mostraram que Deolane recebia valores proveniente de uma transportadora criada pelo PCC, com sede em Presidente Venceslau. Segundo a Polícia Civil, o esquema que envolvia Deolane usava essa transportadora para lavar dinheiro. Os recursos eram repassados para outras contas, para dificultar o rastreamento. Duas dessas contas estão no nome da influenciadora. O secretário de Segurança de São Paulo, Nico Gonçalves, deu detalhes de como a fraude era feita. Ele lembrou que Deolane já havia sido presa em outra investigação, em 2024, no estado de Pernambuco. Ela foi acusada de lavagem de dinheiro, exploração de jogos ilegais e plataformas de apostas.
14: É super válido isso. Da outra vez que ela saiu da cadeia, você viu que foi aquela comoção de gente na porta. Parecia que era um ídolo nacional, ou um jogador que fez o gol para o Brasil aos 45 do segundo tempo. É impressionante. Mas a gente, como o doutor Paulo falou, que isso sirva de exemplo para quem está nesse caminho aí.
12: A justiça determinou bloqueios financeiros de 355 milhões de reais. No caso específico da influenciadora, foram bloqueados cerca de 27 milhões de reais. Nós procuramos a defesa de Deolane Bezerra, mas até o momento não conseguimos um posicionamento dos advogados. O espaço continua aberto para uma resposta. Da Rádio Nacional em São Paulo, Leandro Calisto.
1: 7h52. O Congresso Nacional derrubou 4 vetos da Presidência da República à Lei de Diretrizes Orçamentárias de 2026 e autorizou o repasse de recursos federais para convênios com estados e municípios de até 65 mil habitantes que estejam inadimplentes. O governo federal argumenta que a Lei de Responsabilidade Fiscal impede transferências nessas condições. Os detalhes com Gésio Passos.
15: O Congresso Nacional derrubou nesta quinta-feira 4 vetos da Presidência da República à Lei de Diretrizes Orçamentárias de 2026. Com a decisão, o Parlamento autoriza o repasse de recursos federais para convênios com estados e municípios com até 65 mil habitantes que estejam inadimplentes. O governo federal afirma que a Lei de Responsabilidade Fiscal impede repasses nestas condições. O presidente do Congresso, o senador Davi Alcolumbre, ressaltou a importância da votação desse veto para permitir que a maioria dos municípios recebam recursos federais.
16: Nós temos hoje no Brasil mais de 5.034 municípios que estão aguardando esta sessão. Dos 5.034 municípios brasileiros, ou seja, 92% dos municípios de todas as regiões do Brasil estão impedidos. E se nós não deliberarmos esse assunto o mais rápido possível, nós vamos, infelizmente, continuar transferindo para esses municípios esta responsabilidade de obras inacabadas sem o recurso na conta do convênio.
15: Além disso, será permitido o uso de recursos federais para custear estradas e hidrovias estaduais e municipais. Segundo o governo federal, a legislação não permitia que o orçamento custeasse despesas dos estados e municípios. Os deputados e senadores também permitiram que a administração pública realize doação de bens, valores ou benefícios em período eleitoral, o que o Executivo afirma ser inconstitucional. Para o deputado Chico Alencar, do PSOL, a derrubada do veto do presidente Lula permite que se possa usar essas doações como compra de voto.
17: Na verdade, você poder doar em período eleitoral, bens, uma série de equipamentos utilitários, benesses para a população, significa descumprir a lei eleitoral, que tem essa vedação muito sadia, que a compra de votos no Brasil é uma constante, dinheirama aí nas malas, nos quartos, nos carros, rola solta até hoje, 2026.
15: A presidência da República vetou 44 trechos da LDO de 2026, mas na sessão desta quinta-feira, o Congresso derrubou apenas 4 pontos. Durante a sessão conjunta, diversos parlamentares cobraram o senador Davi Alcolumbre para que lesse os requerimentos de abertura de comissões parlamentares mistas de inquérito para investigar o escândalo do Banco Master. Alcolumbre negou os pedidos, afirmando que a leitura dos requerimentos é um ato exclusivo da presidência do Congresso e que a votação de vetos era prioritária.
18: As matérias do expediente serão objeto da leitura a juízo do presidente. Além disso, o inciso 1 do parágrafo único do artigo 214 do mesmo regimento do Senado dispõe que requerimentos de leituras de matérias devem ser objeto de despacho da presidência. Portanto, o momento da leitura é um ato discricionário da presidência da mesa do Congresso Nacional.
15: Deputados e senadores da situação e da oposição alegam ter um número regimental de assinaturas para a abertura de 2 CPMIs do Master, o que corresponde a 171 deputados e 27 senadores. Um dos pedidos foi protocolado pelo deputado Carlos Jordi, do PL, e outro pelas deputadas Fernanda Melchiona, do PSOL, e Heloísa Helena, da Rede Sustentabilidade. Da Rádio Nacional em Brasília, Gésio Passos.
0: Jornal da Inconfidência, 7h56. A justiça francesa considerou a fabricante Airbus e a companhia aérea Air France culpadas pelo acidente com o voo AF447 entre Rio de Janeiro e Paris, que matou 228 pessoas em 2009. A decisão ocorre quase 17 anos depois do pior acidente aéreo da França.
1: A nova sentença por homicídio culposo considera as empresas como as únicas responsáveis pela tragédia e impõe multa máxima de 225 mil euros, cerca de 1 milhão e 300 mil reais, para cada companhia. Após o julgamento, que durou 8 semanas, a Air France diz que vai recorrer à Suprema Corte da França.
0: 7h57, o Jornal da Inconfidência fica por aqui. A apresentação foi de Regina Pala e Márcio Roney.
1: Editores Gustavo Abreu, Marcos Tadeu e Renato Silveira. Na mesa de áudio, Reginaldo Silva.
0: Gerente de Jornalismo e Esportes, Rodrigo Balbino.
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0: De hora em hora, o jornalismo também volta com Repórter Inconfidência. E na Rede Minas, o Jornal Minas, primeira edição, começa ao meio-dia.
1: Ótima sexta-feira e obrigado pela sua audiência.
0: Bom dia.
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1: De volta com você, ouvinte em Confidência. O destaque agora é BR-040 em Contagem. Pontos de lentidão para o motorista a caminho da capital, desde o Vereda até o Liberdade. Não há detalhes sobre a ocorrência do trecho. Quem deixa Ribeirão das Neves, opção de desvio, seguir pela LMG-806, passando por Justinópolis. Já o motorista deixando Esmeraldas, LMG-808, passando por Nova Contagem, é a rota por agora. 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Iago Proença para a Rádio Inconfidência.
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0: 7:59.
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9: Olá, bom dia para você acompanhando a Brasileiríssima, sexta-feira, dia 22 de maio. Música e notícia no ar comigo, Márcio Rony e Regina Paula. Bom dia, Regina.
10: Olá, Márcio, bom dia. Sextou. Bom dia para você, ouvinte da Brasileiríssima. Fique conosco, vamos juntos até às 11 da manhã.
9: Programação musical de Wilson Deluc e trabalhos técnicos de Reginaldo Silva. São 8:01. O programa está começando com Kid Abelha.

Na Inconfidência, Tim Maia, o descobridor dos sete mares, de Gilson e Michel. Rita Lee lança Perfume, de Rita e Roberto de Carvalho. Ana Vitória, Amor Perfeito, de Marcos Silva e Paulo Massadas. Abrindo hoje o programa Kid Abelha, Grande Hotel. Música de Jorge Israel, Paula Toller e Luiz Chiaro. Agora, 8h18.

0: A gente ouviu a banda Skank, Acima do Sol, de Samuel Rosa e Chico Amaral, Léo Jaime, Romance Ideal, de Herbert Viana e Martim Cardoso, Marisa Monte, Tema de Amor, de Marisa e Carlinhos Brau. São 8h30. 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
2: De volta com você, ouvinte em Confidência. Falamos agora do trânsito em Contagem, na Via Expressa. Tem informação de ocorrência envolvendo pelo menos 3 veículos na altura do Santa Edivirgios, motoristas em velocidade reduzida desde o Cincão. Há reflexos para o motorista na Avenida Helena de Vasconcelos Costa. Quem deixa BH em direção ao Betim, Cardeal Eugênio Patielli é a melhor rota. Já o motorista na altura do Cabral em direção ao centro de Contagem, Avenida das Américas e Via Vereador Joaquim Costa ajudam o motorista a ganhar tempo. 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Iago Proença para a Rádio Inconfidência.
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0: São 8h33 e agora o destaque é Milton Nascimento e Loborges.

0: Muito bem, a gente ouviu neste bloco do Música e Notícia Lulu Santos, De Repente Califórnia, canção dele Nelson Motta, Silva Sudamérica e também Milton Nascimento Loborges, O Trem Azul, de Lô e Ronaldo Bastos. São 8h43. Acessos do anel para via expressa são interditados para obras. Regina.
1: É, Márcia, a partir de amanhã, as alças do viaduto no local passam por melhorias e durante os trabalhos, as ruas Augusto Ferreira e Romualdo Cansado Neto, no bairro Califórnia, vão ser fechadas. As interdições afetam os motoristas que utilizam a marginal do anel em direção à via expressa, isso no sentido Contagem. Segundo a Prefeitura de BH, as duas ruas vão passar a ter duas faixas de rolamento. A expectativa é que com essa solução o fluxo de veículos aconteça sem interrupções. São 8h44, bom dia.
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0: Essa foi Baby do Brasil, Sem Pecado e Sem Juízo, música da cantora com Pepeu Gomes. Titãs, Enquanto Houver Sol, de Sérgio Brito, Jota Quest, O Vento, música da banda. São 8h56.
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3: Olá, a população de Betim, na Grande BH, pode se vacinar contra a gripe hoje no Centro Administrativo da Prefeitura. O imunizante está disponível para todas as pessoas com idade a partir de 6 meses. A ação será realizada em 2 períodos, das 8h30 da manhã ao meio-dia e da 1 da tarde às 3h30. A vacina contra a gripe contribui para reduzir complicações, internações e a transmissão da doença, especialmente neste período do ano, quando há maior circulação de vírus respiratórios. Para receber a dose, é necessário apresentar documento com foto e, se possível, a caderneta de vacinação. A Unimontes, Universidade Estadual de Montes Claros, Norte de Minas, encerra hoje o prazo de inscrições para pessoas com mais de 60 anos interessadas em estudar na instituição no segundo semestre. São oferecidas 377 vagas para candidatos idosos em 50 cursos de graduação. A inscrição deve ser feita exclusivamente pela internet e a aplicação da prova está marcada para o dia 14 de junho. Todos os detalhes podem ser consultados no site unimontes.br. Mulher que encontrou larvas em chocolate deve ser indenizada por fabricante e loja que vendeu o produto. O caso aconteceu no sul de Minas. Confira com a repórter Sandra Pedrosa.
4: Uma consumidora que encontrou larvas em um chocolate será indenizada em R$5.000. A mulher entrou com a ação ao perceber a presença das larvas em um chocolate consumido pelos filhos, que apresentaram em seguida diarreia e vômito. A justiça da comarca de Cambuí, no sul de Minas, condenou a empresa fabricante e a comerciante que vendeu o produto a pagarem indenização por danos morais em R$10.000. Ao recorrer, a indústria de chocolates defendeu a segurança do processo de fabricação e alegou que as larvas podem ter surgido por falha no armazenamento do produto pela loja. Já a comerciante sustentou que não havia conduta ilícita nem prova de dano. O Tribunal de Justiça de Minas Gerais confirmou a responsabilidade solidária das duas empresas, mas reduziu o valor da indenização para R$5.000. O relator do caso, desembargador José Eustáquio Lucas Pereira, destacou que a relação entre as partes é de consumo, regulamentada pelo Código de Defesa do Consumidor, e que as duas empresas respondiam pelo produto contaminado com larvas. Do Tribunal de Justiça de Minas Gerais, Sandra Pedrosa.
3: Um novo protocolo nacional para rastreamento do câncer colorretal será incorporado ao SUS. De acordo com o Ministério da Saúde, o teste imunoquímico fecal passa a ser o exame de referência para homens e mulheres assintomáticos entre 50 e 75 anos de idade. O câncer colorretal é o segundo tipo de câncer mais frequente no Brasil, excluindo os tumores de pele não melanoma. Segundo a pasta, a nova estratégia no SUS pode ampliar o acesso de mais de 40 milhões de brasileiros à prevenção e à detecção precoce da doença. Repórter em Confidência, redação Renato Silveira.
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5: De volta com você, ouvinte em Confidência, o destaque é BR-040 em Contagem, ponto de lentidão para o motorista desde Vila Paris até o acesso ao anel rodoviário, opção de desvio para o motorista na altura do Jardim Bandeirantes, seguir pela Avenida Teleférico e na sequência Via Expressa. 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Iago Proença para a Rádio Inconfidência.
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0: 9-1.
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0: São 9:02, bom ter você por aqui, 100,9 FM, comunicação pública de qualidade. Agora você ouve Barão Vermelho com Cazuza.

0: 9:14.
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2: Céu parcialmente nublado em Minas, temperaturas amenas em todas as regiões do estado por causa da atuação de uma massa de ar frio. Possibilidade de chuva isolada no Jequitinhonha, Mucuri, Rio Doce e também no Triângulo e Alto Paranaíba. Nas demais regiões, o tempo varia entre claro e parcialmente nublado. Em Belo Horizonte, céu parcialmente nublado. A máxima prevista é de 24 graus. Neste momento, 20 graus. Umidade relativa do ar em torno dos 45% à tarde. Bom ter você conosco. Ótima sexta-feira, 9:15.
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3: Agora são 9h18, Música e Notícia na sua manhã de sexta-feira, e agora o destaque é a cantora Ana Canhas.

0: A gente ouviu a banda Patofu com Depois, de John Lloa, Erasmo Carlos, Amar para Viver ou Morrer de Amor, de Erasmo e Roberto Carlos. Ana Canhas, Esconderijo, música da cantora. 9:29.
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2: De volta com você, ouvinte em Confidência. O destaque é a Avenida Nossa Senhora do Carmo, caminho para Savassi. O motorista enfrenta ponto de lentidão nas curvas do Paredão até o cruzamento com a rua Professor Rodrigues Seabra. Não há informação de ocorrências, só o excesso de veículos e o tempo semafórico. Uma opção para quem deixa o Belvedere é seguir pela Avenida Raja Gabalha. No sentido inverso, Nossa Senhora do Carmo com o trânsito fluindo bem. 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Iago Proença para a Rádio Inconfidência.
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0: São 9:32. Música e Notícia agora com Daniela Mercury.

0: Você ouviu Lineker, Antes de Tudo, música da cantora, também Caetano Veloso, Alegria, Alegria, música do Caetano, e Daniela Mercury, dela música do Herbert Viana, a canção Sempre Te Quis. São 9h44. Centros de saúde abrem neste sábado para vacinação contra a gripe, Regina.
1: Isso, Márcio, o objetivo é elevar a cobertura vacinal e proteger a população durante o período de maior circulação dos vírus respiratórios. Portanto, BH abre neste sábado 22 centros de saúde para aplicação da vacina contra a gripe. As unidades vão funcionar das 8 da manhã às 5 da tarde. É o segundo sábado seguido que o município abre unidades de saúde para ampliar e facilitar o acesso da população à vacina. Os centros de saúde participantes podem ser consultados no portal da Prefeitura, pbh.gov.br. Ótimo dia, bom ter você conosco. Faltam 15 para as 10. Entre Céus e Princípios, com o Coronel Leite, da Força Aérea Brasileira.
2: E o que é o sucesso? O sucesso é um conceito pouco compreendido por nossa sociedade. Ele pode ser visto de várias formas. Fundamentalmente, as pessoas imaginam o sucesso como status ou riqueza. O sucesso é o equilíbrio da conquista e da satisfação, que pode ser exemplificado na confecção de um bolo, onde você coloca todas as medidas da receita de maneira correta, que você se dedica, coloca amor naquela atitude e ao final você tem um bolo que cresceu e ficou saboroso. Fazer um bolo é sucesso. Várias atitudes dessas na sua vida traz o conceito de uma pessoa bem-sucedida. Não é só o que você ganha, mas o que você entrega. Qual a sua devolutiva ao mundo que você vive? Outro exemplo é você imaginar, quanto mais pessoas você ajudar ou problemas que você resolva, maior é o seu sucesso. É a consciência que somos falhos, que estamos em um movimento constante de evolução. Desenvolver sua capacidade de falhar, aprender e continuar te leva ao caminho do sucesso. Mas o sucesso mesmo é você fazer, você realizar e sair bem feito. Isso é sucesso. Nos acostumamos rapidamente com novas conquistas e criamos novas metas e às vezes nunca nos sentimos bem-sucedidos. Colecione pequenas realizações. Seja bem-sucedido.
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0: Esse foi seu Jorge com Felicidade, a canção é dele, Pretinho da Serrinha, Gabriel Moura e Leandro Fabi. Nem Mato Grosso, Tanto Amar, de Chico Buarque, Sempre Livre, Esse Seu Jeito Sexy Ser, de Ruban e Patrícia Travassos. São 10 horas.
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2: Bom dia. O Atlético venceu o Cienciano do Peru por 2 a 0 na noite dessa quinta-feira na Arena MRV. Os gols foram marcados por Renan Lodi e Bernard e a partida foi válida pela quinta rodada da fase de grupos da Copa Sul-Americana pelo Grupo B. No outro jogo da chave do Galo, Puerto Cabello da Venezuela e Juventude, ou Juventude, como queiram, do Uruguai, empataram em 1 a 1. Desta forma, na última rodada desta etapa do torneio, que acontece na próxima quarta-feira, o time mineiro precisa de uma vitória simples sobre a equipe venezuelana para avançar às oitavas de final. Reportagem José Augusto Toscano.
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0: 10:01.
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0: Agora são 10:02 e um dos principais nomes da música brasileira irá celebrar seus 80 anos de vida no palco em uma noite que promete ser inesquecível. O B-Fly Minas Centro recebe a turnê Ivan Lins 80 anos. Chega a BH amanhã, sábado, dia 23 de maio, às 9 da noite. Ivan Lins em Belo Horizonte. 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

0: Essa foi Fafá de Belém, Sereia de Lulu Santos e Nelson Motta, Os Paralamas do Sucesso, Me Liga, de Herbert Viana, e Roupa Nova, Bem Simples, de Marozinho Rocha e Ricardo Fegali. 10 e 13. 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
1: Você já percebeu como algumas histórias conseguem mobilizar pessoas, empresas e até governos inteiros? Isso acontece porque comunicar causas vai muito além de divulgar projetos, é transformar dados em humanidade, ações em pertencimento e problemas sociais em responsabilidade coletiva. Mas existe um alerta importante: a comunicação de causas ainda é muito mal utilizada. Até profissionais seguem desconectados da Agenda 2030 e das urgências do nosso tempo, produzindo campanhas superficiais, vazias e sem impacto real. E os números confirmam isso. O 9º relatório Luz da Sociedade Civil sobre a Agenda 2030 no Brasil, que foi lançado no ano passado, mostra que grande parte das metas dos Objetivos de Desenvolvimento Sustentável seguem em retrocesso, ameaçadas ou estagnadas. Isso significa que o desafio está posto e é para todos nós. A boa notícia é que já existem negócios e profissionais realmente comprometidos com uma comunicação que transforma vidas. Gente que entendeu que a nova economia exige propósito, responsabilidade e conexão humana. Eu até penso que um pouco de entrega individual. São iniciativas que trabalham com comunicação transmídia integrada em diferentes plataformas, formatos e experiências, criando narrativas capazes de mobilizar pessoas e transformar as realidades. Porque comunicar não é apenas aparecer, é gerar confiança, consciência e transformação. E talvez o maior resultado disso seja simples: quem comunica com propósito consegue dormir em paz, sabendo que ajudou a construir o futuro melhor para todos.
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0: A banda RPM, Feito Nós, canção do Milton Nascimento com o Paulo Ricardo. Milton participou, inclusive, da gravação. Gilsons, Mariana Volker com Devagarinho e Zé Cabaleiro, Lenha, música dele. São 10h26. Microempreendedores individuais devem acertar as contas com Leão Regina.
1: Isso, Márcio, são quase 9 milhões e meio de microempreendedores individuais que ainda não declararam suas contas com a Receita Federal. Dos 16 milhões de registros ativos no país, apenas 7 milhões entregaram a declaração anual do Simples Nacional. Isso equivale a 43% do total. O envio do documento pelos MEIs é obrigatório e deve ser feito até o dia 31 de maio pelo portal do empreendedor. Mesmo quem não teve faturamento em 2025, precisa preencher a declaração. São 10h27, bom dia.
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4: O cantor e multi-instrumentista Alex Cohen apresenta ao público o espetáculo Alex Cohen Interpreta o Rei, uma homenagem à trajetória de Roberto Carlos, um dos maiores ícones da música brasileira.
5: Olá, ouvintes da Rádio Inconfidência, aqui quem fala é o cantor e compositor Alex Cohen. E eu estou muito feliz de voltar a Belo Horizonte para apresentar o nosso projeto Alex Cohen Interpreta o Rei, onde eu conto as histórias do Roberto por trás das canções, né? O motivo da inspiração. Então a gente passeia desde o início da carreira dele, ou antes da carreira dele, até os dias de hoje, né? Cantando grandes sucessos como Detalhes, Como é Grande o Meu Amor por Você, As Curvas da Estrada de Santos e muitas outras, né? Então não percam, esse é um trabalho que a gente tem feito no Brasil inteiro e tem sido um grande sucesso. Aguardo vocês.
4: Valeu, Alex. O show é nesta sexta-feira, dia 22 de maio, às 8 da noite, no Teatro do Centro Cultural Unimed BH Minas. Os ingressos já estão à venda na bilheteria e também pela plataforma Simpla.
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4: Eu sou o Pedro Henrique Vieira e essa foi mais uma edição do Plug. Nos trabalhos técnicos, Washington Bittencourt.
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5: Parabéns, Roberto. Muitas felicidades.
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0: São 10h29, Música e Notícia, e agora o destaque é Sai Guarabira.

0: Essa foi a banda Legião Urbana, Tempo Perdido, música de Renato Russo, Cleito e Cledir, Nem Pensar, a música deles, Sai Guarabira, Me Faça um Favor, música de Sai Guarabira, 10h40.
1: Hora de saber os destaques de hoje do Jornal Minas, primeira edição, no ar, ao meio-dia, sempre de segunda a sexta-feira, pela Rede Minas. Lorena Mendonça, bom dia.
2: Ei, Regina, bom dia também para os nossos ouvintes. Vamos lá aos destaques aí desta sexta-feira do Jornal Minas. Regina, o sábado vai ser de mais de 20 centros de saúde abertos para aplicação da vacina contra a gripe aqui na capital. É muito importante a população se vacinar, lembrando que todos já podem ir, é só levar o cartão de vacina, levar um documento, é gratuito, não dói nada, Regina, eu já me vacinei. E aí faço também esse convite para todo mundo se vacinar, inclusive por conta aí da queda das temperaturas. A gente já está observando hoje, por exemplo, BH registrou a quarta menor temperatura do ano, com sensação térmica negativa. Então, acaba sendo uma época mais propícia para as doenças respiratórias. Então, é muito importante se vacinar. Regina, hoje também é dia de Santa Rita de Cássia. E essa santa é conhecida como a padroeira das causas impossíveis e dos casos desesperados. A gente vai entrar ao vivo com a nossa equipe lá em Cássia. A gente tem uma afiliada lá em Cássia, uma TV parceira. No sudoeste aqui de Minas, a gente vai entrar e mostrar como é que estão aí as celebrações deste dia 22 de maio. Tem o projeto Sintonizando Minas, que celebra os 90 anos da Rádio Inconfidência. Tem programação especial nesse fim de semana, lá em Montes Claros, no norte do estado. E tem uma programação muito bacana, Regina, no Parque da Pampulha, que vai ser palco da Orquestra Filarmônica aqui de Minas, com entrada gratuita, tá imperdível. A gente vai mostrar isso e muito mais. Vamos falar de esporte também? Todo mundo, então, ligado no Jornal Minas Meio-Dia. Ótimo dia para todo mundo, ótimo fim de semana.
1: Obrigada, Lorena. Bom dia, ótimo fim de semana para você também. São 10h43.

0: Esse foi Gilberto Gil com realce, canção dele, Afonsinho que eu guardei com Vander Lee. A música teve a participação do Vander Lee, a composição da Afonsinho. Engenheiros do Havaí, Terra de Gigantes, Humberto Gessinger. Final do Música e Notícia, a gente volta na segunda-feira, não é isso, Regina?
1: Isso, Márcio, bom dia. Excelente sexta-feira a você, ouvinte 100,9. Bom fim de semana, obrigada pela companhia. Até mais.
0: A programação musical foi de Wilson De Luca, trabalhos técnicos Reginaldo Silva. Antes do encerramento, atenção para o resultado da promoção de hoje, valendo ingressos para Ivan Lins amanhã em BH. 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Bom, os ouvintes sorteados, Wanderson de Oliveira Leal, final de telefone 0300, e Amanda Graciele Mairink, final de telefone 6451. Atenção, Wanderson de Oliveira e Amanda Graciela, cada um de vocês ganhou o par de cortesias e a nossa produção entrará em contato dando as orientações. Bom, sexta-feira, daqui a pouquinho tem Débora Rajão com o melhor da MPB. Durante todo o dia, música, informação e entretenimento aqui na 100,9 FM. Grande abraço, boa sexta, bom fim de semana, nos falamos em breve. Até lá.
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4: Olá, um grave acidente na madrugada desta sexta-feira deixou uma pessoa morta e outras duas feridas na rodovia AMG 2902, entre os municípios de Vieiras e Miradouro, na Zona da Mata. Segundo o Corpo de Bombeiros, o veículo no qual as vítimas estavam saiu da pista na altura do quilômetro 2 e despencou em uma ribanceira de aproximadamente 200 metros. Um homem de 43 anos morreu no local. Os outros dois ocupantes do automóvel, um homem e uma mulher, foram socorridos pelas equipes do SAMU e da Polícia Militar, sendo que o homem apresentava ferimentos graves e precisou ser encaminhado a um hospital da região. As causas do acidente são investigadas pela Polícia Civil. Um banco em BH deve indenizar uma cliente idosa vítima de um golpe financeiro. Criminosos tiveram acesso aos dados da conta dela e fizeram empréstimos e transferências. A repórter Lígia de Matos tem os detalhes.
5: Um banco foi condenado a pagar R$25 mil a uma idosa que sofreu uma fraude financeira. Golpistas acessaram a conta da mulher, transferiram R$15 mil e fizeram empréstimos de R$99 mil. O Tribunal de Justiça de Minas Gerais decidiu que o banco deve devolver à vítima os 15 mil sacados e pagar mais R$10 mil por danos morais. Além disso, o empréstimo foi anulado e as parcelas que chegaram a ser descontadas da correntista devem ser devolvidas em dobro. Os valores serão calculados na fase de liquidação da sentença. Segundo o processo, a cliente percebeu que as economias que tinha e o benefício previdenciário desapareceram da conta. Ela notou também que haviam sido contraídos empréstimos, cujos valores foram transferidos via Pix para terceiros. A fraude ocorreu por meio de um aplicativo bancário no celular do golpista, usando a senha da idosa. Em primeira instância, a decisão da comarca de Belo Horizonte condenou a instituição bancária, que recorreu e pediu que fosse julgada improcedente a ação. O banco alegou que as transações ocorreram de forma regular e com o uso de senha pessoal em aparelho celular habilitado. Portanto, a culpa seria exclusiva da cliente. O relator do caso, o desembargador Evandro Lopes da Costa Teixeira, rejeitou os argumentos e manteve a sentença. Segundo o magistrado, o fato de os golpistas terem acesso aos dados sigilosos da cliente demonstra falha na segurança. Do Tribunal de Justiça de Minas Gerais, repórter Lígia de Mato.
4: Mercado financeiro. A Bolsa de Valores Brasileira, B3, iniciou os negócios do dia em queda de 0,67% no Ibovespa, aos 176.456 pontos. No câmbio, o dólar comercial abriu em alta de 0,28%, cotado a R$ 5,01. O euro é negociado em torno de R$ 5,81. O cenário internacional segue pautado pelas negociações que envolvem o transporte de petróleo no Estreito de Hormuz. Sem sinais de acordo entre Estados Unidos e Irã, o barril do tipo Brent era cotado acima de 105 dólares na abertura, com alta de 2,8%. Repórter em Confidência, redação Renato Silveira, apresentação Tarcísio Lopes.
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6: De volta com você, ouvinte em Confidência. O destaque é o anel rodoviário com pontos lentos no sentido Rio de Janeiro, na chegada ao viaduto São Francisco e um pouco mais à frente na Praça São Vicente. Em ambos os casos, não há informação de ocorrência, só o excesso de veículos no trecho com estreitamento de faixas. No sentido inverso, o motorista reduz a velocidade na chegada ao Trevo do Madre, Gertrudes. 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Iago Proença para a Rádio Inconfidência.
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1: Olá, um ótimo dia, seja bem-vindo a partir de agora ao melhor da MPB, o programa que toca para você a trilha sonora perfeita para sua manhã ficar ainda mais gostosa. Eu sou Débora Rajão e agradeço a sua audiência. Nos trabalhos técnicos, Reginaldo Silva, programação musical de Wilson De Luca, a produção é da Simone Pio. E a gente começa o programa de hoje tocando para você 14 Bis.

Caleidoscópio, de Herbert Viana, Djavan fez de autoria dele Sina. E abrindo o programa de hoje, 14 bis, Linda Juventude, de Flávio Venturini e Márcio Borges. Agora 11 horas e 20 minutos, obrigada pela sua sintonia. E vamos com Caetano Veloso, ele faz de Ney Lisboa, Pra Te Lembrar, música lançada em 2004.

0: Brasileiríssima, 11 horas e 27 minutos.
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0: Você ouviu no Feita em Minas, Marina Machado, Loa. Antes, Mosca, A Seta e o Alvo, de Paulinho Mosca e Nilo Romero. E a primeira, Caetano Veloso, para te lembrar de Ney Lisboa. 11h30, vamos agora para um breve intervalo e voltamos já já.
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3: Olá, ouvinte Confidência, bom dia para você. Destaque para a rodovia MG10, na saída para o Aeroporto Internacional de Belo Horizonte em Confins, tem fila reflexo de obras no caminho, lá perto do Vila Esportiva em Vespasiano. Você que deixa a capital atenção no trajeto, pegar a marginal é solução. Caminho inverso no sentido Belo Horizonte, a rodovia MG10 apresenta boas condições. 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Josiele Lemos para a Rádio em Confidência.
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0: Estamos de volta. Eu sou Débora Rajão. Agradeço você ligadinho comigo nesta tarde tão gostosa aí de sexta-feira. Sextou, não é isso? E agora a gente traz mais música. Aliás, Lô Borges, que vai chegar agora, vai tocar aqui para você uma música que é dele e do Ronaldo Bastos, que se chama Sonho Real. Essa música é a faixa título do álbum lançado por ele em 1984.

Você ouviu Kid Abelha, Garotos 2, música de Leone. Antes, Fernanda Takai, Diz Que Fui Por Aí, de Zequete e Hortêncio Rocha. A primeira, Lô Borges, Sonho Real, dele, Ronaldo Bastos. 11h44, vamos agora para o último bloco desta manhã, que abre com Zé Ramalho. Ele faz a autoria dele, A Terceira Lâmina, faixa título do álbum lançado em 1981.

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0: Raul Seixas, Metamorfose Ambulante, a composição é dele. Antes você ouviu o Léo Jaime Maior Abandonado, de Cazuza e Frejá. Abrindo o último bloco, Zé Ramalho, a terceira lâmina, a composição dele. 11h56 e termina aqui o melhor da MPB desta sexta-feira, 22 de maio. Eu, Débora Rajão, agradeço muito você que ficou ligado comigo. Agradeço ainda o operador de áudio responsável pelos trabalhos técnicos, Reginaldo Silva, o programador musical Wilson De Luca e a produtora Simone Pio. Você fica agora com o Repórter em Confidência. Eu volto já já trazendo para você o Revista da Tarde. Um beijinho, até mais, tchau.
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1: Olá, a Secretaria de Educação de Minas Gerais está com inscrições abertas para um novo processo de contratação temporária. Os profissionais interessados em atuar na rede estadual de ensino têm até o dia 31 de maio, às 5 horas da tarde, para enviar a documentação exigida. Podem participar tanto os candidatos que não se inscreveram em processos seletivos anteriores, quanto aqueles já inscritos em cadastros de reserva e que desejam concorrer a funções ou carreiras diferentes. Todos os detalhes estão no site da Secretaria de Estado de Educação. A agência da ONU projeta a crise agropecuária após fechamento do Estreito de Hormuz e prevê aumento no preço dos alimentos nos próximos meses. Confira com a repórter Mônica Grayle.
2: O fechamento do Estreito de Hormuz representa o início de uma crise no sistema agropecuário que vai levar a um aumento drástico no preço dos alimentos nos próximos 6 meses. Esta é a estimativa do economista-chefe da Organização das Nações Unidas para Alimentação e Agricultura, FAO, Máximo Toreiro. Ele recomenda que governos e instituições comecem a pensar em formas de ampliar a capacidade de absorção e adaptação dos países para minimizar esses impactos. De acordo com a FAO, o tempo para medidas preventivas está se esgotando. Decisões sobre importação e uso de fertilizantes vão ter impacto direto no preço dos alimentos. O monitoramento mensal da agência já registra aumentos impulsionados pelos altos custos de energia e pelo conflito no Oriente Médio. Em abril, as exportações da carne bovina do Brasil puxaram a alta diante da oferta limitada de rebanhos de gado. A demanda dos mercados africanos por carne de frango produzida na região compensou quedas na comercialização com Oriente Médio, mas encareceu abruptamente a classe de produtos. Até o final do ano, a situação pode se agravar com os efeitos do fenômeno climático El Niño, que deve elevar as temperaturas das águas do Oceano Pacífico, mudando a circulação atmosférica global. E essa alteração climática provoca secas severas em algumas regiões e chuvas intensas em outras. E as medidas atuais de redução dos impactos na economia envolvem a utilização de rotas terrestres e marítimas alternativas, mas com capacidade limitada. Para evitar inflação no curto prazo, vai ser preciso obter mais rotas comerciais, proteção dos fluxos humanitários, evitar restrições às exportações e reservas estratégicas para absorver custos de transporte mais elevados. Da ONU News em Nova York, Mônica Grayle.
1: Deputados da Comissão Especial da Câmara que analisa o fim da escala de trabalho 6x1 garantem que o projeto deverá ser votado até a próxima quinta-feira. O relator, deputado Léo Prates, do Republicanos, adiantou que entrega o texto na segunda-feira. O autor da proposta, deputado Reginaldo Lopes, do PT, assegura que há acordo para a votação. De acordo com a agência Câmara, Prates afirmou ainda que alguns pontos do projeto são inegociáveis, entre eles a redução da jornada de 44 para 40 horas por semana sem corte salarial, assim como 2 dias de folga semanais e o fortalecimento da negociação coletiva. Repórter em Confidência, redação Renato Silveira, apresentação Tarcísio Lopes.
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3: Na Avenida Cardeal Eugênio Pacelli tem trânsito movimentado no caminho para BH, lá perto da Praça Papa João 23. Excesso de veículos, reflexo de ocorrência de mais cedo, mas não compensa o desvio. A dica é passar com muito cuidado e atenção, motorista. Em direção a Betim tem movimentação também, porém não compensa o desvio. 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Josiele Lemos para a Rádio em Confidência.
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6: Olá! ótima tarde. Está no ar pela Rede Inconfidência de Rádio, o Revista da Tarde, o seu programa de variedades. Bem-vindo você que nos ouve pela M880, a gigante do ar. Também pela FM 100,9, a brasileiríssima. Eu, Débora Rajão, agradeço a sua audiência e conto com você ligadinho comigo até as 14h nesta sexta-feira, 22 de maio de 2026. E seja bem-vindo também você que nos acompanha pelas nossas ondas curtas, tá bom? Então, hoje vamos ter aqui uma entrevista. A gente vai receber a Companhia Novelo, que está apresentando o espetáculo Gato Malhado e Andorinha Sinhá, que chega pela primeira vez aqui em Belo Horizonte. É uma adaptação do romance homônimo de Jorge Amado. A obra leva para a cena circo e música ao vivo. Também teremos a coluna Me Canta Uma História e hoje também teremos sorteio para o show do Ivan Lins. A gente vai falar mais depois aqui sobre o assunto. Então, nos trabalhos técnicos, Paulo César Furtado, assistência de estúdios da Renata Toledo, a programação musical do Wilson De Luca e a produção executiva do Vladimir Penido e Duda Lelis. E a gente começa o programa de hoje tocando para você Roupa Nova.

Paulo Ricardo, Juvenilha, de Luiz Schiavon e Paulo Ricardo. Skank, Sutilmente, de Samuel Rosa e Nando Reis. Antes você ouviu o MPB4, Labirinto, de Guilherme Arantes. E abrindo Revista da Tarde de hoje, você conferiu Roupa Nova, Canção de Verão, de Thomas Holt e Luiz Guedes. Agora, meio-dia e 17 minutos, e como eu havia falado no início do programa, hoje vamos fazer aqui um sorteio de 2 pares de ingressos para o show do Ivan Lins. 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Vai ser amanhã, dia 23 de maio, às 9 da noite. E nós vamos sortear então 2 pares de ingressos para você, ouvinte. É só ligar então, se quiser participar, para o 319-8299-1282. 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É só enviar aí o seu nome completo para o nosso WhatsApp e você estará concorrendo. O resultado você acompanha ao final do programa. Boa sorte! Agora, meio-dia e 18, mais música, um encontro de Tiago York e Juliana.

0: feita em Minas, Clara e Sofia, Sem Maldade, de André Carvalho, Clara Câmara e Clara Valverde. Antes, Adriana Calcanhoto, Esquadros, composição dela. A primeira, Tiago York e Júlia Mestre, Bessame, Esqueça-me, composição dos dois. Meio-dia e 27, vamos agora para um breve intervalo e voltamos já já.
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2: Boa tarde para você, ouvinte em Confidência. Destaque agora para o caminho entre BH Contagem e Betim, primeiro na Avenida Cardeal Gênio Pacelli, com lentidão nas duas direções, chegando à Praça da CEMIG, mas principalmente na vinda para a capital, com reflexos desde o bairro Amazonas. A Via Expressa é a melhor opção. No caso do sentido Contagem, sentido Betim, na Via Expressa também tem ponto de atenção próximo à Arena do Atlético, no bairro Califórnia, ocorrência envolvendo pelo menos um caminhão, interdita parcialmente o trânsito. 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Diego Costa para a Rádio Inconfidência.
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1: Minuto TCE, uma produção do Tribunal de Contas do Estado de Minas Gerais.
5: Entre os dias 19 e 22 de maio, o Tribunal de Contas Mineiro realizou em parceria com o Instituto Rui Barbosa o 10º Congresso Internacional de Controle e Políticas Públicas. Com participação de autoridades, servidoras e servidores de órgãos de controle externo de diversos estados brasileiros e de países que falam português, como Angola, Portugal e São Tomé e Príncipe, o evento priorizou a troca de experiências. O conselheiro do Tribunal de Contas da Bahia, Hinaldo da Paixão, também presidente do IRB, ressaltou a importância da realização do evento.
6: Só pelo fato de ser o 10º congresso, já permite-se observar o quanto ele é relevante, o quanto ele tem contribuído ao longo desses 10 anos para o fortalecimento do sistema Tribunais de Contas no Brasil. Estão de parabéns o Tribunal de Contas do Estado de Minas Gerais, na pessoa do nosso presidente Durval Ângelo, e também o Instituto Rui Barbosa, que tem essa sensibilidade de trazer para um evento dessa envergadura os temas mais palpitantes: primeira infância, saúde, educação, segurança. É um evento que realmente fortalece, valoriza o sistema Tribunal de Contas no Brasil.
5: A cobertura completa de todos os dias de evento você encontra nas nossas redes sociais e no nosso portal de notícias. Eu sou Fred Laroca para o Minuto TCE.
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2: Estamos de volta, eu sou Débora Rajão, agradeço você ligadinho comigo nesta tarde gostosa de sexta-feira. E olha só, hoje estamos aqui fazendo um sorteio, hein, para o show do Ivan Lins no B-Fly Minas Centro. É a turnê Ivan Lins 80 anos, que acontece amanhã às 9 da noite. Se você quiser participar do nosso sorteio de dois pares de ingressos para esse show, envie o seu nome completo para o número no WhatsApp 31982991282. Ao final do programa você confere o resultado. Boa sorte! E agora a gente traz para você Maria Bethânia.

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0: de Cassiane Silvio Rochael. Ney Mato Grosso, Veja Bem, Meu Bem, de Marcelo Camelo. Antes você ouviu Ana Carolina, Ruas de Outono. É, esta música que ela fez com Zizi Posse é de Antônio Villeroy. E a primeira, Maria Bethânia, Depois de Ter Você, de Adriana Calcanhoto. Meio-dia e 47, e você vai conferir a coluna Me Canta Uma História.
1: E aí, beleza? Aqui é o Diego, músico pai. Pai da Liz, da Bel e do...
2: Tom!
1: O neném do papai.
2: Eu não sei.

0: verdade, eu não Tom, saio do seu
1: por que você não gosta que te chamam de neném?
2: Eu sou um bebezinho.
3: É porque eu não bebo chupeta. Eu já vou fazer 4. Eu já ando de skate. Já faço xixi do vaso. E neném não faz essas coisas, né?
1: É, você tem razão, filho. Mas não se preocupe. É só um jeito carinhoso que os adultos encontraram de chamar as crianças. Né, meu neném?
3: Não me chamo de neném.
1: Tá bom. Vamos de música? Então coloca pra tocar.
3: Eu não sou neném.
1: De Dudu Nicásio, do bloco Fera Neném.
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0: Gilberto Gildrão, a composição é dele. Antes você ouviu Caetano Veloso, Debaixo dos Caracóis dos Seus Cabelos, Gerasme e Roberto Carlos. 1h15.
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0: O espetáculo Gato Malhado e Andorinha Sinhá, da Companhia Novelo de São Paulo, chega pela primeira vez a Belo Horizonte. Adaptação do romance homônimo de Jorge Amado, a obra leva para cena circo e música ao vivo, ao contar de forma divertida a história entre um gato e uma andorinha de um amor proibido. Foi eleita uma das 25 melhores peças de 2022 pela Folha de São Paulo e tem a direção da Maristela Chelala e direção musical de Marco França. E a gente conversa então com a Maristela Chelala, que é a diretora do espetáculo. Boa tarde, Maristela, seja bem-vinda, tudo bem?
2: Boa tarde, Débora, muito obrigada, viu?
0: A gente é que agradece. Então, eu queria que você contasse um pouquinho mais sobre o Gato Malhado e a Andorinha Sinhá. Como é que surgiu a ideia de fazer essa adaptação para o teatro de rua?
2: A Cia Novelo, a Companhia Novelo, é uma companhia de rua. Elas ficaram já 5 anos, elas antes do Gato Malhado, elas já tinham ficado 5 anos com o sonho de uma noite de verão, na rua também. E aí elas ficaram com o sonho de fazer um outro espetáculo. Era dirigido por outro diretor, pelo Pedro Granato. E aí elas decidiram fazer o Gato Malhado. Elas leram, se apaixonaram, começaram a trabalhar na dramaturgia. E final de 21 elas me convidaram para dirigi-las. Elas já tinham feito o trabalho com Marco França, todo da música, toda a parte de arranjo, toda a parte, as músicas são composição delas. E aí em 22 a gente começou a ensaiar e estreamos final de maio de 22. E estamos até hoje rodando, né?
0: Ai, que bacana. E vocês misturam então teatro, circo e música ao vivo, é isso?
2: Isso, isso. São 6 atrizes presentes que cantam, tocam, fazem circo, tudo isso. E nós temos uma outra atriz bailarina que está na Libras também. Então são 6 atrizes, mais uma atriz na Libras que participa com a gente nos espetáculos.
0: E essa montagem, assim, ela o que que difere ela de outras adaptações da obra de Jorge Amado? Fala pra gente.
2: Olha, eu acho, sinceramente, Débora, aqui entre nós, porque eu acho que veio de uma paixão muito grande das meninas quererem contar essa história.
0: Uhum.
2: E eu, quando eu li a adaptação delas, eu falei, nossa, eu poderia ter escrito isso, porque elas escrevem muito no jogo. Eu trabalho muita palhaçaria e eu dirijo muita palhaçaria e é muito no jogo também. Então foi um casamento entre a direção e elas. Então eu sinto que é um espetáculo que a gente gosta muito, ele tem música. Aí eu trouxe o circo para elas, trouxe o Dinho Hortêncio, que é um parceiro meu e que é professor de circo e ficou 20 anos numa companhia de circo, e ele deu toda essa preparação para elas de circo. Então elas são super empenhadas, e quando eu vi, elas não só estavam tocando muito bem, como estavam tocando, se pendurando nos lugares do cenário. E então foi isso, mas eu acredito que essa paixão em contar essa história, em comunicar, sabe? Uhum. Porque eu acho que o que é mais difícil hoje em dia é, às vezes, você pega uma ideia muito boa e você fica com ela, com essa ideia para você, você, né?
0: Uhum.
2: E eu sinto que a vontade de você se comunicar com o público, ainda mais num espaço que é a rua, que é um espaço democrático, eu acho que isso é o gancho, é o diferencial dessa peça, digamos assim.
0: Pois é, e ela conta a história de um amor proibido, não é isso? Entre um gato e uma andorinha.
2: Isso. É, de um gato malhado, trabalha, tem muitas camadas aí, né? Porque
0: sim,
2: é um gato malhado e uma andorinha sinhá. Então fala de classe social, né? Fala de o gato de uma outra espécie, a andorinha de outro, são mulheres fazendo, né? Então a gente também trouxe um ar na nossa leitura e na adaptação para um pouco mais esse olhar de mulheres fazendo isso, então um pouco mais feminista também. e bem divertido. A gente usa uma linguagem que é um pouco a linguagem da palhaçaria, sim, não vou dizer que não, apesar delas não estarem de nariz, mas elas têm esse lugar bem divertido, né? Como diz Brecht, que é um dramaturgo alemão, divertir para comunicar. Eu acho que essa é a nossa meta, sabe?
0: Sei. E assim, como é que o público recebe, né? Essa foi considerada, inclusive, uma das melhores peças de 2022 pela Folha de São Paulo. Isso também mudou a trajetória? Como é que o público recebe esse espetáculo, hein, Maristela?
2: Olha, o público, desde quando a gente estreou, que a gente estreou em 2022 no Parque Augusta, que é um parque muito importante para a gente, porque foi um parque aqui de São Paulo público que foi uma luta dos cidadãos e cidadãs, sabe? Porque era um parque que iria virar um empreendimento imobiliário. E a gente conseguiu transformar em parque. Então, a gente estrear lá foi muito importante. A gente tinha cerca de 800 a 1.200 pessoas por dia, já na estreia. Ficamos 2 meses no parque, foi muito maravilhoso. E isso é muito legal, Débora, de ver, porque a gente está até hoje em cartaz. Então, a gente vê crianças que tinham 4 anos, que assistiram lá várias vezes, que estão acompanhando a gente. Então, elas estão grandes agora e elas falam, cadê a Tristal? Cadê a Tristal? Porque a gente tem substituições, né? Uhum. Entre elas mesmo, né? E é muito legal de ver. O público recebe muito bom, muito bem. É um espetáculo para a família. É um espetáculo que as crianças amam, tem música, mas se você é adulto, você pega outras camadas, tem piadas que você pega talvez melhor, né? Por ter uma idade, por exemplo, mas uma criança já de 10, 11 anos pega outra camada, adulto pega outra, mas a gente vem tendo sempre plateias muito lotadas e aclamando as músicas. A gente tá, um dos nossos sonhos é gravar o nosso CD, né, o CD delas, porque as músicas são muito boas, elas são muito intrigantes, elas são muito gostosas, e a gente está tentando gravar, porque as pessoas pedem pra gente, porque é um dos pontos altos do espetáculo, é a música que é delas, né? Elas compuseram, elas fizeram arranjo, e o Marco deu, claro, a preparação toda da direção musical.
0: Olha, que legal. Então, aqui em BH, vocês vão se apresentar gratuitamente na Praça Floriano Peixoto, no bairro Santa Efigênia, sábado e domingo, não é mesmo?
2: Isso, sábado às 16, domingo às 11 e às 16. Tem duas sessões no domingo. E no domingo às 16 horas a gente vai ter audiodescrição. A Libras a gente tem todas, porque a Libras é nossa, mas a audiodescrição a gente vai ter só no domingo às 16. Venham assistir, um espetáculo muito, muito legal para a família inteira. Eu morei em Belo Horizonte, para mim está sendo muito legal ir para aí. Eu morei em Belo Horizonte há exatamente 30 anos atrás. Eu amo o povo mineiro, eu amo o Grupo Galpão, que é um grupo de referência para quem é da arte, né? E assisti, tive a oportunidade de ver quando eu ainda era aluna aqui em São Paulo, no Museu do Ipiranga. Então, o Romeu e Julieta, né? Que é um clássico deles. Então, para mim, infelizmente, eu não consigo ir com elas. Elas estão indo sozinhas. Mas, assim, eu estou muito feliz delas irem para aí. Muito, muito. Ai, porque eu sinto Belo Horizonte como a minha terceira terra. Porque eu sou de Belém, moro em São Paulo já há mais de 30 anos. E morei em BH, então tenho muitos amigos aí, sabe? Estou muito feliz.
0: Ah, que bacana. Então, vamos fechar, assim, primeiro, deixando para os ouvintes aí as redes sociais, né, da Companhia Novelo, né? E fazendo um último convite aí para todo mundo, por favor, Maristela.
2: Tá bom. Então, a rede social delas é @cia_novelo, tá? E a gente vai estar na Praça Floriano Peixoto, no sábado às 16 e no domingo às 11 e às 16. Totalmente gratuito para a família inteira, um espetáculo lindo. E que eu convido vocês aí de BH, que é um público tão maravilhoso, já fui tanto com peça para BH também, é um público tão receptivo, para vocês assistirem mais essa peça, que é o Gato Malhado e Andorinha Sininhar com a Cia Novelo.
0: Certíssimo, então, Maristela Chalali, que é a diretora desse espetáculo Gato Malhado e Andorinha Sinhá, da Companhia Novelo. Olha, foi um prazer recebê-la, muito obrigada, viu? Muito sucesso sempre.
2: O prazer foi meu e muito obrigada pelo espaço.
0: Valeu. E agora 1h24 e a gente vai...

0: hora e 30 minutos. Boa tarde.
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0: Você ouviu no Feita em Minas, Flávio Venturini, Espanhola, dele e Guarabira. Antes, Engenheiros do Havaí, Somos Quem Podemos Ser, de Humberto Gessinger. A primeira é o Barramalho, Cajuína, de Caetano Veloso. 1h34, vamos agora para o intervalo e voltamos já já.
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5: A mostra Em Cena, Novos Talentos, chega a Belo Horizonte apresentando uma seleção de artistas emergentes. A programação integra diferentes linguagens cênicas e propõe um espaço de visibilidade para grupos e criadores que desenvolvem pesquisas autorais no campo das artes cênicas e da dança.
6: Eu sou Priscila Natani, atriz e idealizadora da Mostra em Cena, Novos Talentos. Essa é a primeira edição do projeto, que nasce de uma necessidade muito concreta. A gente sabe que o mercado das artes é pequeno e muitas vezes os espaços acabam sendo ocupados pelos mesmos nomes. Então, a mostra surge como uma forma de criar outras possibilidades de visibilidade e principalmente de encontrar e de conquistar o nosso público. Além dos espetáculos, a gente vai oferecer uma oficina de iniciação teatral voltada para estudantes da rede pública. E toda a programação é gratuita, é viabilizada por meio da Lei Aldir Blanc de Minas Gerais. Então é só retirar o ingresso e vir conhecer esses trabalhos de perto.
5: A mostra Em Cena, Novos Talentos, vai até 23 de maio na Funarte, com sessões de quinta a domingo. A retirada de ingressos gratuitos pode ser feita na bilheteria, a partir de 1 hora antes de cada sessão ou antecipadamente pela plataforma Simpla. Eu sou o Pedro Henrique Vieira e essa foi mais uma edição do Plug. Nos trabalhos técnicos, Washington Bittencourt.
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0: Estamos de volta. Eu, Débora Rajan, agradeço você ligadinho comigo nesta tarde de sexta-feira. Sextou e a gente vai juntinho até as 2 e agora tocando para você A Voar.

Marina Lima Fulgaz, dela e Antônio Cícero, Rita Lee Pega Rapaz, dela e Roberto de Carvalho. Antes você ouviu o Rádio Táxi, Sanduíche de Coração de Tafo. Abrindo o último bloco, A Voar, Ludo Real, de Chico Buarque e Vinícius Cantuária. E olha, gente, já temos aqui o resultado dos sorteios, né, de quem vai assistir aí ao show do Ivan Lins, que, né, acontece aqui em BH neste final de semana. Então, gente, olha, vai ser lá no B-Fly Hall, amanhã, dia 23 de maio, às 9 da noite. Os felizardos que vão aí assistir a esse show são... Foram sorteadas a Patrícia Elbert Silva, o final do telefone é 0995, e a Cíntia Gomes Lima, que é final 8462. Patrícia e Cíntia, aguardem aí o contato da nossa produção sobre os ingressos, tá ok? Obrigada a vocês e a todos que participaram aqui do nosso sorteio. E termina, então, o Revista da Tarde. Eu, Débora Rajá, agradeço muito você que ficou ligadinho. Agradeço também o operador de áudio responsável pelos trabalhos técnicos, Paulo César Furtado, a Renata Toledo, assistente de estúdios, Wilson De Luca, programador musical, e Vladimir Penido e Duda Leles, que fizeram a produção executiva do programa. Você vai ficar agora com o Repórter em Confidência. Depois tem o Bazar Maravilha, na comunicação do Tuti Maravilha. E eu volto amanhã a partir de 9 da noite com o Frequência 100,9 em nossa rádio brasileiríssima FM 100,9. Então, um beijo para você, bem grande, um lindo final de semana, tudo de bom e até mais. E a gente encerra com oferecendo para você Milton Nascimento, Voa Bicho, música do Telo Borges. Valeu, tudo de bom, até mais, tchau!

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2: A Orquestra Filarmônica de Minas Gerais faz o primeiro concerto do ano da série Filarmônica na Praça, no Parque Ecológico da Pampulha, em Belo Horizonte, neste domingo, a partir das 11 horas da manhã. Sob a batuta do maestro José Soares, a orquestra vai levar ao público grandes clássicos musicais. A apresentação é gratuita e ao ar livre, sem necessidade de retirada de ingressos. Haverá interpretação em libras e uma área de alimentação. O Ministério da Educação publicou o edital do SISU Mais, etapa complementar ao sistema de seleção unificada para a ocupação de vagas eventualmente disponíveis nas instituições de ensino superior públicas. Podem participar todos os candidatos que estiverem na etapa regular do SISU 2026. Eles poderão atualizar as informações do questionário socioeconômico, alterar a modalidade de concorrência e escolher até duas opções de curso. As inscrições para o SISU Mais começam no dia 15 de junho por meio do portal Acesso Único ao Ensino Superior. Casos de doenças respiratórias continuam em altos níveis em grande parte do país, inclusive em Minas Gerais. A Fiocruz aponta que o problema é causado pelo vírus sincial. Confira com o repórter Vitor Mendes.
3: A nova edição do Boletim Infogripe da Fiocruz, divulgada nesta quinta-feira, aponta que o número de casos de síndrome respiratória aguda grave continua em altos níveis em grande parte do país por causa do vírus sincicial respiratório, que atinge crianças pequenas. Os casos de vírus sincicial respiratório aumentaram em grande parte da região Nordeste e Centro-Sul. A atualização considera o período de 10 a 16 de maio. Todas as unidades federativas, com exceção de Rondônia, estão com síndrome respiratória aguda grave em nível de alerta, risco ou alto risco. No Paraná, Rio Grande do Sul e Tocantins, as hospitalizações pela influenza A continuam crescendo. Já nos estados de Alagoas, Espírito Santo, Minas Gerais, Paraíba, São Paulo e Sergipe, os casos ainda estão altos, mas com sinal de interrupção. Até o momento, foram registrados 63 mil casos de síndrome respiratória aguda grave, 29 mil com resultado laboratorial positivo, 23 mil com resultados negativos e outros 6 mil ainda aguardam resultado. Com supervisão de Roberto Lopes, da Rádio Nacional em Brasília, Vitor Mendes.
2: E com o objetivo de elevar a cobertura vacinal e proteger a população durante o período de maior circulação dos vírus respiratórios, Belo Horizonte abre neste sábado 22 centros de saúde para a aplicação da vacina contra a gripe. As unidades vão funcionar das 8 da manhã às 5 da tarde. É o segundo sábado seguido que o município abre unidades de saúde para ampliar e facilitar o acesso da população à vacina da gripe. Os centros de saúde participantes podem ser consultados no portal da Prefeitura, pbh.gov.br. Repórter em Confidência, redação Renato Silveira, apresentação Tarcísio Lopes.
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1: Tá na hora, a hora do recreio, tá? Começando a hora do recreio. Quem quer brincar, fique com a gente até as 4 da tarde. Tá começando o Bazar Maravilha, programa de rádio que eu criei e apresento há 38 anos. Estamos indo para os 39 anos em julho agora. Muito obrigado você pela audiência. Boa tarde e bom fim de semana para todo mundo e para o mundo todo. Como eu gosto de fazer diferente, hoje o programa vai ser diferente. No lugar de Flávio Henrique, sabe quem está na cadeira dele? Patrícia Amaral. Boa tarde, Patrícia Amaral.
2: Boa tarde, que honra, que alegria. Eu tá aqui, eu passo a cadeira.
1: De Flávio Henrique, que abre. Você sabe que o programa, o momento de maior audiência é essa abertura. As pessoas adoram a risada do Flávio, as bobagens que a gente fala.
2: Eu sei.
1: Todo mundo ama.
2: Eu amo também.
1: O horário do programa. Patrícia, boa tarde, querida. Fazendo um show amanhã, única apresentação dentro do projeto de um querido, que esse projeto é lindo dele. Ele veio também, a gente vai falar com ele, chamado Pedro Alves Madeira, não é isso o nome dele? Bem português. Pedro Alves Madeira.
2: Pedrinho Alves.
3: Pedrinho Alves da Ilha da Madeira.
1: Que prazer, gente. E assim, olha, eu vou te contar a história, gente, vou te contar uma verdade. Eu estava vindo pra rádio, agora parei ali na esquina, no sinal, tá, olhei pro restaurante do lado, lá dentro do, porque eu sou tipo Adriana Calcanhoto, eu ando prestando atenção nas cores. Sim. E nos moços bonitos. Aí eu vi um moço bonito dentro do restaurante. Sabe quem era, Patrícia?
2: Quem
1: era? Esse moço que eu vou dar boa tarde agora. Rogério Delayon. Rogério.
4: Bonito, peraí. Aí.
1: Bonito.
4: Sou eu mesmo,
1: não é possível. Não, Rogério, você é da tribo de Ivan Lins, tá? Vocês estão envelhecendo, ficando cada vez mais lindos. É ou não é? De Marisa para Marisa.
2: Com certeza,
1: não é?
2: Tem toda a razão.
1: Não é?
2: Tem toda a razão. Mas o melhor é que o Delayon, ele é bonito por fora e ele é lindo por dentro.
1: Também.
2: Uma pessoa muito querida.
1: Não,
2: além de ser um
1: toca,
2: músico,
1: né? E faz direção musical, arranjos. Rogério Delayon, parabéns. E aqui, Pedrinho, Pedro Alves. Você é filhote meu, tá? Você criei. Eu amamentei.
3: Verdade.
1: Quando eu conheci.
3: Verdade.
1: Ele ia nos shows que eu produzia.
3: Verdade. Tudo verdade.
1: Se eu continuasse produção, eu estaria fazendo o que ele faz. Que ele faz um trabalho lindo, né? Pela música, pelo teatro, por tudo aí, pela cultura brasileira. Pedro Alves Madeira, como foi? Milagre você vir aqui, né? Por que que você veio?
3: Porque
1: eu só te devendo algum dinheiro?
3: Não. Era porque eu fico muito constrangido quando eu venho. É porque eu tenho muito carinho, muito respeito por você. Você é meu mestre, sim.
1: Você já me falou
3: você
1: isso.
3: Meu querido lindo, tem esse carinho gigantesco. Eu sempre fico emocionado com você. Não fico tímido diante do microfone. Fico emocionado diante da sua grandeza e quanto muito que eu aprendi com você.
1: Obrigado,
3: então eu fico
1: Pedrinho.
3: Aí eu falo assim, ir ao Tuti, eu tenho que estar assim bem equilibrado, porque é uma energia, uma troca de energia muito forte, que eu saio muito feliz. Porque você sempre, desde menino, que eu te acompanho, eu fui público daqueles maravilhosos shows. Outro dia alguém falou, Pedrinho, por que você sabe tudo isso? Eu abro o catálogo dos mestres. É assim.
1: Eu lembro de você, é claro. E lembro uma vez que a gente saiu pra jantar, pra tomar uma, e aí você me declarou isso. Falou, cara, eu vou nos shows que você traz, as produções. E juro, verdade, se eu fosse continuar fazendo produção, que hoje eu não faço mais, eu ia ser Pedrinho Alves Madeira, porque ele tem ideias maravilhosas, criativo, produções geniais. Parabéns, Pedro Alves Madeira. Parabéns, querido.
3: Gratidão imensa.
1: Agora, olha, inclusive o show de Patrícia você criou, dirige,
3: tudo.
1: Que é um projeto com o nome de...
3: Divino Maravilhoso, as parcerias entre Caetano e Gil, inusitado. Eu fiz uma pesquisa... É certamente a primeira vez que se monta um show com esse repertório, com esse recorte específico.
1: E dentro do projeto, uma voz

0: gestão, a estrutura do teatro, a acústica do teatro.
1: É o meu teatro. O pessoal que trabalha lá, equipe, de uma simpatia.
0: Equipe da gestão ao técnico.
1: É
0: o meu teatro, é a minha casa.
1: Perfeito. Assim. E amanhã, Patrícia Amaral vivendo esse momento. Patrícia, fiquei até pensando desde ontem à noite em você. Você convidou mais 3 intérpretes para participar. Quais são eles?
2: Marcelo Veronese, Sérgio Pererê e
0: Pedro
2: Moraes.
1: Uau!
2: Na verdade, foi. Tudo isso foi também uma concepção do Pedrinho, uh-huh. que ele já pensando no repertório, ele pensou também nesses convidados, né? Assim que. Enfim, para estar junto comigo.
1: Já cantou com um deles ou não? Já dividiu o microfone?
2: Eu só não tinha cantado com o Pedro Moraes.
1: Ah, vai ser a primeira vez com o Pedro? Que ótimo.
2: Nossa, todos maravilhosos. E o Pererê, ele tinha participado de um disco meu. Ele gravou comigo uma música maravilhosa. A gente conviveu muito na cena aí nos anos 2000, 2020, 2010, né?
1: Marcelo
2: Veronese já participou de um show meu e ele dirigiu o meu show do Torquato Neto, que então o Pedrinho dirigiu em 1998.
0: Ela fez um remake. A vida é louca,
2: não,
0: né?
2: Porque eu
0: a vida é misteriosa.
2: Gravei o álbum, né? Fiz um novo show, na verdade, né? Mas eu acho muito interessante essa teia, né?
1: Agora essa Patrícia é danada, né? Porque desde o início ela sempre chama um bacana pra todo lado dela, um homem. Zé Cabaleiro, no seu primeiro disco, né?
2: Tá
1: lá a presença de Zeca, né?
2: Sim, o Zeca foi um presente, né? E ele colaborou também nesse trabalho do Torquato Neto, ele fez a direção artística, né? E o Delaio fez co-direção musical, junto com mais
1: agora
2: duas pessoas.
1: Agora tem ele físico, não, né?
2: Ainda não.
1: Ainda, gostei do ainda,
2: graças. Por enquanto
1: graças.
2: Eu tenho um marcador de livro com QR Code que eu distribuo pra dar uma... Você vai ganhar um hoje.
1: Mas você sabe que ontem eu fiquei procurando. Eu tenho poucos CDs, né? Eu tenho um escritório que todas as paredes são CDs, CDs, CDs. Em ordem alfabética, nacional, internacional, todos. Uhum. E aí eu fiquei procurando o Torquato, eu cismei que tinha.
2: Ah, não tem.
1: Cara, não tem,
2: tem só,
1: né?
2: O QR Code por enquanto.
1: Eu imaginei que já tava fora do lugar. Sabe aquela história?
2: Mas eu tô bem, assim, agradecida, né? Feliz com esse convite do Pedrinho. Porque, assim, uma honra mesmo cantar esse repertório, né? São as parcerias que o Gil e o Caetano fizeram juntos, né?
1: Então, tem lado B, inclusive.
0: CDY.
2: Tem canções muito interessantes, assim. Tem coisas muito do início da carreira deles que você vê ali, você vê que tem aquela coisa do início, sabe? Aquela busca das palavras, aquela. E tem aquela atmosfera da música dos anos 60 ali, né? Tem aquela influência, assim, às vezes uma bossa nova, aquela orquestração mais clássica, uhum. às vezes. Uhum. E tem. Agora tem as coisas mais recentes, como o Haiti, como as Camé.
1: Não
2: coisas
1: conta todas, não, pra dar surpresa na galera.
2: Ah, tá bom.
1: Agora mas foi assim, o repertório, então vocês escolheram a 4 mãos.
2: Não. Eu realmente fui.
1: Você falou aí, eu quero
2: fui
1: fazer
2: convidada
1: essa.
2: Pelo. Ele já tinha. O Pedrinho
1: você já
2: ficou.
1: Tinha o repertório.
2: Ele ficou costurando.
1: Isso é perigoso, né? Perigoso.
2: É, assim. Sim, mas é porque a gente trabalhou muitas vezes juntos na vida passada.
0: A Patrícia então... e eu, a gente tem uma história muito grande. A gente nós já criamos juntos, eu já criei exclusivamente outros shows para ela. E eu me recordo que foi a pedido do nosso querido, saudoso Marcelo Dolabella, que nos uhum. ilumine.
2: O Marcelo
0: me ligou e falou assim: eu sugeri a Patrícia para fazer um show cantando Torquato Neto e só você pode dirigir. Eu falei, por quê? Ele falou, porque você é o Alice Salomão de Belo Horizonte, ninguém mais pode dirigir esse show.
2: Não, eu falo assim, porque eu acho muito bacana, assim, você falou, né, do trabalho do Pedrinho, que eu acho que ele
1: é maravilhoso.
2: Como produtor, né, como idealista de alguns projetos, acho que ele provoca a cena, né? Dentro do que uhum. ele acredita, né? Dentro da música brasileira.
1: E se ele te conhece bem, com certeza esse repertório, ele falou, ela vai fazer, ela dá conta. Porque tem isso, né?
0: Vou falar uma coisa que eu jurei que não ia falar pra ninguém, mas a Patrícia e o Rogerinho, que curiosamente todo mundo chama de Delay, eu chamo de Rogerinho, só existiam duas pessoas que desde quando eu pensei esse show, poderia fazer esse show.
1: Com certeza.
0: Posso falar?
1: Com certeza.
0: Pode. Gal Costa, que Deus ilumine, que era minha querida, adorada, a nossa que eu já
1: querida.
0: Choro quando falo, uhum. e a Patrícia, porque todas as vezes que esse repertório passava por mim, eu falava assim, tem que ser uma cantora que aposta na diversidade, que tem um domínio absoluto da técnica,

0: da emoção, que tem uma coragem de ir do afro samba ao ponto de uma cumba, ao rock and roll, a uma canção. E eu falava assim, quem teria essa coragem?
1: Patrícia.
2: Claro. Coragem, oh,
1: Patrícia,
2: tem,
1: tá vendo?
2: Né? Nós já estamos tentando fazer o melhor, né, Demai? Vamos ver.
0: Aí eu falei, Patrícia, o show é isso. E aí a mágica, né, Patrícia, a gente pode falar isso junto, a mágica, na verdade, é costurar esse repertório. É. E quando você escuta, fala, e aí?
1: E o meu grande lance do show bom é isso, ter essa costura perfeita,
0: esse,
1: né?
0: Entendimento,
1: aquela música entrar tal hora, aquela outra tal hora. Não é? Você sabe bem disso.
0: E aí?
1: Agora, Rogério, como é que foi? Você fez os arranjos iguais, os arranjos das gravações, ou diferente?
3: Não.
1: Ai, diferente.
3: Quando o Pedrinho me liga, minhas pernas bambuam. Por quê? O Pedrinho é muito doido, mas é um cara genial em fazer isso, em criar um show e costurar todo o repertório. Porque ele vai... Eu vou linkar.
1: Uhum.
3: O que foi difícil nesse repertório? Porque tem muitas composições que são da Tropicália. A Tropicália, além de ser muito doida na época, assim, é tudo com banda. E esse show é praticamente guitarra e percussão. Então a gente teve que adaptar, mas ficou muito legal. Então foi um desafio, né? Ficou muito bacana.
2: É, o Delaio, ele tem um talento mesmo, né? Assim, pra um talento musical, assim, uma inteligência musical, uma disponibilidade, assim.
1: E para uma intérprete, Patrícia, ter um músico como o Delaio acompanhando, é a cama pronta, né?
2: Não é?
1: Claro.
2: É uma preciosidade,
1: claro que é.
2: Assim.
1: Eu faço elogio na cara agora, tá?
0: Não faço elogio
1: pelas costas,
0: falou,
1: não.
0: E tem também uma inteligência musical em comum.
2: E o Bill Lucas também, que vai estar nos apoiando na percussão.
1: Bill é o gênio da percussão.
2: Isso, maravilhoso.
1: Eu trabalhei com o Bill anos, né? A gente fazia o lombinho. O Bill e o lombinho com a cachaça.
0: É verdade.
1: Eu conheço o Bill antes disso, quando o Bill foi para o mundo e voltou trazendo a percussão, cara. Nas Ilhas Canárias, na Martinica, ele passou por tudo isso e viveu lá,
2: isso,
1: né?
2: Mesmo.
1: E aí trouxe isso. Quando ele chegou, cara, ele não acreditava.
2: É.
1: Ele tocava tudo que colocava na frente dele e fazendo percussão maravilhosa. E é um músico maravilhoso.
2: Marcou a cena, né?
1: Marcou a cena.
2: Eu acho que é
1: marcou
2: muito
1: a cena.
2: Agora, Tuti, você estava falando dos homens, né? Eu fiquei pensando sobre isso. Falou, sempre chama um homem, né?
1: Mas você já cantou com mulher também.
2: Não, E o Zeca, você falou do Zeca. E agora eu tô rodeada. Ontem eu pensei isso no ensaio, tava lá cheio de homens.
1: Mas aí eu quero participar desse show. Mas cheio de homens.
2: Mas assim, tem uma coisa muito. Mas tem uma coisa muito feminina, sabe? Porque eu acho que todos eles têm uma coisa de alma muito feminina. E eu acho que esse show é muito interessante. Ele tem uma atmosfera do feminino, porque eu falei agora, né, na gravação ali do Agenda, eu acho que o Pedrinho costurou o roteiro e eu acho que o que conduz é a palavra, sabe? Nesse show é conduzido pela palavra.
1: São dois compositores feras nisso, né? Caetano e Gil.
2: E os dois falam muito, tem momentos líricos, né, mais do início da carreira. E tem momentos mais de letras mais sociais, mas tem tudo uma coisa muito de mãe, eu acho, sabe?
1: Uhum.
2: Uma coisa de um olhar de mãe, pai, talvez, olhando para o mundo. Eu me sinto muito assim, cantando esse show, sabe? Assim, é um cuidado, é um zelo, é um olhar para o mundo, sabe? Eu acho que isso vem muito do feminino, sabe?
1: E, Patrícia, esse feminino é impressionante. Eu sempre saquei isso. A música não tem sexo.
2: Não.
1: E ela é suave e não precisa ser homem nem mulher. Ela é ela e passa por cima disso tudo, sem preconceito. Não, não é, Rogério?
3: Eu acho também.
1: Não é,
0: concordo,
1: Pedro?
0: Totalmente.
1: Não é? A música faz isso, né? Você vê Chico Buarque faz papel de mulher nas músicas que ele compôs.
2: É, o que a gente está falando aqui, na verdade, não é uma briga entre gêneros, não é isso, não é sobre isso, né?
1: Mas hoje é um assunto em voga, em Paris e no mundo.
2: Não, que a gente tem que se...
1: Que todo mundo briga, né?
2: A gente tem que se afirmar mesmo, porque essa é uma
1: coisa
2: muito grave, né?
1: Quebrar um
2: preconceito. Dos feminicídios e tal, é muito grave.
1: Você lembra, Pepeu?
2: Só que eu acho que isso passa pela reestruturação do feminino.
1: Claro.
2: Que aí... consequentemente, porque tá todo mundo doente, homem e mulher, feminino e masculino estão doentes, né?
1: Ou perdidos, né? Assim, como é que, pra onde eu vou, o que é que eu sou?
2: Por conta desse sistema patriarcal.
1: Exatamente, exatamente.
2: Que oprime, que, né? Então, acho que é muito isso,
1: gente. Isso aí daria um programa inteiro, a gente falar sobre esse assunto.
2: É porque você falou de homens, eu falei, não, deixa eu trazer essa história.
1: Mas você sabe que eu lembro, quando eu estreiei aqui na Brasileiríssima, na Inconfidência, a música que a gente escolheu para abrir o programa era o Pepeu, que tinha acabado de gravar.
2: Sou masculino e feminino.
1: Exatamente.
2: Porque sou masculino e feminino.
1: A partir dali, eu falei, liberou geral, tá bom. Agora, perguntinha para vocês. Vocês têm o jornal Sol no aplicativo de vocês? Ou não? Não tem.
2: Não.
1: O Sol é um jornal maravilhoso. Faça favor de ter.
2: Tá.
1: E quem faz é um meu colega de faculdade, Alberto Vilas, que foi diretor do Fantástico 10 anos, quando o Fantástico surgiu. O Alberto é daqui. A gente estudou Fafiche, jornalismo juntos. Ele foi para a França depois e agora voltou. E ele tem um jornal na internet chamado O Sol, que é maravilhoso. E ele fala, ele acorda às 5 horas da manhã, pega os jornais do mundo inteiro e joga aqui as capas, as matérias mais importantes. Antes, o assunto que está do dia é genial. E a capa de hoje, olha quem é, comemorando 60 anos do primeiro disco dele, Solo. Olha quem.
0: Nesse disco a gente tirou a música que abre o show.
1: Que é?
0: Que é Beira-Mar. Que é a primeira parceria do Caetano com o Gil. A letra é do Caetano.
1: Que a capa do disco é essa aqui.
0: Essa capa é linda, claro.
1: É o primeiro solo dele.
0: Daí que vem a Beira-Mar, tá aí. Que é a primeira música, a primeira letra que o Caetano apresentou o Gil, que o Gil musicou. E é interessante porque na parceria entre eles, a maioria das músicas, as letras são do Caetano. E as músicas são do Gil.
1: Mas é
0: interessante
1: tem
0: isso, né?
1: Os dois são feras.
0: O Caetano chega com as letras.
1: Agora, se deixar vezes. Caetano fazer tudo junto, faz do jeito
0: Gil
1: maravilhoso.
0: Também Gil ambos, também. São geniais.
1: Isso é que é genial, né?
0: São geniais e atemporais no que quiserem e no que fazem.
1: Gente, você que tá ouvindo aí, o show é amanhã.
2: Domingo.
1: Ah, é domingo. Tu acha que amanhã é domingo, 6 horas da tarde.
0: Isso.
1: O horário é bom, hein? 6 horas de domingo.
2: É bom.
1: É hora de é a hora que dá aquela melancolia, tá acabando.
2: Isso.
1: O domingo, tá chegando segunda-feira. Aí vai pro Teatro do Minas Tênis Clube. Ingressos pelo Simpla.
0: E na bilheteria.
1: 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O show é domingo, Tuti. Repete, Tuti, domingo, show de Patrícia Amaral, Rogério Delay, Bill Lucas no palco e participações de Pedro Moraes. E
2: Sérgio
1: Marcelo
2: Pereira.
1: Veronese e Sérgio Pereira. Sousaço.
2: Isso.
1: Tu, nenhum vale nada. Conta pra eles, não vale nada. Gente, dá pra fazer uma ao vivo? Temos mais 10 minutinhos, não é isso? Esse pequenininho aqui é o Gabriel.
2: Oi, Gabriel.
1: Que grava a gente.
0: Olá, Gabriel.
2: Sorri com
1: da minha
2: os
1: altura,
2: olhos.
1: Né? Da minha altura.
2: Eu gosto quando sorri com os olhos.
1: Isso é gente boa. E aí, qual vai ser que vocês vão fazer ao vivo,
2: vamos
1: Rogério?
2: Vamos fazer Lindonéia, que é parceria, que é do repertório da Nara, do Panis et Circenses, do Tropicalio Panis et Circenses, que marcou, né, o movimento
1: total,
2: tropicalista, e que a Fernanda Takai, queridíssima, né,
1: gravou
2: também no disco dela, com o repertório da Nara, né?
1: Adoro isso, adoro.
2: Eu também. Pode até contar a história dessa música depois.
1: Depois.

0: Uau, que delícia! Cara, que delícia, Rogério Delaio, Patrícia Varal. Que prazer. Só faltou o Bill aqui pra fazer a bagunça dele, né? A barraca dele, né?
1: Exatamente.
0: Claro, mas tá no show. Conta a história rapidinho de
1: então,
0: Linda, né?
1: É que a Nara tinha ido numa exposição, né? E viu um quadro lá que tinha uma figura feminina, mas que tava meio desaparecendo. E ela conta essa história pro Caetano e pro Gil, né? Período de ditadura, e eles criaram essa música, criando esse personagem da Lindoné e fazendo um pouco essa referência, né? Da, enfim, da situação.
0: E é lindo.
2: Rubens Gershman, o autor da tela. É Rubens Gershman.
0: É.
2: E chama.
0: Artista plástico. Maravilhoso.
2: Lindo.
0: Boa historinha. É. Agora, Patrícia, não vira disco, não? Dá pra virar um disquinho, não dá, não, gente?
1: Eu não sei.
0: Você tá gravando tudo, Pedrinho? Você grava os shows? Grava, né? O áudio.
2: Alguns.
0: Alguns tem que gravar todos, cara.
2: Alguns.
0: Claro.
2: Porque depende muito da liberdade do artista, né? Eu não posso gravar. Às vezes o artista fala, não grava
0: pra todos. Usar agora, pra buscar arquivo.
2: Não, é. Algum,
0: e aí,
2: eu tenho.
0: Se você tiver com 80 anos, igual eu, aí você fala assim, gente, vou mostrar pra vocês uma coisa. Aí mostra.
2: Não, sim. Eu tenho
1: pra
2: belas
1: mim,
2: coisas.
1: Seria muito rico, assim, porque como eu venho do mergulho no Torquato, eu fico, assim, uma viagem na minha cabeça, porque o Torquato, pra mim, é uma paixão da minha vida, né? Assim, vinte e tantos anos pensando em refazendo o show.
0: E antes de você, ninguém tinha feito disco.
1: O disco não,
0: Torquato.
1: E até hoje continua sendo
0: você
1: o primeiro.
0: Fez dois, né? Você fez
1: é um duplo,
0: dois.
1: Né? É um disco duplo. E eu nossa, eu mergulhei muito mesmo, sabe? Nesse pensamento do Torquato, essa coisa da busca da identidade, era uma coisa que para ele era muito preciosa, né? Essa coisa, veio a cultura de massa e precisavam ali criar uma identidade de pertencimento para a cultura brasileira que fosse popular, né?
0: É.
1: E aí e o Gil Caetano, quer dizer, o Torquato não deu conta disso, né? Ele foi até um certo ponto, depois quando ele viu que virou muito comércio, muito mercado, ele partiu para outra, foi pro cinema, foi. E Caetano e Gil assumiram a música popular, assim, a popularização dessa arte, digamos assim, né? Então, para mim, é um presente, é como se eu estivesse fazendo mais uma curva assim, nesse percurso, sabe?
0: Uhum.
1: Assim, então, eu agradeço muito essa oportunidade, e se isso vier a ser um disco vai fazer muito sentido para mim. Nesse contexto,
0: claro,
1: sabe?
0: Claro.
1: Agora, os direitos autorais são bem caros, então essa é uma batalha. Pro Torquato, eu tive apoio de lei de incentivo, né? Pra fazer, senão não conseguiria.
0: Claro. E explicando pro ouvinte que os discos estão disponibilizados nas plataformas
1: musicais.
0: Vai colocar Patrícia Amaral com H, que Kiko Ferreira colocou.
1: Isso mesmo.
0: São dois discos que ela gravou com a obra de Torquato. Maravilhosos. Mas eu acho que dá. Olha, você já tem o repertório, já tem os arranjos, já tem os músicos, Patrícia, e já tem o diretor, porque esse aqui faz disco também. Aí, põe como diretor, pronto.
1: Faz.
0: Os direitos autorais, quanto tá em média, Pedrinho?
2: Tão variado.
1: Vamos mostrar para Biscoito Fino.
2: Vamos mandar para Cativo para o livro. Olha, o direito autoral tem variado muito, assim.
0: Conforme a cara do freguês.
2: A última vez que eu fiz um disco, tinha assim.
1: Tem uma tabela.
2: Variou o mercado. A última vez que eu fiz um disco, já logo pós-pandemia, teve música que eu paguei 1.500. Foi a última vez que eu fui consultar se eu fosse pagar a mesma música, ela tinha virado 3.500. Isso para o digital.
1: É.
2: A gente está discutindo uma tabela para
0: o
2: digital.
0: Tem 10 faixas é 30 mil.
2: A gente está discutindo uma tabela para o digital. A gente não está falando do físico.
3: Três formatos, né?
2: É.
3: Digital, CD e vinil.
2: Que as tabelas são completamente diferentes. Esses 3.500 é só para o digital.
0: Só para o digital?
2: Só para o digital. É gritante.
0: CD físico, não.
2: Sentaremos para uma outra conversa.
0: Então, sabe o que você faz? Procura uma montadora de carros, tá? Riquíssima, cada carro custa cento e tantos mil.
2: Resolve ali,
0: fala,
2: né?
0: Vocês me dão um carro, que aí eu coloco a marca de vocês na capa e vende o carro e faz o disco.
1: Não é?
0: Pronto, fácil.
2: Não é? Amo você.
0: Fácil.
2: Amo você, ponto com tudo.
0: Do caminho, a logística. Gostou, Rogério? Vai lá na montadora de carro. Gente, o tempo acabando.
1: Só um parênteses aqui.
2: Sim.
1: Também, já que a gente tá falando de digital, eu tô lançando também um EP,
2: Boa.
1: O The Lion participou também, com a primeira vez que eu dedico um trabalho com composições minhas. Eu compunha, uau, né? Gravei uma outra nos discos antigos.
0: Saiu do armário.
1: É, tipo, e a Gigi Magno, que é uma produtora de São Paulo, que eu conheci quando morava lá, ela produziu o disco e é um EP com 6 faixas, né? E tem uma aí na listinha que você pediu, que chama Uma Mulher.
0: Eu vi, você colocou.
1: É, que o Delayo gravou nela também. E então, só para comentar isso também, perfeito, que aí terá um trabalho novo aí no ar daqui uns dias.
0: Depois, quem sabe o disco aí com essas obras de Caetano e Gil, isso, quem sabe, uh-huh, né?
2: Quem sabe.
0: Faça o convite, Patrícia. O show é domingo, 6 da tarde, gente.
1: Isso, então a gente espera todos vocês. Um prazer estar aqui na Inconfidência, nossa rádio amada, tão importante para as nossas carreiras,
0: viva!
1: A carreira,
0: yeah,
1: da minha geração. E outras gerações que vieram, e atores e cantores nacionais também. É, então, domingo, não percam, gente, realmente está muito bonito. Divino, maravilhoso, as parcerias entre Caetano e Gil, 18 horas, 6 da tarde, no Teatro do Cine Cultural Unimed BH Minas. Ainda tem ingressos, né?
0: Pode comprar pelo Simpla,
1: pode comprar pelo
0: Simpla, bilheteria, ou pode comprar na bilheteria.
1: Sim, e não é caro, gente, é
0: 40
1: bem acessível.
0: Inteira, 20 e meia.
1: É, 20
0: duas coxinhas e um refri.
1: Exatamente.
0: O preço é esse.
1: 6 da tarde, dá uma volta na Praça da Liberdade, depois
0: também,
1: vai lá, né?
0: Também.
1: Depois vai a pé pra casa, ou pega, né, o aplicativo, ou pega o ônibus. Enfim,
0: claro,
1: a gente, né, consegue.
0: Consegue, não é bom.
2: Isso é dentro da celebração dos 10 anos do projeto Uma Voz, um Instrumento, cuja programação este ano foi. Agradeço a todos.
0: E
2: os nossos parceiros.
0: As comemorações?
2: A gente está no meio. A gente já teve Dori com a Alice.
0: Vem. Quem agora?
2: A próxima é Thier.
0: Thier e?
2: Com a participação do Vitor Santana.
0: Ah, Vitor Santana.
2: E depois tem Zeca Baleiro com Suame Júnior.
0: Ah, que delícia. Que
2: falaremos sobre tudo aí.
0: Com certeza, com certeza. Obrigado, Pedro Alves Baleiro.
2: Adoro você.
0: Rogério Belaio, obrigadíssimo, querido.
3: Tive um prazer estar aqui.
0: E também, querido, também. Achei ali no restaurante da esquina.
2: Achei, ótimo.
0: Achei. Você é meu colega de caminhada. Escaminha também, cuida do corpite e tudo, né, Rogério? Rogério Delayo, que prazer, vou repetir de novo.
3: Obrigado.
0: Acompanhar uma voz dessa, prazer inenarrável.
1: É, honra.
0: E mais Bill Lucas
1: esse,
0: lá fazendo barulho,
1: aqui,
0: fazendo percussão.
1: É uma história toda juntos, né?
0: É, com certeza.
1: É muita alegria mesmo.
0: Patrícia, obrigado, querida.
1: Oh, eu que
0: e
1: te agradeço.
0: E o programa inteiro é você
1: pois
0: hoje,
1: é,
0: até as 4.
1: Eu acho isso muito chique.
0: Claro,
1: Tuti, muito obrigada por imagina, tudo que você é, por tudo que você sempre fez.
0: Tô piorando,
1: pelo que
0: hein?
1: Você ainda bem, pelo que você sustenta aqui na rádio, né? Obrigada a sua técnica, sua produção, muito obrigada por tudo.
0: A gente que agradece.
1: E vida longa e muita força e luz aí, né?
0: Você falou tudo. É um programa de resistência, né?
2: Totalmente.
0: Porque pensa bem, fazer um programa diário de só música brasileira,
1: pois é,
0: hoje em dia, é resistência. Mas a gente vai tentando, fazendo, né?
1: A gente te ama, né? As
0: eu
1: pessoas,
0: também
1: seus ouvintes,
0: amo vocês demais. Então, ontem eu conversei com o Ivan, e a primeira coisa que eu falei com o Ivan foi assim: te amo.
2: Bárbaro, Lute. Bárbaro.
0: Falei na cara dele. O Ivan tá com 80, agora 55 de carreira. E eu conheço o Ivan desde.
1: Desde sempre.
0: Desde sempre, na época da baixinha, né?
1: Sim.
0: Obrigado, gente. Valeu. Um beijo.
1: Nossa,
0: pra vocês.
2: Gratidão. Obrigadíssimo.
0: Nossa sexta maravilha. Patrícia Amaral, até as 4 da tarde.
1: Nossa,
0: e
1: gente,
0: a programação musical, ela que escolheu. Você precisa ver que fina a programação.
1: Ai, meu
0: você
1: Deus.
0: Você pode ser programadora de rádio.
1: Eu? Imagina. Aprendi com você, então.
0: Oh, obrigado. Obrigado. Falou, Rogério Delayo. Falou, gente. Pedrinho. Beijo pra vocês.
2: Gratidão imensa.
0: Obrigado. E a gente volta daqui um minutinho.
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0: quando ela coloca essa vinheta aí, é pra enrolar. É o Enche Linguiça, né? Que a gente tava despedindo aqui de Patrícia, do pessoal. E agora sim, vamos abrir o programa com Flávio Henrique Silveira, nosso produtor. Boa tarde, Flávio Henrique Silveira.
1: Boa tarde, Vossa Excelência. Boa tarde, Zé Lu Equipe. Boa tarde aos nossos ouvintes.
0: Buenas. E hoje, nossa sexta maravilha começou diferente. Começamos com Patrícia Amaral, Rogério Delayon e Pedro Madeira, produtor, abrindo o programa, porque eles têm ensaio agora, que ela faz show domingo, às 6 horas da tarde, Teatro do Minas Tênis Clube. E hoje o programa inteirinho é ela, Patrícia Amaral, e ela que escolheu as músicas que vamos ouvir a partir de agora. Fique ligado, tudo isso até às 4 da tarde. E estamos aí na Lua Nova, estamos falando de Belo Horizonte, BH, Minas Gerais, sudeste do Brasil, América do Sul, planeta Terra, e a temperatura aonde estamos agora é de 23 graus e a sensação térmica também de 23 e o tempo parcialmente nublado. Friozinho tá dando as caras. Começou ontem, ele à noite apareceu um pouquinho de frio aqui no sudeste, no hemisfério sul. E hoje vai ter a baixinha que vai chegar toda saudosa. Aguarde, tá? Aguarde. E a gente fez uma programação que nós vamos misturar, programação musical, com algumas músicas que Patrícia vai cantar no show, que o repertório são canções de Gilberto Gil e Caetano Veloso. Então vai ter essa parte também, ok? E Flávio Henrique agora já deu sua boa tarde. É aquele que sabe quem disse essa frase, Flávio Henrique. Por ser exato, o amor não cabe em si. Por ser encantado, o amor revela-se.
1: Antônimo.
0: Antônimo, é claro, acertou! Mentira! Quem falou isso?
1: Djavan.
0: Djavan, no Pétala, né? Claro. E o Flávio Henrique sabe também, ele é aquele que sabe que são as delicadezas. Veio de um anônimo que eu vi ontem e falei, perfeito. Ele sabe que são as delicadezas que salvam os dias confusos. E é vero isso. Quando ficar confusão, joga delicadeza, o afeto, tudo fica mais leve. Vai por mim. É ou não é, Flávio Henrique?
1: Falou e disse.
0: Falou e disse o Antônimo Anônimo. E hoje você não vai em aniversário nenhum, né? Porque já é sexta-feira. Ele só vai
1: até que enfim.
0: Segunda, terça e quarta.
1: Eu tava martelando isso já tinha mais de um ano aqui. Até que enfim que surpreendeu.
0: Ah, não. Você vai terça, quarta e quinta.
1: É isso.
0: Lembrei.
1: Você segunda.
0: Lembrei. Mas então você manda um...
1: Já tem um caso perdido como você aprendeu, então tudo pode acontecer.
0: Tudo pode acontecer. E hoje é aniversário da cidade de Pacajus.
1: Pacajus fica em São Paulo.
0: Exatamente errado.
1: Fica na Bahia.
0: Exatamente erradíssimo.
1: Fica no Ceará.
0: Acertou.
1: Sério?
0: Ceará.
1: Tô bom de chute.
0: Ceará, 51 quilômetros de Fortaleza, 70 mil habitantes e fica ali na região entre as margens do rio Choró, eu gosto desse nome, Choró, e do rio Acarape. Era habitada a região pelos índios Jenipapo e Canindé. Isso meu nome hoje é Zé Canindé.
1: Zé Canindé.
0: Entendeu? E na economia, claro, o nome já diz tudo. O que é que manda no local, economia?
1: É cacau.
0: Não, senhor.
1: Só pensa nisso, né?
0: Não é cacau, não é chocolate.
1: Ali não, no Ceará, o que é que manda?
0: Olha o nome.
1: Castanha.
0: Não. Pacajus.
1: Paca, tatu, cutia, não.
0: Não. Pacajus.
1: Pacajus. Jujuba.
0: Caju.
1: Caju. Eu vou lembrar de.
0: Só não,
1: se ainda fosse caju. Se fosse ainda cajuzinho, lembra, mas caju.
0: Você gosta ou não?
1: O suco eu não gosto, não gosto de cajuzinho, não tem nada a ver, né, com a fruta,
0: não,
1: né?
0: Não, é amendoim.
1: Mas eu gosto de o doce de caju, eu gosto. O doce
0: eu
1: lá que vem do Nordeste,
0: eu gosto tudo do
1: assim.
0: Caju.
1: Agora o suco eu acho meio sem graça, assim.
0: Não, eu gosto, não. Gosto. Inclusive eu usei muitos
1: ele
0: como
1: é muito bom quando
0: você
1: tá com o intestino solto, né, que ele prende, né?
0: E ele dá massa muscular, o suco de caju com clara de ovo. A gema você guarda, pede somente pra fazer biscoito, bolo, alguma coisa, mas só a clara de ovo e o suco de caju pode ser suco de como é que chama aquilo? De padaria, suco.
1: De
0: caixinha. Caixinha. É, você bate no liquidificador, não fica gosto de ovo e dá massa muscular. Cara, as pessoas que fazem cirurgias de coração quebram todos os ossos aqui, aí perde a massa muscular, emagrecem. e aí toma muito suco de caju com clara de ovo. Doutor Maravilha em ação.
1: Doutor Caju.
0: Doutor Caju. E aí, Flávio Henrique, continuando a história da cidade, na economia cultiva do caju, e tem até, cara, em setembro, mandaram te convidar também, em setembro, a cidade fecha para uma grande festa, que é o Festival do Caju.
1: Do caju.
0: Em setembro, tá? Eu amo caju. Eu lembro uma vez, a gente alugou uma casa em Boipeba, na praia de Boipeba, na Bahia, e a casa... Nós chegamos, na frente da casa tinha um cajueiro e estava lotado de cajus. Caju. Cara, que prazer, que delícia, lá em Boipeba. Ô, Flávio Henrique, quem nasce em Pacajus é o quê?
1: Pacajuense.
0: Exatamente, pacajuense. Parabéns para a cidade de Pacajus, no Ceará, aniversariando hoje. E agora, quero saber o que temos aí para os ouvintes e eu dou a perguntinha depois. O que, que temos aí?
1: Hoje temos ingressos para o show do Tulinho, que é um rapper de São Paulo, que vem se apresentar em BH. Show único amanhã, às 21h, na Autêntica, Rua Álvares Maciel, 312, no bairro de Santa Efigênia. Nós temos um par de ingressos e também um par de ingressos para o show do Ivan Lins, que conversou com você
0: Eba!
1: Ontem. Amanhã, a apresentação única também, 21h, Teatro do Minas Centro, né? Ainda tem ingressos, né? Não no último setor, mas no primeiro, no segundo setor ainda tem ingressos, poucos, mas tem. Mas uma
0: boa Zaço, né? Que Ivan está comemorando 80 anos com esse show e 55 de carreira.
1: Uma boa chance de você ir de graça é aqui no Bazar, uma das últimas aí, talvez.
0: Dois ingressos.
1: Né?
0: Você ganha o seu e leva quem você quiser. Isso. Pro show do Ivan Lins, a gente recomenda. Falamos com ele ontem. Para concorrer a tudo isso é fácil. Mande seu nome completo pro nosso zap. E responda a perguntinha do dia. A pergunta, o Flávio é o primeiro a responder. A pergunta, antes de fazer a pergunta, você vai ter que ouvir isso aqui. É Ritoca, minha querida, saudosa Rita Lee. Olha o que ela disse um dia. Preste atenção. Quer dizer, não apareceu nada. Preste atenção, não, que não aconteceu nada. Mas não está abrindo.
1: Não está abrindo.
0: Por que que não está abrindo? Me conta.
1: É porque Rita é do contra, entendeu? Você fala, ela chuta o pau da barraca, não quer saber, entendeu?
0: Por que que não tá abrindo aqui, cara? Abriu ontem. Eu, hein, Rosa. Oh, meu Deus, por que não, Ritoca? Dá uma agenda cultural aí que eu vou abrir aqui de outro jeito.
1: Tá, então...
0: Julgar.
1: Desculpa. Vou começar lembrando que esse final de semana a Mas Edições está comemorando 45 anos de vida.
0: Parabéns.
1: É uma das editoras mais importantes do Brasil, editora independente desde a sua fundação. Em 1981 surgiu ainda ali naquele resquício, restinho de ditadura civil militar, e com a proposta de dar visibilidade aos autores e autoras afro-brasileiros, né? Então ela publicou muita gente pela primeira vez, deu força para muitos autores e autoras maravilhosas, Conceição Evaristo, entre eles, Edmilson Pereira, escritor maravilhoso de fora, e outros autores e autoras que têm projeção nacional começaram a publicar alguns de seus primeiros trabalhos pela MASA. Então ela está comemorando esses 45 anos de luta e resistência com dois lançamentos neste sábado. Um deles é o livro O Homem Azul do Deserto, da autora Cidinha da Silva, que é mineira, mas é uma autora também de projeção nacional e internacional, já foi finalista do Jabuti, já ganhou vários prêmios, e uma coleção dentro da editora dela, que é a coleção Falar o Mundo, e a estreia com o livro Diário Negro de Tóquio, o autor é um carioca, o Henrique Marques Samin. E o lançamento desses dois livros, né, e a comemoração dos 45 anos acontecem amanhã, sábado, das 10 da manhã às 14h, lá no Espaço Comum Luiz Estrela, Rua Manaus 348, no bairro São Lucas. A entrada é franca. E parabéns mais uma vez para a MASA, que faz um lindo trabalho há décadas aí.
0: Faz mesmo.
1: Também, continua, você já...
0: Continua.
1: Um espetáculo de teatro, o espetáculo Zuzus, que fica em cartaz neste final de semana lá no Centro Cultural Banco do Brasil, no projeto educativo, dentro aí da 24ª Semana Nacional dos Museus. É uma homenagem ao legado da Zuzu Angel, né, que lutou aí pela memória do filho dela, né, durante a ditadura civil militar.
0: Uhum.
1: E esse espetáculo tem orientação dramatúrgica da Rita Clemente e é uma concepção do coletivo Mulheres em Danças. Mulheres em Dança, no singular, tá? E esse espetáculo, então, Zuzus, fica em cartaz amanhã e domingo, sempre às 18h, lá no Centro Cultural Banco do Brasil. A entrada é franca. Mais informações, Você confere na página do CCBB, ccbb.com.br.
0: CCBB não dirige.
1: BH, isso é. E né, para você saber como é que você retira aí seus ingressos, tá bom? Continuando, está em cartaz lá no Galpão Cine Horto a mostra Diversa Natureza, com as exposições individuais, né? Elas se chamam Folhagens, da artista Ângela Leão, e Flores para Santa Maria, da Camila Lacerda. Essa exposição fica em cartaz até o dia 20 de julho e tem como tema central a saúde mental e também relacionada à Semana da Luta Antimanicomial, celebrada em 18 de maio. Está na exposição Folhagens. A artista Ângela Leal apresenta um processo de elaboração e criação em cerâmica, construindo ao longo de 7 anos, inspirada na beleza e na força das folhas. E a artista Camila Lacerda tem a exposição Flores para Santa Maria, composta por trabalhos como videoarte, pintura expandida, colagens e livros de artista, tá bom? E o interessante também é que a Camila Lacerda, ela fez esse trabalho durante a internação dela lá no Centro de Atenção Psiquiátrica Santa Maria, na década retrasada, tá? Então, um trabalho que tem a ver com a luta antimanicomial, a mostra Diversas Natureza, com as exposições individuais Flores para Santa Maria, de Camila Lacerda, e Folhagens, de Ângela Leão, tá em cartaz lá no Galpão Cine Horto, como eu disse, né? De segunda a quinta-feira, das 9 da manhã às 10 da noite, você pode visitar. Na sexta, de 9 às 19, e sábado, de 9 às 18. Mais informações, galpãociniorto.com.br. Continua?
0: Não perdi aqui, tá? Né? Não vou achar, não. Mas é uma gravação linda que Rita Lee, que toca, fala o seguinte: eu adoro ficar sozinha. Ela fala, é um momento que eu me encontro, não é solidão, é gostar de ficar sozinha. E aí eu pensei na perguntinha, vendo essa declaração dela, que eu ia colocar aqui, mas não estou conseguindo. Quero saber se você gosta de ficar sozinha, sozinho ou não. E diga o porquê. Responde, Flávio Henrique.
1: Eu gosto, acho que tem muita gente que não dá conta, né? Mas eu gosto, assim, quando eu era mais novo, eu gostava menos, então às vezes eu chegava em casa, às vezes não tinha ninguém, eu gostava de ligar a televisão pra ter o barulho da TV, que era uma forma de eu não me sentir sozinho, mas até isso eu perdi. Uhum. Hoje eu gosto do silêncio, assim, gosto, vou ler um livro, vou ler um texto, alguma coisa assim. Tinha uma época que eu gostava de levar até a radinho pro banheiro pra escutar enquanto eu tava tomando banho. Mas agora eu gosto muito mais do silêncio, gosto de ficar sozinho. Você vai aprender, acho que você vai aprendendo com a idade, né?
0: Então
1: eu gosto.
0: E as pessoas confundem, né? Essa aptidão nossa de ficar cada vez no silêncio, sozinho. Aí fala, tá com problema. Não é isso.
1: Sozinho é diferente de solidão. Fala até solitude, que é a palavra, né?
0: Exatamente.
1: Você tem solitude, mas você não tem solidão, né?
0: É
1: diferente. É lógico que tem hora que você quer fazer alguma coisa com alguém, com o namorado, com o parceiro, com a mãe, com o pai. É diferente, mas tem horas. Acho que todo mundo devia ficar um pouquinho sozinho, pelo menos uma hora do dia, sei lá, uma coisa assim, um tempinho pra até refletir no que tá acontecendo durante o dia, pensar, errei, acertei, aquilo foi bom, aquilo foi ruim, tô precisando disso, aquilo. Quando você tá com mais pessoas, às vezes você não consegue pensar direito nas coisas.
0: Falou,
1: né?
0: Tudo. Acho, né? Rita fala exatamente isso. Pedro, que tu achando, quem sabe, Flávio é meu assessor para assuntos também técnicos.
1: Pedro, que é o melhor assessor.
0: E aí, quem sabe a gente consegue abrir aqui depois, né? A declaração de Rita. Mas a pergunta é essa hoje: você gosta de ficar sozinho, sozinha ou não? E digo por quê, tá? Responde aí no nosso zap 982-99-1282. Coloque o nome completo para concorrer a ingressos para o show do rapper Tulinho e para o show do Ivan Lins. Combinado? Nosso zap, repetindo, é 982-99-1282. Repetindo, 982-99-1282. Mais algum toque, Flávio Henrique?
1: Terça-feira que vem a gente vai falar com o Eduardo Moreira do Galpão e com dos atores do espetáculo, que está estreando neste final de semana. Eles vão ficar em cartaz no outro final de semana, mas se vocês quiserem ir ao espetáculo, claro, antes da nossa conversa aqui, é o espetáculo Viagem pela Noite de Minas, com direção do Eduardo Moreira e com os atores João Santos, Marina Viana e Jean Gorzija. E é o último espetáculo que tem uma participação da Teuda Bara, né? Ela estava participando da criação desse espetáculo, então é uma homenagem a ela também. E é baseado nos diários de Judith Malina, do teatro inglês. E ela foi presa em Minas Gerais, né, durante a ditadura militar. É um caso conhecido, né? Isso, é. E, enfim, esse espetáculo estreia nesse final de semana no Teatro Francisco Nunes, hoje às 8, amanhã às 6 da noite às 8 e domingo às 6. Tá, os ingressos à venda no simpla.com.br. Mais detalhes a gente dá pra você na terça-feira, quando eles vierem aqui ao Bazar. Mas esse final de semana eles já estreiam, tá combinado?
0: Combinado.
1: E nesse final de semana, deixa eu ver, último toque, né? Devido à adiantada hora, acontece o primeiro curto-circuito lá no Parque Municipal. Neste sábado, a partir das 9 da manhã, várias atividades. Tem atividades relacionadas ao Museu dos Brinquedos, pra criançada, brincadeiras tradicionais, cirandas. Outras atividades também para a criançada mais tarde. É o dia todo, tá? De 9 às 5 da tarde lá no Parque Municipal. A entrada é franca. Mais informações você confere aí na página do Palácio das Artes, da Fundação Clóvis Salgado, tá bom?
0: Valeu, Pedro Henrique. Lembrei do Pedro Henrique. Pedro Henrique tá fazendo falta aqui agora. Eu queria achar a Rita ali, não acho.
1: Pedro Henrique foi meio. Você confundiu que foi meu nome na encadernação passada.
0: Encadernação.
1: As pessoas
0: assim,
1: chama Pedro Henrique. Eu fico Pedro Henrique.
0: Acabou aí?
1: Vou ficar falando aqui até amanhã.
0: Né? Bom fim de semana, Flávio Henrique. Valeu. E a gente começa com o single que Patrícia Amaral acabou de lançar. Ela gravou um EP, e aí faz parte desse EP. Ela gravou um EP somente com músicas autorais, músicas dela. E vamos ouvir a primeira música, Uma Mulher. E vamos ouvi-la agora. Valeu, Flávio. Valeu. Solta aí, Zé Lu, por favor.

0: Patrícia Amaral fez aí dela uma mulher. Ela acabou de gravar, lançando um EP, e Patrícia domingo canta Gilberto Gil e Caetano Veloso no Teatro do Minas Tênis Clube às 18 horas, com participação de Sérgio Pererê, Marcelo Veronese e Pedro Moraes. E também no palco, Rogério Delaio, direção musical, violão, e Bill Lucas, percussionista. Bill Lucas, showzaço, tá? Você tá convidadíssimo, é às 18h, domingo, Teatro do Minas Tênis Clube. E olha, galera, amanhã ao meio-dia você liga a Rede Minas de Televisão no programa Mais Gerais, que tem produção, direção do Matheus, vou falar o sobrenome dele errado, Esquiestel, falei errado, né, Matheus? E aí, eles gravaram ontem, a rádio está comemorando a Inconfidência 90 anos, e aí amanhã, ao meio-dia, eu estou na Rede Minas de Televisão. Vou ficar famoso, cara, vou ficar famoso. Se você quer saber se eu sou baixinho de bigodão ou altão de bigodinho, entre amanhã e ao meio-dia no programa Mais Gerais, que estarei lá falando da Rádio Inconfidência. Vamos agora para um pequeno intervalo. E eu acabei de ganhar um presente lindo aqui. Vou comentar daqui um minutinho. Vamos para o intervalo e eu volto já já.
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0: 14 horas e 59 minutos.
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0: Perguntinha de hoje, você gosta de ficar sozinho, sozinha ou não? E fale por quê. Responda aí no nosso zap 982-99-1282. Se você estiver fora de BH, coloque 31 na frente, combinado? Gente, acabei de receber um presente lindo, lindo, lindo. Brigadíssimo. Nós temos um ouvinte, bazar é chique, tá? Nós temos um ouvinte em Nova York, o Jolimar Escardua. E o Jolimar esteve aqui há pouco tempo atrás, nos visitando, aí falou, tu te ouço em Nova York todos os dias e tal. E ele veio agora para comemorar aniversário do namorado dele, que é americano. Estiveram aqui na rádio agora e trouxe para mim de presente uma campainha nova para o Bazar Maravilha, lindinha demais. A cor da minha unha, que é vermelhinha, né? E a campainha é campainha para sexo. Tá escrito na campainha. Olha o sonzinho dela, que lindo. Lindo, né? Obrigado, obrigadíssimo, o Jolimar, pelo presente. Trouxe outro presente ali que não posso falar, tirei as crianças do carro. Mas obrigado, Jolimar. Obrigado primeiro pela audiência, né? Fica nos ouvindo lá em Nova York. Obrigadíssimo mesmo. Um beijo aí pra você. Parabéns pro namorado. Um beijo aí pra vocês. Obrigado pelos presentes. Obrigadíssimo. E hoje, até as 16h, programa inteirinho Patrícia Amaral. E ela que escolheu as músicas que vamos ouvir. E vamos ouvi-la agora dividindo o microfone com Zé Cabaleiro e depois com Maurício. Ah, é mesmo? Mudou o horário. Desculpe, troca tudo. Você lembrou agora, né? É porque hoje o programa a gente começou com a entrevista, né? Da Patrícia. Sempre a entrevista é 14h30, né? Ou 15h30. Hoje foi diferente. Então, na verdade, todos os dias, por volta de 15 horas, colocamos no ar duas gravações com a baixinha. Nossa, a baixinha ia ficar brava lá em cima. Então, vamos ouvir a baixinha. E eu ofereço hoje para uma pessoa que é muito importante na minha vida, mas muito mesmo e com força. O apicultor, aquele que faz mel. Abelha fazendo mel, vale o tempo que não voou. Viva Beto Guedes, Ronaldo Bastos. Mas eu uso muito mel, né, para voz, né? Claro. E hoje é dia do apicultor. Então, parabéns você que é apicultor. Aqui em Minas temos vários maravilhosos. Parabéns para vocês e vai para vocês duas gravações com ela.
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Você ouviu aí a baixinha, fez aí Saudosa Maloca, do Dona Irã Barbosa. E antes ela fez Boto, do Tom e do Jararaca. Essas duas canções, gravações, fizeram parte do show Transversal do Tempo. E ofereço hoje para você que faz o mel, você que é apicultor aí, obrigado pelo seu trabalho e parabéns. Hoje é dia do apicultor. Se você conhece algum, todos que usam mel, e o mel você que não usa, devia usar sempre, tá? Uma colherzinha de chá por dia já é bom. O mel tem proteínas maravilhosas, é tudo de bom para o seu organismo e principalmente para a voz, né? Eu uso muito por causa da voz. E eu sei que muita gente usa também diariamente, e sempre quem usa diariamente tem um fornecedor, um apicultor, né? Então, hoje é aniversário

Hoje é o dia dele, ligue para ele, não é para pedir o mel, não, mas ligue e fale parabéns pelo seu dia. Tá valendo, tá? E olha, hoje, sexta-feira, olha que delícia. Hoje tem Marcos Frederico e convidados fazendo chorinho lá no Orlando, no Bar do Orlando. É Choro no Orlando. Hoje, a partir das 7h30 da noite, o Bar do Orlando fica na rua Alvinópolis, 460, em Santa Teresa. É ali em frente à Parada do Cardoso. Aquela pracinha bonita ali, é exatamente ali o Bar do Orlando. Então, hoje, a partir das 7h30 da noite, Marcos Frederico e convidados fazendo o Choro no Orlando. Galo! Orlando é galo! É, um abraço aí pro Orlando, beijo Marcos Frederico. E aqui no Bazar, como você sabe, hoje é dia especial, estamos focalizando Patrícia Amaral. E vamos ouvi-la agora dividindo o microfone com Zé Cabaleiro e depois com Maurício Pereira.

Patrícia Amaral e Maurício Pereira fizeram do João Ricardo e da Luli Fala. E antes, Patrícia fez com Zé Cabaleiro Go Back, do Caetano e Torquato Neto. Eu só quero saber do que pode dar certo. Patrícia também, né? E Patrícia da Consol, domingo, 6 da tarde, Teatro do Minas Tênis Clube. Ingressos pelo Simpla ou na bilheteria. Garanta, tá? Showzaço, showzaço. O Jolimar, que no, o brasileiro que mora em Nova York, passou por aqui hoje. Jolimar, agora que eu vi o cartão e os presentes, que ele me entregou um saco de coisas aqui, brigadíssimo pelas palavras carinhosas, tá? No cartão. Brigadíssimo mesmo, de coração. E ô Psyll, pergunta de hoje: você gosta de ficar sozinho, sozinha ou não? Chegando a Maria Ângela Castro dizendo: Tuti e amigos do bazar, eu amo ficar sozinha. Quando fico sozinha, eu crio, penso, danço, canto, entro em conexão com o universo. Como sou ceramista, preciso estar só e concentrada para produzir. E é a melhor hora do dia. Beijos e bom fim de semana. Maria Ângela Castro. Valeu, Maria Ângela. Maria Ângela, gostei da historinha. A maioria, até agora, de ouvintes aqui, e está chovendo ouvinte, porque estamos sorteando ingresso do Ivan Lins, e a maioria respondendo que gosta de ficar sozinho. Não é solidão não, tá, galera? É ficar sozinho. E você, responde aí no nosso zap 982-99-12-882. Teve até agora, para te falar a verdade, teve um único aqui que falou que não gosta. É o Arlen Miranda Araújo. Ele dizendo: Tuti, turma linda do bazar, beleza? É um prazer ouvir vocês. Gosto de ficar onde tem pessoas. Não gosto de ficar sozinho. Gosto de prosear. KKK. É o Arlen Araújo. Falou, Arlen. Valeu, tá? Obrigado aí pela participação. O Antonino Alberto dizendo: Tuti, boa tarde, belo fim de semana. Galo ganhou. Tá feliz? Muito, muito. Eu vi. Gá ganhou. Tuti, ficar sozinho é bom demais, não tem ninguém para te atrapalhar. Eu completo aqui você, Antonino, não tem ninguém para encher o saco, né? Porque coisa chata é a gente enchendo o saco, né? E quando você tá sozinho, não tem, não aparece, né? Graças, também amo, Antonino Alberto, obrigado aí pela audiência. E agora vamos ouvir, continuar ouvindo nossa focalizada de hoje, Patrícia Amaral.

0: Eu também quero botar meu bloco na rua. Estou até olhando aqui a programação do Savassi Festival. Vou cair de boca, cara, porque a programação está maravilhosa. 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Ó, que maravilha, às 17h30, e vai ter Clube da Esquina, programação maravilhosa, tá? 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Quero. E ouvimos aí Patrícia Amaral, fez do Sérgio Sampaio, Eu Quero É Botar Meu Bloco na Rua, também. E antes ela fez do Lula Queiroga, Super Poder. 15h32, vamos para o intervalo e eu volto já, já.
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0: Apareceu mais um aqui falando que não gosta de ficar sozinho. Ela disse o seguinte: não gosto, quero sempre muita gente ao meu lado, porque tenho medo de depressão. KKKKK, Clélia Batista Gomes. Ela mesmo riu dela falando: tenho medo de depressão. Clélia, não, ficar sozinha é bom demais. Preste atenção, Clélia. Somente dois até agora, a Clélia e o Arlen Araújo. A maioria respondendo que gosta muito de ficar sozinho, sozinha. Pergunta pergunta é essa: você gosta de ficar sozinho, sozinha ou não? Não é solidão não, tá? É ficar sozinho, é outra história, entendeu? Responda aí no nosso zap 982-99-1282. Domingo, 18h, tem show de Patrícia Amaral, cantando o repertório Gil e Caetano, e eu no início disse, olha, a programação é toda Patrícia, mas vou colocar também duas músicas que vão fazer parte do show, que Patrícia não gravou ainda, mas que vão estar lá no repertório do show, músicas de Caetano e de Gil. Então vamos ouvir duas que vão estar no show da Patrícia, domingo, 18h, no Teatro do Minas Tênis Clube. Solta aí, Zé Lu, por favor.

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Só mais um pedacinho.

Tropicália, né? Pura Tropicália, maravilhosos, Mutantes. Fizeram aí Panis e Circense, que é do Caetano, do Gil e do Rogério do Prá. E antes ouvimos Gal, fez Divino Maravilhoso, do Caetano e do Gil. Essas duas músicas estão no repertório da Patrícia Amaral. Ela canta essas duas músicas domingo, 6 da tarde, Teatro do Minas Tênis Clube. Show imperdível. Salve, salve, Patrícia Amaral. Mas a maravilha. Perguntinha do dia: você gosta de ficar sozinho, sozinha ou não? Chegando aqui José Sardinha dos Santos dizendo: Tuti, como eu moro sozinho, já me acostumei com a solidão. E o bom de morar sozinho é poder tomar banho com a porta aberta. Gostei. E também, como diz o velho deitado, antes só do que mal acompanhado. Falou, Zezinho, é o Zezinho José Sardinha dos Santos, de Venda Nova. Obrigado aí pela participação. E agora vamos ouvir Patrícia Amaral cantando uma música dela em parceria com Vander Lee. E depois vamos ouvi-la dividindo o microfone com uma canção do Caetano linda, dividindo o microfone com Fernanda Takai.

Adoro essa respiração. Chegando aqui, ouvi inclusive falando isso agora, mas ouvimos aí Fernanda Takai e Patrícia Amaral. Fizeram aí Cajuína do Caetano e antes Patrícia Amaral fez dela e do Vanderly Revoada. E chegando aqui o Fernando Batista Pinheiro de Barcelos, dizendo boa tarde, querido Tuti. Tem uma expressão popular que diz: hoje o único lugar onde a gente fica sozinho é no banheiro, o que reflete o comportamento humano moderno sobre como as pessoas buscam refúgio e privacidade em meio ao cotidiano agitado. Independente de ser no banheiro ou não, é possível ficar sozinho voltando a atenção para o nosso mundo interior, um momento mágico de descoberta do que ser que somos e está ao nosso alcance. A meditação me proporciona isso. Eu adoro. É o Fernando Batista Pinheiro de Barcelos. Eu sei disso, o Fernando. A meditação é maravilhosa, né? Para quem consegue fazer, né? Quem consegue ficar um tempo parado só meditando, realmente é a hora que você fica solo, né? Sozinho mesmo, de verdade. Valeu, Fernando Batista Pinheiro. Olha, apareceram aqui mais alguns dizendo que não gostam de ficar sozinhos. A Graziele de Souza e o José Carlos Pinheiro falou e disse. E agora, para ajudar a fechar as portas do bazar, vamos ouvir Patrícia Amaral mandando o amor dela para o espaço. Ele virou astronauta, Patrícia? Virou astronauta? Então vamos ouvi-la agora.

0: Patrícia Amaral, nossa focalizada de hoje. E ela fez aí, eu mandei meu amor pro espaço, que é do Totonho, fechando as portas do bazar. E chegando aqui a ouvinte Gisele Pereira, dizendo: Tuti, eu amo e aprendi na yoga. A pergunta de hoje é: você gosta de ficar sozinho, sozinha ou não? Aí ela respondendo: eu amo e aprendi na yoga. Yoga ou yoga, o quanto é necessário estar sozinho para o nosso autoconhecimento. Exercício diário. Falou e disse, Gisele Pereira. Falou e disse. Olha, até onde eu consegui ler, a maioria das pessoas dizendo que não gosta, que gostam de ficar sozinhas. E somente o Arlen Araújo, o Lisberto Vieira, a Clélia Batista, Brenda Souto, Graziele de Souza, José Carlos Pinheiro, Paula Rodrigues, Michele Souza, disseram que não gostam, até onde eu consegui ler, porque o zap aqui é lotado de gente, todo mundo quer ingresso de Ivan Lins, quer ingresso de Ivan Lins. Não deu para ler todos aqui, tá? E no ar, ler no ar, muito menos, né? Mas obrigado você que participou. E quem ganhou ingressos hoje para o show do rapper Tulinho na Autêntica amanhã foi o Leonardo Simões Pereira. Para o show do Ivan Lins amanhã no Teatro Minas Centro, ali em frente ao Mercado Central, para Rupert Evans. Oh, alô, alô, Terezinha, alô, alô, Rupert, alô, alô, Leonardo Simões. O Flávio Henrique vai entrar em contato com vocês através do zap de vocês, ok? Muito obrigado você pela audiência, você de ouvido de fino trato, e fica agora na M880 com o programa Delírio e Companhia com Everton Montijo, e na FM 100,9 Brasileiríssima, você fica com o programa Almanac com Cristiano Batista. Viva a cultura brasileira, viva a Rádio Inconfidência, até segunda-feira às 14h. Um beijo para Patrícia Amaral, foi a nossa focalizada de hoje, inclusive a programação musical foi feita por ela, e o show da Patrícia é domingo, 18h, Teatro do Minas Tênis Clube, ela cantando somente Caetano e Gilberto Gil. Olha que maravilha. Grande beijo, tô indo nessa, eu vou pra Maracangalha. Sextou! Fui!
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3: 4 e 2.
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8: Brasileiríssima 100,9 Rádio Inconfidência. Olá, excelente tarde para você que nos acompanha. Eu sou Cristiano Batista, é o nosso Almanac pela 100,9. Vamos juntos até às 6 horas. E hoje, para o concurso cultural, no nosso Almanac, teremos dois pares de ingressos para a Cidade Junina. Mais de 30 shows, operações gastronômicas, brincadeiras típicas, roda gigante e experiências para toda a família. E neste sábado, dia 23, no Mirante BH, Olhos d'Água, tem Zé Ramalho e Elba Ramalho. Nós também temos um par de ingressos para o show do Ivan Lins, 80 anos, que vai acontecer também amanhã, às 9 da noite, no B-Fly Minas Centro, na Avenida Augusto de Lima, 785. Mande mensagens pelo WhatsApp 319-8299-1282, 319-8299-1282, dizendo para qual par de convites do concurso cultural você gostaria de participar. E boa sorte. E a gente começa o nosso almanac de hoje com Roberta Campos. Boa tarde.

100,9 Rádio Inconfidência, o melhor da música popular brasileira, é claro. Você confere sempre aqui na nossa programação. Até você conferiu essa noite, não? Música de Lobão. Antes, Paralamas do Sucesso, Saber Amar, de Herbert Viana. Vanessa da Mata, Impossível Acreditar que Perdi Você, de Márcio Greck. E a primeira com Roberta Campos, de Gilson e Joran, Casinha Branca. São 4h17, prazer muito grande ter em nossa companhia nesta tarde gostosa de sexta-feira, sextou. Lembrando que nós temos para o concurso cultural hoje, no nosso almanaque, dois pares de ingressos para o Cidade Junina. Mais de 30 shows, operações gastronômicas, brincadeiras típicas, roda gigante e experiências para toda a família. E amanhã, no Mirante BH, tem Zé Ramalho e Elba Ramalho. Também temos um par de ingressos para o show do Ivan Lins, 80 anos, que vai acontecer às 9 da noite no B-Fly Minas Centro, na Avenida Augusto de Lima. Mande mensagens pelo nosso WhatsApp 319-8299-1282, dizendo para qual par de convites do concurso cultural você gostaria de participar. E boa sorte. Eu trago para você agora Zé Ramalho, Chão de Giz.

0: A 100,9, Lulu Santos. De Antônio Cícero, Lulu e Sérgio de Almeida, O Último Romântico. Rita Lee, Ovelha Negra, de Rita, Zé Ramalho, dele, Chão de Giz. Agora são 4h31, breve intervalo. Daqui a pouco voltamos, não saia daí.
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2: Boa tarde, ouvinte Inconfidência. Caminhão com defeito bloqueia a faixa central do anel rodoviário no sentido Rio de Janeiro, depois do viaduto da Avenida Carlos Luz. Nesse trecho, a lentidão se estende até a Praça São Vicente e passar pela pista marginal ajuda você, motorista, a ganhar tempo. Já no anel rodoviário sentido Vitória, lentidão entre o Betânia e o Madre Gertrudes, quem quiser desviar pode sair pela Avenida Tereza Cristina. Mais à frente, no anel sentido Vitória, há um ponto de retenção antes da chegada ao viaduto São Francisco e lentidão começando antes do trevo do Caiçara. E a pista marginal é opção para fugir de congestionamento motorista. 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Emerson Rodrigues para a Rádio Inconfidência.
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6: O show oficial da premiada série Bluey chega pela primeira vez a Belo Horizonte neste fim de semana. Aclamado mundialmente, o desenho animado, produzido pela Ludo Studio, celebra a imaginação e o brincar, centrada em uma família de cães da raça Blue Heeler. Gustavo Nunes, diretor de produção do espetáculo, faz o convite.
7: As histórias, as aventuras de Blue e Bingo, a mãe e o pai e ainda um personagem surpresa que vai estar com a gente nesse espetáculo somente nesse final de semana, dias 23 e 24, no SESI Minas. Então, se você gosta da Blue ou alguém que você conhece gosta da Blue, não perca essa oportunidade de conferir ao vivo esse espetáculo oficial da franquia. Pela primeira vez em Belo Horizonte. Preparem-se para curtir muito e se divertir com Blue e sua família, num espetáculo divertido, com músicas e brincadeiras ao vivo no palco. Até logo, nos vemos no Teatro SESI Minas.
6: Valeu, Gustavo. Blue ao vivo, diversão em família, tem 5 apresentações. Sábado, dia 23, às 3 da tarde e às 6 da noite. E domingo, dia 24, às 11 da manhã, 3 da tarde e 6 da noite. Os ingressos estão à venda pela plataforma Simpla. Eu sou o Pedro Henrique Vieira e essa foi mais uma edição do Plug. Nos trabalhos técnicos, Washington Bittencourt.
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0: O que é de melhor na nossa música, é claro, você confere sempre aqui na nossa programação, preparada com muito carinho, pensando em você. Este é o nosso Almanac pela 100,9. Lembrando mais uma vez que hoje nós teremos aqui o concurso cultural no nosso programa, né? Teremos 2 pares de ingressos para a Cidade Junina. Mais de 30 shows, operações gastronômicas, brincadeiras típicas, roda gigante e experiências para toda a família. E neste sábado, amanhã, dia 23, no Mirante BH, haverá, né, lá no Olhos d'Água, tem Zé Ramalho e Elba Ramalho. Nós temos também um par de ingressos para o show do Ivan Lins, 80 anos, que também vai acontecer amanhã às 9 da noite no B-Fly Minas Centro, na Avenida Augusto de Lima, 785. Então mande mensagens para o nosso WhatsApp 319-8299-1282, 319-8299-1282, dizendo para qual par de convites do concurso cultural você gostaria de participar. E boa sorte! Nós estamos recebendo aqui em nossos estúdios os estudantes do design de moda da faculdade UENG. Sejam muito bem-vindos. Prazer muito grande recebê-los aqui nesta tarde, aqui no nosso Almanac. O estúdio está cheio de estudantes e professores também, né? Muito obrigado pela visita. Então aproveitem aí a visita, né, também na EMC, ou seja, Empresa Mineira de Comunicação, que é a Rádio em Confidência e a Rede Minas. Tá? Muito obrigado pela visita. Sejam bem-vindos aqui no nosso Almanac. Agora são 4h37, vem chegando para vocês agora, Velha Infância. Velha Infância dos Tribalistas é uma canção icônica lançada pelo projeto e dos Tribalistas, né? Pelos compositores Arnaldo Antunes, Carlinhos Brau e Marisa Monte em 2002. Vamos ouvir.

100,9, brasileiríssima. Você conferiu Elis Regina, Madalena, Divan Lins e Ronaldo Pires. Kiko Zambianchi, Primeiros Erros de Kiko. Ana Carolina, Zizi Posse, Ruas de Outono de Ana e Antônio Villeroy. Tribalistas de Tribalistas, Davi Moraes e Pedro Baby. Vera Infância. Faltando 9 minutos para às 5 horas, brasileiríssima rádio Inconfidência. Prazer muito grande ter em nossa companhia. Tarde gostosa de sexta-feira. Fim de semana tá chegando. E aqui você confere o melhor da nossa música. Eu trago Solidão. Composta por Alceu Valença, foi lançada em 1984 no álbum Mágico. A obra nasceu em Belo Horizonte após o cantor retornar ao hotel solitário de madrugada, vindo de um show lotado no Palácio das Artes. Vamos ouvir.

0: Na Rádio Inconfidência, você ouviu Leila Pinheiro, Vitoriosa, do Ivan e do Vitor. A primeira foi com Pedro Mariano, Aos Nossos Filhos, do Ivan e do Vitor. Agora é 7 da noite, ele tá de volta aqui, Cristiano Batista. Tudo bom, meu filho?
1: Beleza, Jonas. Sextou, graças a Deus.
0: Sextou, amém, irmão?
1: Amém.
0: Tudo certo, nada resolvido?
1: Filme forte, igual prego no sabonete.
0: Nossa, cara. Igualzinho prego no sabonete.
1: Graças a Deus. E você tá bem?
0: Eu tô bem, tá mais ou menos. É. Mas estamos indo.
1: Uma carinha tá boa, sorriso nos lábios.
0: Ah,
1: né?
0: Tem que estar com esses ouvintes maravilhosos aqui. Sem jeito.
1: Eles que são combustível mesmo pra gente, né, Júnior?
0: Exato.
1: Júnior, a gente começa aqui falando sobre Belo Horizonte, que vai abrir 22 centros de saúde neste sábado para ampliar o acesso da população à vacina contra a gripe. Então, faz favor de lá.
0: Depois que passar a sinusite, eu
1: vou. Depois que passar, porque senão piora a situação.
0: É perigoso.
1: As unidades vão funcionar das 8 da manhã às 5 da tarde em diferentes regiões da capital, com aplicação de doses para todas as pessoas a partir de 6 meses. A ação faz parte da estratégia da PBH, da Prefeitura de Belo Horizonte, para aumentar a cobertura vacinal durante o período de maior circulação de vírus respiratórios. Além da vacina contra a gripe, também serão ofertados imunizantes do calendário vacinal, após a avaliação da caderneta de vacinação dos usuários. Este é o segundo sábado consecutivo em que a Prefeitura mantém unidades abertas. A meta do Ministério da Saúde é alcançar ao menos 90% da cobertura. As doses seguem disponíveis durante a semana no centro de saúde, postos extras

0: no serviço de atenção à saúde do viajante. Ô, Julie, tá chegando aí no Parque Ecológico da Pampulha, aqui em Belo Horizonte, né? Um concerto gratuito da Orquestra Filarmônica de Minas Gerais, no próximo domingo, às 11 da manhã. Você que gosta, né?
1: É, e é perto, né, de casa.
0: Pertinho, uhum, né? Então, a apresentação faz parte da série Filarmônica na Praça e promete reunir música clássica, sucessos populares e trilhas marcantes em um espetáculo ao ar livre, com regência do maestro José Soares e interpretação em Libras. Não é necessário retirar ingresso para assistir ao concerto. Basta comparecer ao parque, embora o número de assentos seja limitado. O evento integra a programação cultural gratuita da Filarmônica e busca aproximar a música de concerto ao público em espaços abertos da capital mineira. Então, Filarmônica na Praça, Parque Ecológico da Pampulha, no próximo domingo, às 11 horas da manhã, com entrada gratuita.
1: Ah, eu confundi, você falou Parque Ecológico da Pampulha, eu pensei no Mangabeira, ah, bem longe para mim, do outro lado. Senhor,
0: será que mudou?
1: É do outro lado da cidade para mim, não, essa vez eu deixo passar. Daqui a pouco você volta,
0: daqui a
1: pouco, Cris?
0: Eu volto.
1: Fechou, agora 7 horas, 2 minutos de intervalo, eu volto já.
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4: 7h03, excelente sexta-feira para você. Agora tem Zé Rodrigues, Casa no Campo.

Afonsinho, Rua Ramalhete, canção do Ney Azambuja e do Tavito. A gente ouviu o grupo Roupa Nova, começo, meio e fim. E Zé Rodrigues, Casa no Campo, do Zé e do Tavito. Agora são 7h16. A gente ouve Luci Alves e a música Disparada.

0: Joana canta Recado, canção do Renato Teixeira. Antes, o próprio Renato, junto à orquestra do estado de Mato Grosso, cantaram Xalana, do Arlindo Pinto e do Márcio Zan. Ouvimos Almir Sater tocando em frente, do Almir e do Renato Teixeira, Elba Ramalho, Me Diz Amor, do Acioli Neto, e Luci Alves, Disparada, canção do Geraldo Vandré e do Théo de Barros. Agora 7h33, intervalo, eu volto já.
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0: São 7 horas e 35 minutos e ela chegou. Zizi Posse canta Eu Só Sei Amar Assim.

Tô querendo saber quem você gostaria de abraçar hoje, que é dia do abraço. Wellington Silva Elcio, do bairro Taquaril, tá participando. Quero abraçar meu filho quando ele chegar da escola. Ele sai correndo da van e me dá aquele abraço delicioso. Já deve ter ganhado esse abraço, né, Wellington? Porque a sua mensagem foi de 6 horas e 7 minutos, agora já são 7h43. Participando aqui comigo também o Marcelo Gomes de Freitas. Gostaria de abraçar o meu amor. Ah, sua paixão, seu amor, é? E a Marina Luísa Rodrigues gostaria de abraçar o namorado. Na Brasileiríssima, 17 para as 8.

Contigo, Vinícius Cantuária, cheio de amor. Antes, Danilo Caymmi, Eu Sei Que Vou Te Amar, do Tom Jobim e do Vinícius de Moraes. E Zizi Posse abriu a sequência com Eu Sei Que Eu Só Sei Amar Assim, música do Herbert Viana. Agora faltando 14 minutos para as 8 da noite. E você, quem você gostaria de abraçar? Claudinei Oliveira, gostaria de abraçar a mim mesmo, estou precisando desse abraço. Ah, então é mais fácil, né, você se abraçar. Aqui comigo também a Maria Rosária Mendes, quero abraçar uma amiga, a Miriam Aleixo, moradora de Passos de Minas. Nos falamos sempre por WhatsApp, mas já tem uns anos que não a vejo. E aqui comigo também a Cleusa Magda Maciel, Magna Maciel, tá falando que gostaria de poder abraçar todos os amigos, porque ela tem amigos de fato. E a gente continua a programação musical, agora Fafá de Belém, Foi Assim.

E você continua participando aqui comigo, me contando hoje, dia do abraço, quem você gostaria de abraçar. O Davidson de Oliveira gostaria de abraçar a mãe dele. Aqui comigo também, deixa eu ver se eu acho o nome. Isabela Ferreira Avelar gostaria de dar um abraço no Bernardo Avelar. E participando comigo ainda a Sônia Matia do Carmo, que quer abraçar, deixa eu ver aqui, gostaria de abraçar o Leandro. E eu quero mandar um abraço para Karina Luísa Elisa de São José da Lapa, esposa do Eliezer aqui, nosso queridíssimo operador. Abração para você, viu? Na Brasileiríssima, faltando 5 para as 8.

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1: Na brasileiríssima Brian Baer, Eu Te Amo. Antes você ouviu Rosemary, Nossa Canção, música do Roberto Carlos, e a primeira foi com Fafá de Belém, Foi Assim, do Paulo André Barata e do Rui Barata. Agora um minuto para as 8 da noite, ele está de volta, Cristiano Batista, meu filho, fala comigo.
2: Falo sim, Júnior. Seguinte, ô Júnior, você já ouviu falar do festival Planeta Tiradentes?
1: Já ouvi falar, mas nunca fui.
2: Pois é, então os cantores Guilherme Arantes e Maria Rita irão se apresentar no festival no Campo das, né, na cidade histórica do Campo das Vertentes, né, no Planeta Tiradentes. E os shows dos dois nomes da MPB serão no dia 20 de junho, no Santíssimo Resort, né? Então os ingressos para o evento Open Bar já podem ser adquiridos pela plataforma Ticket 360. Então, além dos shows, o Planeta Tiradentes reforça uma tendência crescente no mercado de entretenimento, né? Então, a busca por experiências completas, integrando cultura, hospitalidade e turismo. Então, mais informações estão disponíveis na página @festivaltiradentes. O Júnior, e depois do Arraial, né, que atraiu dezenas de pessoas à Praça de Santa Teresa no último fim de semana aqui em BH, os fãs dos festejos juninos, você gosta muito de festa junina, né?
1: Gosto muito de festa junina.
2: Pois é, então...
1: Olha a cobra!
2: Então terão mais oportunidades, né, de curtir a temporada com a abertura da nova edição do Cidade Junina, no bairro Olhos d'Água, na região oeste da capital. Então a gente até sorteou aqui alguns ingressos, né?
1: Sim, é o Barramalho, Zé Ramalho. Amanhã é showzaço deles lá.
2: Então, Júlio, olha a cobra. Então, o pontapé inicial da temporada fica por conta de dois, né, dos maiores nomes da música nordestina, né? Zé e Elba, que se apresentam em conjunto com hits como Chão de Giz e Bate Coração. DJ Pedro Sampaio comanda o show no dia 5 de junho. A programação vai até o dia 4 de julho. Então, quando Chão de Avião encerra a festa. A apresentação de Mari Fernandes na mesma noite. Ingressos à venda pelo site nacidadebh.com.br. Você vai dar um pulinho lá amanhã, Júnior?
1: Não vou, eu vou no Ivan Lins.
2: Cara, você é muito chique.
1: Vou no Ivan Lins.
2: Você é chique demais.
1: Estarei lá, 80 anos de Ivan.
2: 80 anos de Ivan, pois é.
1: Quem sabe numa próxima oportunidade eu vou, porque Cidade Junina, você falou, vai até dia 4 de julho, né?
2: Exatamente,
1: tem vários shows.
2: João
1: Gomes é um que eu quero ir.
2: Também, bacana.
1: Pois é, vai estar lá.
2: Por que não, né?
1: Por que não?
2: É, hashtag fica a dica.
1: Fica a dica, né? Cristiano.
2: Então vamos lá, vamos
1: por
2: nessa.
1: Hoje é só pra
2: por
1: você?
2: Hoje é só.
1: Então valeu, sextou, vai pela sombra.
2: Vou nessa.
1: Agora 8 horas, 2 minutos, Cristiano vai, mas eu vou só ali e já volto, fica aí.
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1: 8 horas e 5 minutos, excelente sexta-feira para você. Eu sou Júnior de Castro e você fica comigo e com o melhor da música brasileira até as 9 horas da noite. Agora eu toco para você Zélia Duncan e a música Jura Secreta.

Amanhã tem show do Ivan Lins, 80 anos, e você pode concorrer a um par de ingressos respondendo a nossa enquete do dia. Hoje, que é dia do abraço, quem você gostaria de abraçar? Nosso WhatsApp é o 31 98299 1282. Não esqueça de enviar nome completo. Fernando Viana, seria meu filho e minha filha. 2 anos que não os vejo. Ai, por que será, hein, Fernando? Aqui comigo também o Júlio César Pires. Um grande abraço. Vocês, todos da equipe da Brasileiríssima. E eu gostaria de dar um abraço especial no Ivan Lins. Ah, espertinho, né? Não vou cair nessa não, hein, Júlio? Tô brincando aqui com você, tá bom? E participando também o Felipe de Lima Barbosa. Gostaria de dar um abraço na noiva dele, tá certo? Agora são 8h13.

Não quero te amar. Paulinho Mosca, Retratos e Canções do Sullivan e do Massadas. Você ouviu antes Lucinha Lins, Canção Brasileira, de Abel Silva e Sueli Costa. E Zélia Duncan, Jura Secreta, também de Sueli e Abel. Agora são 8 horas 17 minutos. Mania de você. A gente ouve Rita Lee.

Quem participa comigo agora é a Kátia Lemos Gomes. A pergunta de hoje é: quem você gostaria de abraçar hoje, que é dia do abraço? Gostaria de abraçar meu filho que mora longe e a saudade é grande. Aqui comigo também a Elizabeth Gomes de Freitas. Gostaria de abraçar a minha mãe. E participando comigo aqui ainda, deixa eu ver, o Ezequiel Fernando. Hoje um abraço, o meu abraço é para cada um de vocês da rádio que fazem parte aí das nossas emoções a cada música boa que vocês colocam. Um abraço para você também, viu, Ezequiel? Agora são 8h27.

0: Você ouve Adriana Calcanhoto, O Tempo Não Passou, do Celso Fonseca e do Ronaldo Bastos. Antes, o próprio Celso Fonseca cantou A Voz do Coração, parceria dele com também Ronaldo Bastos. A primeira foi com Rita Lee, Mania de Você, da Rita e do marido Roberto de Carvalho. São 8 horas 31 minutos, último intervalo, tem dica de cultura no plug e eu volto já. 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
4: Será lançado neste sábado o romance O Silêncio da Represa, do autor Léo Pessoa. Ambientado às margens da Represa de Três Marias, o livro nasce das memórias afetivas do autor e da vivência dele com o território. Léo fala mais sobre a obra.
5: O Silêncio da Represa é um livro sobre a solidão, sobre a simplicidade, sobre a luta diária, as lutas diárias que cada um de nós tem que travar todos os dias. É sobre coragem de enfrentar o passado, enfrentar as escolhas, enfrentar as culpas e muitas vezes os medos que nos impedem de seguir em frente, de tomar as decisões corretas, de escolher o caminho correto. É também uma história de amor entre o pescador, o personagem Simão, e a represa, a sua companheira ali na maior parte dos dias. Ele passa a semana na solidão da represa, no silêncio da represa, e é onde ele busca suas vitórias, trava suas lutas, e é ali que ele precisa encontrar o caminho para ele se libertar das culpas e dos medos e se libertar definitivamente do passado e começar finalmente a vencer.
4: O lançamento de O Silêncio da Represa é neste sábado, 23 de maio, a partir das 10h30 da manhã, na Casa Literíssima, Rua Dom José Gaspar, 365, no Coração Eucarístico. A entrada é gratuita. Eu sou o Pedro Henrique Vieira e essa foi mais uma edição do Plug. Nos trabalhos técnicos, Washington Bittencourt.
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7: Agora são 8 horas e 35 minutos. Obrigado você sintonizado no Radar. Eu toco Ana Vitória e Guilherme Arantes, Meu Mundo e Nada Mais.

Você, conta pra mim quem você gostaria de abraçar neste dia do abraço. A Cleide Batista Gomes disse que várias pessoas, mas escolhendo uma seria a cunhada, que é muito amiga, a Geni. Aqui participando comigo também Otávio Tostes, que está na estrada ouvindo a Rádio Inconfidência e gostaria de abraçar o pai. E aqui comigo Luiz Gustavo Guerra também, meu pai, saudades dele. Na Rádio Inconfidência, 18 para as 9.

0: Na Inconfidência, Hildon, as dores do mundo. Tunai, sintonia do Tunai do Sérgio Natureza. E Ana Vitória e Guilherme Arantes, meu mundo e nada mais. Faltando agora 15 para as 9, a eterna Cássia Eller, todo amor que houver nessa vida.
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0: Radar em Confidência, Mariana Volker. Todo o amor que houver nessa vida do Cazuza e do Frejá. Antes, o Cazuza cantou Exagerado, do Ezequiel Neves, dele e do Leone. E a primeira foi com Cássia Eller, Todo o amor que houver nessa vida. A gente ouviu ela duas vezes. Agora, faltando 6 minutos para as 9 horas da noite... Vamos lá descobrir quem ganhou o par de ingressos para o show do Ivan Lins. Duas ganhadoras hoje, a Raquel Lima. Parabéns para você, Raquel. Quem ganhou também foi a Flávia Cristina, do bairro Camargos. As duas estarão lá. Também estarei lá, viu, meninas? Quem sabe a gente não dá um oi por lá. E agradeço todo mundo que participou, todo mundo que ficou ligado a semana inteira aqui comigo no Radar em Confidência. É uma delícia ter a sua companhia, o seu carinho, ter você aqui comigo durante toda a semana. Mas semana que vem tem mais, viu? Eu sou Júnior de Castro, apresento e faço a programação musical nos trabalhos técnicos Homero Ribeiro. Agora você fica com a Voz do Brasil, mas a gente se encontra amanhã a partir das 16h aqui no Radiola. As Pérolas do Vinil, você e eu. Tá certo? Tá combinado? Então tá bom, excelente fim de semana pra você e um beijo enorme.
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7: 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As notícias do governo federal que movimentaram o país no dia de hoje.
9: Olá, uma boa noite.
10: Boa noite para você que nos acompanha em todo o país.
9: Sexta-feira, 22 de maio de 2026.
10: Vamos ao destaque do dia. Brasil contra o crime organizado.
9: Mais de 8 mil celulares já foram apreendidos de dentro dos presídios desde 2023.
10: O programa quer asfixiar financeiramente o crime e reforçar a segurança em 138 presídios estaduais.
9: Presidente Lula reforça a disposição do governo em enfrentar o crime.
11: A luta contra o crime organizado vai envolver 11 bilhões de reais para que a gente possa dotar todo mundo de os instrumentos necessários para combater a violência.
10: E ainda, prevenção ao câncer colorretal ganha reforço.
9: SUS vai adotar um novo exame que realiza o rastreamento precoce da doença, o que colabora para alcançar a cura, Thaísa Vitória.
12: O novo protocolo deve ser aplicado em mais de 40 milhões de pacientes pelo SUS e vai ajudar a reduzir a fila pela colonoscopia, que atualmente é utilizada como principal exame preventivo.
10: De olho no calendário.
9: Segunda-feira, aposentados e beneficiários do INSS recebem nova parcela do 13º.
10: Também no dia 25 de maio tem início as inscrições para o Enem desse ano.
9: E a partir do dia 15 de junho, Sisu Mais abre vagas remanescentes em instituições públicas de ensino superior.
10: Hoje na apresentação da Voz do Brasil, eu, Mariana Jungmann e Nazi Brum.
9: E acompanhe a gente ao vivo, acesse radiogov.abc.com.br ou o canal Gov na sua TV aberta.
10: Uma operação para silenciar o crime organizado.
9: Em 5 dias foram apreendidos 534 celulares em presídios de todo o país.
10: E o governo do Brasil já investiu mais de 200 milhões de reais para equipamentos de segurança no sistema penitenciário.
13: Celulares escondidos em celas, comunicação clandestina e ordens criminosas que atravessam os muros dos presídios. É para combater essa estrutura que o Ministério da Justiça e Segurança Pública realizou a maior edição da Operação Mute, já feita no país. Pela primeira vez, a ação integra o programa Brasil contra o Crime Organizado e alcança unidades prisionais em todos os estados brasileiros. Segundo o balanço parcial,